0: 180 funciona todos os dias, 24 horas por dia e é gratuito. Ele oferece atendimento, orientação, acolhimento e encaminhamento para a rede de proteção às mulheres. Para a Voz do Brasil, com locução de Graziele Bezerra, reportagem de Edinaldo Júnior.
1: Foram divulgados hoje os resultados do novo CAGED.
2: Em junho foram criados 145 mil postos de trabalho.
1: Todos os meses o estudo aponta o panorama do emprego formal no país.
3: Em junho de 2026 foram criados no país 145.161 postos de trabalho com carteira assinada. O estoque de empregos, ou seja, a quantidade total de vínculos seletistas ativos em junho, alcançou 48.032.308 postos, um crescimento de 0,3% em relação ao estoque registrado em maio. O ministro do Trabalho e Emprego, Luiz Marinho, falou dos destaques.
4: Dos cinco grandes grupos, teve saldo positivo. Serviços, 74.514. Agropecuária, 22.898. Comércio, 19.177, indústria, 14.438 e construção, 12.136.
3: No acumulado de 12 meses, foram criados 942.854 postos de trabalho. O novo CAGED é utilizado desde janeiro de 2020 para captar, registrar e divulgar as estatísticas oficiais sobre o mercado de trabalho formal no Brasil. Atualmente, todas as empresas estão obrigadas a declarar as movimentações de trabalhadores por meio do E-Social. Os dados utilizados no novo CAGED são captados dos sistemas E-Social, CAGED e Empregador Web. Reportagem Luana Karen.
2: O setor hortigranjeiro movimentou mais de 16 milhões de toneladas no ano de 2025.
1: É o que mostra o levantamento divulgado hoje pela Companhia Nacional de Abastecimento sobre as vendas das centrais de abastecimento.
5: Morador de Brasília, Anderson Gimenez, costuma fazer as próprias marmitas para levar para o trabalho. Para isso, compra frutas e hortaliças semanalmente na central de abastecimento do Distrito Federal.
6: A gente faz a feira da semana, então a gente compra desde ovos, lá a gente encontra ovos caipira, a gente encontra todo tipo de variedades de frutas, todo tipo de hortaliça, verduras e legumes a gente compra lá. Então tem essa facilidade de nós encontrarmos todos os produtos da nossa necessidade em um mesmo local. E a qualidade das frutas e das verduras, eles são de primeira, tá?
5: O levantamento da Companhia Nacional de Abastecimento mostra que as CEASAs do país movimentaram 16 milhões de toneladas em 2025, totalizando mais de 16 bilhões de reais. As centrais com maior volume de vendas foram a Companhia de Entrepostos e Armazéns Gerais de São Paulo, com quase 3 toneladas, o Mercado Municipal de Juazeiro, na Bahia, com 1 milhão e 600 mil toneladas, e a CEASA Minas, localizada em Contagem, com 1 milhão e meio de toneladas. Para as hortaliças, as vendas aumentaram em 6 unidades, com destaque para Rio Branco, no Acre, com crescimento de 44%, Belo Horizonte e Foz do Iguaçu, que tiveram alta de 4%. Nas frutas, a CEASA de Rio Branco também liderou as vendas, com alta de 24%, seguida por Goiânia, capital de Goiás, que teve crescimento de 21%. Os dados sobre as vendas nas centrais de abastecimento são coletados mensalmente pela Conab, que elabora o Boletim Hortigranjeiro. Com ele, é possível verificar onde há falta de algum produto ou excesso de produção, o que ajuda no planejamento dos agricultores, como explica Flávia Starling, gerente de produtos hortigranjeiros da Conab.
7: Nós recebemos informações dessas centrais atacadistas, esses entrepostos atacadistas, eles nos fornecem informações de comercialização e volume comercializado e, com base nessas informações, nós confeccionamos o boletim hortigranjeiro mensal.
5: O levantamento mostra ainda que o país exportou 1 milhão e 300 mil toneladas de frutas em 2025, um aumento de quase 20% em relação a 2024. Os destaques foram a manga, melão, melancia, limão e lima, tendo como principal destino a União Europeia. Reportagem Nazi Brum.
2: Embora possa parecer uma coisa restrita às universidades e institutos de pesquisa, a produção científica está presente no cotidiano de todos nós.
1: E quem faz ela acontecer no Brasil está reunido ao longo desta semana no Rio de Janeiro para o encontro anual da SBPC, a Sociedade Brasileira para o Progresso da Ciência.
2: Neste período está sendo promovida a Expo TIC, feira que reúne unidades de pesquisa vinculadas ao Ministério da Ciência, Tecnologia e Inovação, universidades, entidades governamentais e o setor empresarial. empresarial.
1: E para saber mais sobre o que acontece nesses dois espaços, nós conversamos com Germana Pires, secretária de Ciência e Tecnologia para o Desenvolvimento Social. Acompanhe. Secretária, bem-vinda. É um prazer ter a senhora conosco aqui na Voz do Brasil. Vamos falar então da Expo TIC, né, que começou, a exposição que abriga o Ministério da Ciência, Tecnologia e Inovação, dentro da reunião anual da Sociedade Brasileira para o Progresso da Ciência, a SBPC. O que é esperado da exposição esse ano, secretária?
8: Te agradeço o convite para estar aqui na Voz do Brasil com vocês. A gente chama de Expotec, Expotec. A Expotec é um dos grandes espaços de popularização da ciência do Brasil. É um ambiente mais visitado da reunião anual da SBPC. Né? E nesse ano, o Ministério da Ciência e Tecnologia, ele traz quase todas as suas unidades de pesquisa, são 28 unidades de pesquisa apresentando projetos, tecnologias, iniciativas desenvolvidas em diversas áreas do conhecimento. Quem vier aqui, quem visitar a exposição, vai conhecer pesquisas voltadas para a saúde, meio ambiente, biodiversidade, tecnologias, inclusão, desenvolvimento sustentável, enfim. Vai ser uma oportunidade para todos, né, que atuam na área de pesquisa, como estudantes, professores e os diversos pesquisadores possam, e as pessoas, né, famílias também, crianças, possam conhecer a ciência que ela está presente no cotidiano, no nosso cotidiano, né? No dia a dia de cada um. A ciência que melhora a qualidade de vida das pessoas.
2: A reunião anual da SBPC também é um evento super relevante, porque reúne a nata do pensamento científico do país, né? A senhora pode nos falar mais sobre o que é a SBPC e o que acontece nessa reunião anual?
8: A SBPC é uma entidade, né? Uma das mais tradicionais entidades científicas do Brasil. Já há 7 décadas, essa é a 78ª reunião anual da SBPC, e ela reúne pesquisadores, professores, estudantes, gestores públicos e representantes de diversas instituições públicas e privadas, além da sociedade em geral, né, para poder discutir ciência, discutir o progresso da ciência, né, a ciência voltada para o desenvolvimento do nosso desenvolvimento do país. Na SBPC acontecem, assim, tem uma programação densa e ampla, onde são realizados painéis, conferências, mesas redondas, mini cursos, atividades culturais, uma série de ações voltadas para a popularização e divulgação da ciência.
1: E nesse ano, né, secretária, o encontro tem um tema que é o Ciência para Todos, Soberania, Desenvolvimento e Inclusão. Como é que esses três pilares se relacionam e influenciam a produção científica no país?
8: Exatamente. Esses três conceitos, eles estão profundamente conectados. Eu represento a Secretaria Nacional de Ciência e Tecnologia para o Desenvolvimento Social e existe algo que é muito importante, que a ciência esteja voltada para mudar a qualidade de vida das pessoas, né? Então, quando a gente fala em soberania, estamos falando da capacidade do país de produzir conhecimento, de desenvolver tecnologias e formar pessoas para enfrentar os seus próprios desafios. O desenvolvimento acontece quando esse conhecimento gera inovação, fortalece as instituições diversas, melhora os serviços públicos, impulsiona a economia, contribui para soluções sustentáveis. Nesse aspecto, o que significa a inclusão? Garantir que a ciência beneficie toda a população, reduzindo as desigualdades, ampliando oportunidades, garantindo que todas as pessoas tenham acesso às oportunidades, né, aos seus direitos sociais.
2: E a reunião também terá espaços temáticos, né, voltado para os jovens, para a discussão racial, para a cultura. Como é que vão funcionar esses debates?
8: Isso mesmo. Aqui tem um espaço amplo na SBPC Jovem, com uma grande participação da juventude, de jovens pesquisadores. E a programação, de fato, é bem diversificada. Tem uma série de espaços voltados para o diálogo sobre cultura, educação, igualdade racial, no contexto das mesas redondas, da apresentação das pesquisas, enfim, é uma programação ampla, né, que apresenta essas diversas pesquisas desenvolvidas Brasil afora, em todas as universidades públicas, privadas, enfim.
1: A gente está falando aqui de dois eventos, vamos dizer assim, paralelos, né, que se relacionam. A reunião da SBPC e a Expo TIC. E aí, voltando a falar da exposição, um pouco mais, secretária, ela vai reunir aí 28 unidades de pesquisas que são vinculadas ao Ministério da Ciência, Tecnologia e Inovação, né? A senhora pode dar exemplos para a gente do que são essas unidades, que tipos de pesquisas elas fazem?
8: Sim, bem, o Ministério tem 29 unidades de pesquisa que são vinculadas ao Ministério da Ciência e Tecnologia, 28 estão participando conosco aqui desse evento. As unidades de pesquisa, elas atuam em áreas muito diversas e refletem a amplitude da ciência produzida no Brasil. Existem instituições dedicadas a pesquisas espaciais, biodiversidade amazônica, mudanças climáticas, tecnologias da informação, materiais avançados, energias, tecnologias nucleares, matemática aplicada, astronomia e tecnologias voltadas para o desenvolvimento social. Eu vou dar um exemplo, claro, por exemplo, o INSA, né, a Unidade Nacional do Semiárido, que desenvolve pesquisas voltadas para combater a seca no Brasil, na produção de alimentos, para poder trabalhar, por exemplo, a dessalinização, né, a gente tem um projeto no Ministério desenvolvido pelo INSA de dessalinização da água, produção de alimentos no semiárido, buscando combater a seca e combater a fome no Brasil. Então, esses projetos poderão, né, podem ser visitados aqui nos estandes das nossas unidades vinculadas.
2: Muito bem, nós conversamos com a secretária de Ciência e Tecnologia para o Desenvolvimento Social do Ministério da Ciência, Tecnologia e Inovação, Germana Pires. Muito obrigado por sua entrevista aqui, A Voz do Brasil.
8: Eu agradeço, A Voz do Brasil, sempre presente no dia a dia. Deixo o convite para todas as pessoas que quiserem participar aqui da SBPC e conhecer as pesquisas desenvolvidas no Brasil. Estamos aqui na Universidade Federal Fluminense, no Rio de Janeiro. Muito obrigada.
1: 5 novas canetas de semaglutida foram aprovadas pela Vigilância Sanitária e registradas nesta quarta-feira.
2: O medicamento ajuda no controle de doenças como a diabetes e é usado também no tratamento contra a obesidade.
1: E nós vamos entender agora como essa substância age no organismo na reportagem de Gabriela Noronha.
9: Os medicamentos à base de semaglutida são usados no tratamento de doenças crônicas como obesidade e diabetes. Trata-se de uma substância sintética que imita a ação do hormônio GLP-1, responsável pelo controle da glicemia no organismo, entre outras funções, como explica a médica endocrinologista Monalisa Azevedo.
10: Ela favorece o controle da glicose porque ela estimula a liberação de insulina, e ela também influencia outros fatores do organismo, exerce um papel de induzir saciedade, inibir um pouco o apetite, controlar a compulsão alimentar e também estimular o gasto energético.
9: Nesta quarta-feira, 5 novas canetas emagrecedoras que têm semaglutida como princípio ativo foram aprovadas pela Anvisa, Agência Nacional de Vigilância Sanitária. Os medicamentos são voltados para o tratamento de pacientes adultos com diabetes tipo 2 e autorizados para uso complementar à dieta e exercícios, mas devem ser indicados e acompanhados sempre por um especialista, como destacou a endocrinologista Monalisa Azevedo.
10: A gente está falando de medicação e toda medicação é sujeita a efeitos adversos. Afinal de contas, a gente está trazendo uma substância artificial para dentro do corpo. E é por isso que é tão importante o acompanhamento médico.
9: A medicação feita com acompanhamento médico ajudou a servidora pública Carolina Abreu a vencer a obesidade depois de muitas tentativas para perder peso.
11: Desde muito nova, eu sofri com efeito sanfona, né? Tenta fazer dieta restritiva e daí não dá certo, e aí engorda, e aí emagrece. Então, eu resolvi procurar um endocrinologista e comecei a fazer o uso.
9: O processo de autorização dos medicamentos inclui a realização de estudos clínicos, avaliação de documentos e inspeção da linha de produção. Reportagem Gabriela Noronha.
2: E a gente continua falando dessas canetas emagrecedoras para fazer mais um alerta.
1: A Anvisa lembra que a retatrutida, uma medicação que ainda está em fase de pesquisa, não está aprovada para uso em nenhum país do mundo.
2: Assim como no Brasil, a empresa responsável por desenvolver essa medicação ainda não solicitou registro em nenhuma agência reguladora internacional.
1: A Anvisa reforça que o uso de um medicamento sem registro apresenta riscos à saúde, com efeitos colaterais desconhecidos.
2: Além disso, não há garantia de que o produto contém o princípio ativo declarado, nem a quantidade informada.
1: Vale lembrar que o comércio de medicamentos irregulares é considerado crime pelo Código Penal.
2: Atenção, moradores das comunidades ribeirinhas de Santarém, Belterra e Aveiro, na bacia do Rio Tapajós.
1: A partir de agosto, o navio Hospital Abaré realiza novas expedições com consultas e exames gratuitos.
2: A embarcação atua como unidade básica de saúde fluvial itinerante e os atendimentos ocorrem por triagem e demanda espontânea das 8 da manhã às 6 da tarde.
12: Administrado pela Universidade Federal do Oeste do Pará, UFOPA, o navio Hospital Escola Baré, que atua como uma unidade básica de saúde fluvial itinerante, divulgou o calendário das próximas expedições e as orientações para acesso aos atendimentos nas comunidades ribeirinhas da bacia do Rio Tapajós, no Pará. Os serviços gratuitos são oferecidos nos municípios de Santarém, Belterra e Aveiro. O atendimento ocorre nas chamadas comunidades polo, com triagem e demanda espontânea. Para o cadastro no Sistema Único de Saúde SUS, é necessário apresentar documento oficial com foto, CPF, cartão do SUS, além da caderneta de vacinação. Gestantes devem levar a caderneta de pré-natal e pacientes em acompanhamento podem apresentar exames anteriores. As consultas de rotina são realizadas das 8 horas da manhã ao meio-dia e das 2 às 6 da tarde. Enquanto o navio estiver ancorado, também há plantão para casos de urgência. O cronograma prevê expedições entre os meses de agosto e outubro, com datas definidas para as regiões de Santarém, Aveiro e Belterra. Para saber mais, acesse ridh.ufopa.edu.br ou envie e-mail para ridh.ufopa.edu.br. Dilson Santa Fé, para a Voz do Brasil.
2: Direitos da infância. Projetos voltados à redução da vulnerabilidade de crianças e adolescentes podem participar de edital do BNDES.
1: Serão selecionados até 8 projetos para promoção, proteção e garantia de direitos da juventude.
13: Os projetos devem atender a pelo menos um dos 5 eixos prioritários, que incluem assistência social, segurança alimentar, proteção contra a violência doméstica e sexual e prevenção ao uso de drogas. Com ações a serem executadas no Rio de Janeiro, São Paulo, Recife e Brasília, o apoio total pode chegar a 15 milhões de reais em recursos de doações incentivadas aos fundos dos direitos da criança e do adolescente. De acordo com o chefe do Departamento de Projetos Culturais do BNDES, Andrés Cortes, os recursos que viabilizam esse edital são obtidos a partir do mecanismo de incentivo fiscal previsto no Estatuto da Criança e do Adolescente e que se destina a ações que vão desde a prevenção da violência até o acesso à educação, saúde e cultura.
14: Esse edital visa destinar até 15 milhões para projetos sociais que garantam a diminuição de vulnerabilidades sociais ligadas à infância e à juventude.
13: As inscrições dos projetos podem ser feitas até o dia 25 de agosto. Você pode obter mais informações sobre o edital no site bnds.gov.br/edital-FCA-2026. Reportagem André de Barros Lima.
1: Uma última notícia, em nota divulgada há pouco pela Secretaria de Comunicação Social da Presidência da República, o governo brasileiro repudiou o anúncio feito pelos Estados Unidos de prorrogar por mais um ano a declaração de emergência nacional em relação ao Brasil.
2: Segundo a nota, é inteiramente descabido caracterizar o Brasil como uma ameaça aos Estados Unidos, especialmente à luz dos históricos laços diplomáticos e da amizade que une os dois povos.
1: E essas foram as notícias do governo federal.
2: Fique agora com o Minuto do TCU. Em seguida, as notícias do Poder Judiciário e do Congresso Nacional. Boa noite.
1: Boa noite para você e até amanhã.
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17: 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Você vai ouvir agora notícias do Poder Judiciário.
18: Supremo Tribunal Federal solicita informações ao Legislativo e ao Executivo sobre emendas parlamentares. TSE destaca fabricação da urna eletrônica em 30 anos de implantação do processo eletrônico. E para o STJ, segurado com HIV, mesmo assintomático, tem direito à indenização por invalidez funcional permanente. Boa noite, eu sou Marcela Luiza. O ministro Flávio Dino, do Supremo Tribunal Federal, solicitou informações ao Legislativo e ao Executivo em uma ação movida pelo partido Rede Sustentabilidade contra o modelo atual das emendas parlamentares impositivas. Na ação, o partido questiona mudanças na Constituição que autorizam parlamentares a destinarem verbas sem garantias suficientes de prestação de contas, transparência e controle de conflitos de interesse. Diante do pedido do partido, o ministro Flávio Dino solicitou informações ao presidente da República e aos presidentes da Câmara e do Senado, estabelecendo o prazo de 10 dias para a resposta. O ministro relator determinou que os poderes executivo e legislativo apresentem uma proposta detalhando o papel de cada agente público no ciclo da execução das emendas, definindo, inclusive, as responsabilidades dos parlamentares que indicam os recursos e os seus destinatários. Tribunal Superior Eleitoral destaca fabricação da urna eletrônica em seus 30 anos de implantação do processo eletrônico. O projeto é 100% nacional, pertence à Justiça Eleitoral e passa por rigoroso processo de auditoria. Estevam Furtado.
19: Há 3 décadas foram desenvolvidos 14 modelos de urna eletrônica e produzidos quase 1,5 milhão de equipamentos. O TSE elabora todas as especificações técnicas e de segurança que devem ser seguidas pelas empresas vencedoras das licitações. Após a aprovação do protótipo, a fabricação e os testes são acompanhados por servidores e técnicos da Justiça Eleitoral.
18: Segurado com HIV, o vírus da AIDS, mesmo sem sintomas, tem direito à indenização por invalidez funcional permanente. Esse entendimento é do STJ. Fátima Ochoa.
20: O militar com HIV foi considerado incapaz para as atividades militares. Ele tinha seguro coletivo com cobertura para invalidez funcional permanente total por doença. A Justiça de Rondônia determinou o pagamento da apólice, mas a seguradora recorreu ao STJ, alegando que o militar estava assintomático e não teria perdido a autonomia. Só que a terceira turma concluiu que, no caso de pessoas com HIV, a noção de perda da existência independente exigida para a indenização securitária deve considerar a irreversibilidade da infecção e a dependência contínua de tratamento médico, como nessa hipótese. Assim, concluiu que o militar tem direito à indenização por invalidez permanente. A relatora foi a ministra Nancy Andrighi.
18: Para garantir que um empregador pague uma dívida trabalhista, a justiça determina que o passaporte seja apreendido. Mas tem um detalhe. Para o Tribunal Superior do Trabalho, é preciso considerar outras possibilidades antes disso. Rocine Gomes.
21: Um caso que ilustra essa questão envolve um português que mora no Brasil. Ele teve o passaporte apreendido por passar anos sem pagar a dívida. Ao julgar o processo, o TST decidiu pela liberação do documento. O motivo é que a instância anterior não analisou outras medidas antes de tomar essa decisão. Por exemplo, se o homem ocultou o patrimônio ou tinha um estilo de vida que demonstrava a possibilidade de pagar a dívida. Por isso, passaporte liberado.
18: O Ministério Público Federal denunciou 216 pessoas por tráfico humano e contrabando de migrantes entre 2025 e 2026. As denúncias são resultado do trabalho da unidade especializada no combate a esses crimes, que completa 2 anos este mês. Vanessa Pereira.
0: Desde 2024, o MPF centralizou as investigações sobre tráfico de pessoas na Unidade Nacional de Enfrentamento do Tráfico Internacional de Pessoas e Contrabando de Migrantes. Em 2 anos de atuação, a unidade participou de mais de 1.100 processos judiciais. De 2025 até junho deste ano, 216 pessoas foram denunciadas à Justiça. 79 por tráfico internacional de pessoas e 137 por contrabando de imigrantes.
18: 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Uma boa noite e até amanhã.
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23: Eu sou Paula Groba.
24: E eu sou Ricardo Nakaoka.
23: E estes são os destaques de hoje do Jornal do Senado, que começa agora.
24: PEC da Segurança Pública chega ao Senado após modificações na Câmara.
23: Projeto suspende prazo para pesquisadoras durante licença maternidade.
24: Grupo de senadores cobra órgãos e propõe novas regras após caso do Banco Master.
23: Boa noite.
24: Boa noite.
23: Conciliar a carreira científica com a maternidade ainda é um desafio para milhares de pesquisadoras brasileiras.
24: Com o objetivo de evitar prejuízos à produção acadêmica, a Comissão de Direitos Humanos pode votar na volta das atividades do Senado um projeto que suspende prazos durante a licença maternidade. O repórter Márcio Maturana tem as informações.
25: Pesquisadoras, gestantes ou adotantes poderão ser beneficiadas com a suspensão dos prazos de bolsas, editais e projetos de pesquisa financiados com recursos públicos federais durante a licença maternidade. Isso é o que prevê um projeto que está pronto para votação na Comissão de Direitos Humanos na volta do recesso parlamentar, a partir de 3 de agosto. Pela proposta, o tempo de afastamento será acrescido ao prazo original e não poderá influenciar negativamente a avaliação de produtividade nem a participação em novos financiamentos públicos. A senadora professora Dorinha Seabra, do União do Tocantins, foi relatora de um outro projeto já transformado em lei, que também beneficia pesquisadoras gestantes ou adotantes.
26: Quando ela começou, ela não estava gestante, ela fica gestante. Ela não pode ficar gestante, porque o prazo vai contar contra ela, o programa vai perder pontuação, e aí ela tem problema, inclusive, em outras vezes que ela perde a bolsa. Maternidade não pode ser ônus para a mulher, e não pode significar escolha entre carreira, entre formação.
25: O texto em análise na Comissão de Direitos Humanos é um substitutivo da senadora Mara Gabrilli, do PSD de São Paulo, a um projeto apresentado pela senadora Soraya Tronic, do PSB de Mato Grosso do Sul. Para evitar a sobreposição de normas e oferecer maior segurança jurídica, esse substitutivo incorpora as mudanças propostas a uma lei já existente sobre prorrogação de bolsas de pesquisa no caso de maternidade.
23: E aguarda votação no plenário do Senado o projeto que cria o Exame Nacional de Proficiência em Medicina. A prova será requisito obrigatório para que os recém-formados possam obter o registro profissional nos conselhos regionais. No entanto, ainda há uma divergência sobre qual órgão será responsável pela aplicação. O senador Rogério Carvalho, do PT de Sergipe, apresentou um texto substitutivo para atribuir essa função ao Ministério da Educação. Em junho, o governo também publicou uma medida provisória que prevê que o MEC aplique o exame. A MP ainda depende de análise do Congresso Nacional.
24: Já o senador Dr. Irã, do PP de Roraima, relator da proposta na Comissão de Assuntos Sociais, defende que a avaliação seja aplicada pelo Conselho Federal de Medicina. ao classificar a iniciativa como o projeto mais importante do movimento médico brasileiro neste século. O parlamentar cobrou que o plenário vote a medida o quanto antes.
3: Nós precisamos frear a proliferação desenfreada de escolas médicas nesse país, formando médicos de péssima qualidade e causando muita vulnerabilidade ao povo brasileiro, principalmente ao povo que procura o Sistema Único de Saúde do nosso país.
23: O caso do Banco Master levou o Senado a intensificar a fiscalização sobre o mercado financeiro.
24: No primeiro semestre, um grupo da Comissão de Assuntos Econômicos ouviu autoridades, reuniu documentos e apresentou propostas para evitar novas fraudes. A reportagem é de Marcela Cunha.
5: Criado no início deste ano, o grupo da Comissão de Assuntos Econômicos, que acompanha o caso Banco Master, já ouviu dirigentes do Banco Central, da Comissão de Valores Mobiliários e do Banco de Brasília. O presidente do Banco Central, Gabriel Galípolo, defendeu a atuação da instituição e apontou limitações de pessoal, de tecnologia e de estrutura de fiscalização. Já o presidente interino da CVM, João Carlos Uzeda Scioli, afirmou que o órgão detectou movimentações atípicas do Master desde 2022. O presidente do BRB, Nelson Antônio de Souza, foi questionado sobre as operações realizadas com o Master e os possíveis prejuízos para o banco público. O ex-controlador do Master, Daniel Vorcaro, chegou a ter depoimento marcado, mas obteve do Supremo Tribunal Federal o direito de não comparecer. Entre os resultados do trabalho, a CAI retirou o sigilo de parte das auditorias do Tribunal de Contas da União sobre o caso. O presidente do colegiado, o senador Renan Calheiros, do MDB do Alagoas, defendeu a divulgação dos documentos.
6: Nós estamos retirando o sigilo, que é uma auditoria que a sociedade tem total interesse em conhecer. E não sei por que o próprio tribunal decreta sigilo sobre uma auditoria que ele próprio fez.
5: O grupo apresentou ainda 3 projetos para mudar as regras do Fundo Garantidor de Créditos, ampliar o controle sobre a venda de títulos bancários e endurecer as penas para fraudes financeiras.
23: E a criação de uma política nacional de transformação digital no campo está em análise na Comissão de Agricultura. A proposta busca modernizar o setor agropecuário com o uso de tecnologias como a inteligência artificial.
24: O texto também prevê a criação de laboratórios de inovação, a capacitação de agricultores e a oferta de linhas de crédito específicas. O senador Sérgio Petecão, do PSD do Acre, relatou a proposta na Comissão de Ciência e Tecnologia. Na avaliação do parlamentar, a iniciativa democratiza o acesso à tecnologia na agricultura e promove avanços no setor.
7: A iniciativa busca democratizar a conectividade rural, promover capacitação digital e incentivar as pesquisas, o desenvolvimento e a inovação.
23: E a PEC da Segurança Pública chegou ao Senado, mas a proposta de emenda à Constituição que reorganiza o sistema de segurança pública do país será analisada pelos senadores em uma versão diferente da encaminhada pelo Poder Executivo. O texto aprovado pela Câmara dos Deputados destinou parte da arrecadação das apostas esportivas aos fundos nacionais de segurança pública e do sistema penitenciário. Além disso, retirou a redução da maioridade penal de 18 para 16 anos em crimes com violência ou grave ameaça à pessoa, cuja validade dependeria de um referendo popular.
24: Para o senador Camilo Santana, do PT do Ceará, a segurança pública deve ser tratada como uma agenda nacional, baseada na cooperação entre União, Estados e municípios, e com a atuação conjunta dos poderes da República. O parlamentar defende que a proposta seja colocada em votação. No entanto, a PEC depende de decisão do presidente do Senado, Davi Alcolumbre, para começar a ser analisada na casa.
8: O crime organizado não pergunta em quem a vítima votou. Uma bala perdida não escolhe partido. A mãe que perde um filho não quer saber se a solução veio da direita ou da esquerda. Ela quer justiça, ela quer segurança. Nós podemos divergir sobre muitos temas, mas precisamos ser capazes de construir uma agenda comum para proteger o povo brasileiro.
23: A programação especial de férias do Congresso Nacional já recebeu mais de 8.500 visitantes na primeira semana de atividades. A agenda gratuita, que segue até o dia 2 de agosto, reúne experiências interativas e atividades voltadas para toda a família.
24: O balanço parcial mostra o interesse do público em conhecer de perto o funcionamento do Poder Legislativo durante o período de recesso escolar. A reportagem é de Yasmin Rodrigues.
10: A programação especial de férias promovida pelo Congresso Nacional, que tem atraído turistas de diferentes estados brasileiros e até do exterior, busca aproximar os cidadãos do Parlamento. Além de conhecer os espaços do Senado Federal e da Câmara dos Deputados, os visitantes podem acompanhar o espetáculo teatral Em Nome da Lei, 200 Anos de Congresso, apresentado pelo projeto Visite em Cena, e assistir ao filme em realidade virtual, Eunice, a primeira senadora, que retrata a trajetória da primeira mulher a ocupar uma cadeira no Senado. Diogo Diniz, servidor da Coordenação de Visitação do Congresso Nacional, apresentou os números registrados até agora e o perfil do público que participou das atividades.
2: O destaque é o aumento da presença de crianças, que cresceu 16% em relação ao ano passado. Outra novidade também que chamou a atenção foi o Visite em Cena, que já reuniu mais de 1.300 pessoas. E o filme Eunice, a primeira senadora, também está fazendo sucesso. É um filme em realidade virtual, que já foi visto por mais de 400 pessoas.
10: A programação especial de férias é gratuita. Para participar, basta comparecer ao Congresso Nacional das 9 da manhã às 5 da tarde com um documento oficial com foto. A entrada é livre, sem necessidade de agendamento.
24: Com edição de Paula Groba e trabalhos técnicos de Eliseu Caires, o Jornal do Senado fica por aqui. Acompanhe agora as notícias da Câmara dos Deputados. Boa noite.
23: Uma boa noite e até amanhã.
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11: Parlamentares analisam proibição de ligações telefônicas feitas por robôs.
12: Comissões reafirmam hora-aula como medida das atividades do professor.
11: Debate analisa medidas para a inclusão de autistas no mercado de trabalho.
12: Boa noite. Parlamentares e debatedores sugerem práticas mais efetivas em empresas para a inclusão de pessoas com transtorno do espectro autista. A repórter Sofia Peçanha acompanhou a discussão.
13: Durante a audiência na Comissão Especial sobre a Política Nacional para Pessoas com Autismo, parlamentares e especialistas defenderam que a inclusão de jovens e adultos autistas no mercado de trabalho depende tanto de políticas públicas quanto do engajamento das empresas na adoção de práticas mais inclusivas. A comissão debate o projeto de lei que institui uma política nacional para pessoas com transtorno do espectro autista. Produzir conhecimentos mais aprofundados, desenvolver estudos e pesquisas que levem a práticas terapêuticas e educacionais mais eficazes, estabelecer políticas públicas que resguardem os direitos da pessoa com autismo, são alguns dos objetivos do projeto que está sendo analisado pelos deputados. Durante a audiência, os participantes reforçaram que a inclusão profissional é possível desde que haja suporte adequado. A deputada Maria Rosas, do Republicanos de São Paulo, defendeu o chamado emprego apoiado como ferramenta para ampliar oportunidades.
14: Muitas pessoas dizem o seguinte: não há condições de inserir as pessoas com TEA no mercado de trabalho. Eu digo que sim, através do emprego apoiado, é uma tecnologia social que a gente tem a inclusão dessa pessoa com apoios, com suporte, com pessoas que vão orientar, vão ver o perfil. Então, é possível sim, nós não podemos desistir, há uma necessidade de suporte, por isso o emprego apoiado ele é muito bem-vindo.
13: O projeto em análise prevê o estímulo à inserção de pessoas com autismo no mercado de trabalho. Por isso, segundo parlamentares, a escuta de especialistas e de entidades que atuam na área é fundamental para orientar a construção de diretrizes mais efetivas e alinhadas às necessidades reais das pessoas com transtorno do espectro autista. O debate foi solicitado pelo deputado Orlando Silva, do PCdoB de São Paulo, com o objetivo de aprofundar a discussão sobre os desafios enfrentados por pessoas autistas na vida adulta, especialmente na busca por autonomia e emprego. Da Rádio Câmara de Brasília, Sofia Peçanha.
9: Direitos Humanos.
11: Pastor Diniz, do União de Roraima, apoia projeto que proíbe a divulgação de apostas, motéis e sites de acompanhantes em programas com classificação indicativa livre. Relator da matéria na Comissão de Comunicação, ele afirma que a medida protege crianças e adolescentes da exposição a conteúdos inadequados.
12: Pastor Diniz argumenta que a proposta tem respaldo na Constituição e ajuda a preservar o desenvolvimento físico, mental e emocional do público infanto-juvenil. Para o deputado, a restrição também reforça os valores éticos e sociais previstos para a programação de rádio e televisão.
9: Trabalho.
11: Debatedores criticam pejotização e alertam para a perda de direitos e queda na arrecadação. O repórter Murilo Souza acompanhou o encontro sobre o tema com deputados.
15: Debatedores criticaram em audiência pública na Câmara dos Deputados os efeitos da pejotização no mercado de trabalho. O termo se refere à contratação de trabalhadores com empresas em atividades que antes exigiam carteira assinada. As críticas apontam perda de direitos trabalhistas e prejuízos à Previdência. A discussão ocorreu após decisão do ministro Gilmar Mendes, Supremo Tribunal Federal, que suspendeu processos sobre o reconhecimento de vínculo empregatício nesses casos. O tema terá repercussão geral e servirá de base para decisões em todo o país. Para parlamentares, o modelo amplia a exploração de trabalhadores. O deputado Bongás, do PT do Rio Grande do Sul, destacou que o trabalhador pejotizado não tem direitos como férias, 13º salário e FGTS.
0: Pejotizado não tem 13º, não tem férias, não tem adicionais, não tem tempo de suspensão de tempo de aviso prévio, né? Não tem recolhimento do fundo de garantia. Então, todos esses aspectos. Então, do ponto de vista desta flexibilização e a troca, que muitas vezes, em maior dos casos, é simplesmente uma contratação, continua empregado, só que agora é empreendedor.
15: Dados do Ministério Público do Trabalho indicam que entre 2022 e 2023, o país deixou de arrecadar cerca de 100 bilhões de reais com esse tipo de contratação. Especialistas também alertam para os impactos fiscais e divergências no judiciário. Enquanto a Justiça do Trabalho costuma reconhecer o vínculo trabalhista e manter os direitos dos empregados, o Supremo Tribunal Federal tem validado contratos como prestação de serviço por empresas. Da Rádio Câmara de Brasília, Murilo Souza.
1: Campanha pelo fim da violência contra as mulheres. A mulher vítima de violência tem mais chances de sofrer depressão.

0: projeto que proíbe a utilização de penas e plumas de origem animal avança na Câmara. A ideia é que os adereços usados nas fantasias tenham origem sintética, como informa a repórter Maria Neves.
1: O projeto que proíbe a comercialização de fantasias e adereços com penas de origem animal avançou o primeiro passo na Câmara, com a aprovação pela Comissão de Desenvolvimento Econômico. De acordo com o relator, deputado Helder Salomão, do PT do Espírito Santo, além de proteger o direito dos animais, a proposta vai estimular a indústria nacional. O relator sustenta ainda que as mudanças não pretendem inviabilizar festas populares, mas estabelecer limites e incentivar alternativas.
2: A substituição das penas e plumas de origem animal por sintéticas vai baratear muito o custo. Isso significa que a gente vai ter fantasias mais baratas, alegorias mais baratas, com a mesma beleza plástica que o carnaval, obviamente, exige. E, além disso, se a gente substitui, né, as penas e plumas de origem animal por plumas e penas sintéticas, nós vamos estimular a produção nacional.
1: Pelo texto aprovado, as penas poderão continuar sendo usadas quando não houver sofrimento animal. O reaproveitamento de plumas também continuará permitido até a entrada em vigor da futura lei. As regras para esses casos deverão constar no regulamento da norma. A proposta de autoria do deputado Célio Studart, do PSD do Ceará, também prevê multa de R$5.000 a R$1.000.000 para quem descumprir a nova regra. Em caso de reincidência, a multa será aplicada em dobro e a cada nova infração, o valor da multa será dobrado novamente. O projeto ainda será analisado por 4 comissões da Câmara. Se aprovado, poderá seguir diretamente para o Senado, sem necessidade de passar pelo plenário. Da Rádio Câmara de Brasília, Maria Neves.
3: João Carlos Bacelar, do PL da Bahia, propõe a criação de uma comissão parlamentar de inquérito para investigar crimes contra animais. O deputado pretende apurar casos de crueldade contra animais em todo o país.
0: João Carlos Bacelar explica que a CPI deve identificar os responsáveis pelos crimes e investigar a atuação de grupos organizados. Segundo o deputado, a comissão também precisa avaliar a efetividade das políticas públicas e da fiscalização para coibir a violência contra animais.
4: Educação.
3: Comissões da Câmara finalizam votação do projeto que muda critérios de cálculo de tempo de professores em atividades com estudantes. Entenda as alterações na reportagem de Luiz Cláudio Canuto.
5: A Comissão de Educação da Câmara aprovou o projeto que estipula a hora-aula como medida para cálculo do tempo de professores da educação básica, usado em atividades com estudantes. Segundo a proposta, a hora-aula seria usada como referência, mesmo que a aula tenha duração inferior a 60 minutos. Atualmente, a lei do piso salarial do Magistério Público da Educação Básica tem outro critério. Estabelece que os professores devem respeitar o limite máximo de 2/3 da carga horária para atividades com estudantes. Ou seja, o tempo restante é usado para preparar aulas, corrigir provas e outras atividades. O texto aprovado é um substitutivo da deputada Lídice da Mata, do PSB da Bahia, que sintetiza um projeto do deputado Tarcísio Mota, do PSOL do Rio de Janeiro. A relatora diz que a proposta tenta acabar com a interpretação de que os minutos que restam da hora-aula pedagógica possam ser considerados tempo de atividade extra-classe, algo que já foi rejeitado pelo Superior Tribunal de Justiça em 2024. Contar esses minutos diminui o período para atividades extra-classe, como explica o autor da proposta, Tarcísio Mota.
6: Qual é a nossa novidade nesse projeto de lei? Que a gente percebeu que, infelizmente, alguns prefeitos e governadores resolveram dar uma de esperto e contar todos os minutinhos que estão na questão da carga horária do professor, e nos lugares em que a hora-aula é menor do que uma hora relógio, ou seja, tem menos do que 60 minutos, eles resolveram dizer, então, esses 10 minutos que sobram, se a hora-aula for de 50 minutos, conta para o tempo de planejamento, o que é uma falsidade. Fazendo com o quê? Como aconteceu lá no município do Rio de Janeiro. Os professores sejam obrigados a pegar mais turmas, tendo o mesmo tempo de planejamento, ou seja, é um descumprimento da lei, e sem ganhar mais um salário a mais, ou seja, mais trabalho, menos tempo de planejamento, ferindo o princípio da lei do piso salarial nacional.
5: Como exemplo de como ficaria com a aprovação da lei, o deputado afirma que quando um professor dá 3 aulas, os minutos dedicados à aula não interferem no fato de que existe necessidade de um planejamento. O projeto muda a lei do piso salarial dos professores e acrescenta um dispositivo no artigo que estabelece textualmente: para fins do cálculo da proporção mínima de 2/3 da jornada

0: destinada às atividades de interação com educandos, a carga horária do docente será apurada com base em horas-aula, mesmo se a sua duração for inferior a 60 minutos. A proposta para virar lei precisa ser aprovada pela Câmara e pelo Senado. Da Rádio Câmara de Brasília, Luiz Cláudio Canuto.
1: A deputada Lídice da Mata também foi a relatora do projeto na Comissão de Constituição e Justiça, que também aprovou o texto.
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3: Justiça. Rodrigo Valadares, do PL de Sergipe, é autor de projeto que proíbe a concessão de indulto, graça, anistia e perdão judicial para condenados por crimes praticados contra crianças. A proposta também impede o reconhecimento do perdão do ofendido nesses casos.
1: O projeto de Rodrigo Valadares altera o Código Penal e o Estatuto da Criança e do Adolescente para impedir que os agressores tenham as penas perdoadas. O autor argumenta que o sofrimento do acusado não pode anular a punição pela morte de um filho.
3: Consumidor. Câmara analisa a proibição de ligações telefônicas feitas por robôs. A repórter Júlia Lopes nos traz as medidas propostas.
4: Em 2025, o Brasil registrou mais de 10 bilhões de ligações telefônicas feitas por robôs por mês, segundo a Agência Nacional de Telecomunicações, a Anatel. Para reduzir o incômodo dessas chamadas da população, a Comissão de Defesa do Consumidor da Câmara dos Deputados aprovou um projeto que proíbe a realização de ligações automáticas em massa, conhecidas como robocalls. A proposta trata das chamadas feitas de forma repetitiva e sem a participação de um atendente humano, geralmente usadas para vender produtos, cobrar dívidas ou realizar pesquisas. Para o relator do projeto, o deputado Áureo Ribeiro, do Solidariedade do Rio de Janeiro, embora a legislação já permita que o consumidor adote medidas como cadastrar o número em listas de bloqueio ou no serviço Não Perturbe, essas ferramentas ainda não são suficientes para impedir as ligações automatizadas.
5: De fato, mesmo com a existência de cadastros destinados a bloquear ligações de telemarketing, como Não Perturbe, e estas listas mantidas por PROCONs estaduais, os abusos continuam muito presentes na vida de todos nós. Isso porque, apesar de sua utilidade e crescente adesão popular, esses cadastros enfrentam limitações estruturais, tais como a iniciativa do próprio consumidor para inscrição.
4: Segundo o projeto, as empresas que desrespeitarem a regra estarão sujeitas a multas que variam de R$ 5.000 a R$ 50.000 por ligação ou mensagem indevida. Em casos de reincidência, poderão ter o serviço de telemarketing suspenso e até perder a autorização para atuar no setor de telecomunicações. O texto também obriga empresas e operadoras a adotarem tecnologias que garantem a identificação real de quem faz a chamada como forma de evitar fraudes. Apesar disso, a proposta prevê exceções para o uso de chamadas e mensagens automáticas. Elas serão permitidas em casos de utilidade pública, como avisos de órgãos públicos ou de empresas de serviços essenciais com informações urgentes, quando houver atendimento humano imediato, sem reprodução prévia de mensagens gravadas e em situações de obrigação legal. O projeto que proíbe ligações telefônicas automáticas feitas em massa será analisado agora pela Comissão de Constituição e Justiça. Da Rádio Câmara de Brasília, Júlia Lopes.
3: Segurança Pública.
1: Zuco, do PL do Rio Grande do Sul, propõe que a indenização paga a quem entrega armas de fogo tenha como parâmetro principal o preço médio de mercado, definido em regulamento. Ele também defende que a nota fiscal e o estado de conservação da arma sejam considerados no cálculo.
3: Relator da proposta na Comissão de Segurança Pública, Zuco substituiu a definição do valor em lei por diretrizes para que o Executivo regulamente os critérios de indenização. O objetivo, segundo ele, é evitar questionamentos sobre a constitucionalidade da medida. Economia.
1: Comissão Especial da Câmara está analisando a atualização do teto para a declaração de microempreendedor individual.
3: A repórter Noelle Nobre tem mais informações sobre o colegiado.
6: A comissão especial que vai analisar o projeto que aumenta o limite de faturamento do MEI, o microempreendedor individual, já foi instalada na Câmara. A deputada Anne Ortiz, do PP do Rio Grande do Sul, foi eleita presidente do colegiado e o deputado Jorge Goetting, do Republicanos de Santa Catarina, será o relator. O projeto já foi aprovado pelo Senado e eleva para R$ 130 mil reais a receita bruta anual permitida para enquadramento como MEI. Atualmente, o limite é de R$ 81 mil reais. A proposta também autoriza a contratação de até 2 empregados, o dobro do permitido hoje. Anne Ortiz destacou que o teto atual está defasado há cerca de 10 anos, o que empurra muitos empreendedores para a informalidade.
7: Nós estamos tratando de um assunto que não é só urgente para os micro e pequenos empreendedores, empreendedores individuais, para todos aqueles que empreendem no nosso país, geram emprego, renda e fazem a economia girar, que estão aí há uma década trabalhando dentro de uma faixa, dentro de um teto desatualizado.
6: O relator Jorge Goetting ressaltou a importância do setor e disse que o relatório buscará consenso com a área econômica do governo e com frentes produtivas.
8: Nós temos que impulsionar os negócios, dar condições do MEI crescer, como você falava antes, Anne, criar uma rampa para que o MEI daqui um pouco possa ser micro, para que o micro possa ser uma pequena empresa, para que a pequena empresa queira ir para o lucro presumido ou para o lucro real, para ela crescer.
6: Além de Anne Ortiz e Jorge Goetting, a comissão será dirigida pelos deputados Adriana Ventura, do Novo de São Paulo, Helder Salomão, do PT do Espírito Santo, e Bia Kicis, do PL do Distrito Federal, eleitos como vice-presidentes. Da Rádio Câmara de Brasília, Noelle Nobre.
9: Agricultura.
1: Márcio Neiser, do Solidariedade do Maranhão, apresentou o projeto que cria o Sistema Nacional de Monitoramento da Pesca Artesanal. A proposta prevê adesão voluntária a um sistema de geolocalização e botão de emergência para embarcações de pequeno porte.
3: Segundo Márcio Neiser, o projeto autoriza o governo a conceder subsídio para aquisição e instalação dos equipamentos. Ele acredita que o novo sistema poderá contribuir para a segurança da atividade e para o planejamento de políticas públicas voltadas à pesca artesanal.
1: Termina agora o Jornal Câmara dos Deputados, produzido pela Rádio Câmara, com trabalhos técnicos de Ribamar Guimarães e apresentação de Val Monteiro e Márcio Aquilissardi. Uma boa noite para você.
3: A Voz do Brasil volta amanhã. Boa noite.
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0: pra você uma ótima noite de quarta-feira. Tá começando a partir de agora mais uma edição do Baú da Mix. É pra gente voltar no tempo, relembrar muita, muita música boa aqui na Mix. Ó, tem prêmio, viu? Kit Mix com copo e squeeze no final do programa pra você que é fã do melhor mix do Brasil. Você quer ganhar? Então vem com a gente, ó. Participa pelo WhatsApp da Mix, que é o 11 983 408 1000, mandando lá nome completo e a hashtag Kit Mix. Boa sorte pra você. Começar com o Queen.
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0: Mix agora 10h26 e o Robin Williams, são de 1997, Angels, aqui no Baú da Mix. Lembrando, tem o kit Mix com copo e squeeze no finalzinho do programa. 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Seguindo com o Baú da Mix, ainda nos anos 90, vamos com Jim Blossoms, de 1996, né? Follow You Down.
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1: Mix agora 15 para as 11. O R.E.M. Shiny Happy People aqui no baú da Mix. Seguindo essa viagem no tempo, agora vamos para 2004 com Ashley Simpson. Pieces of Me.
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0: Mix agora 1 para as 11, fechando muito bem mais uma edição do Baú da Mix com Madonna, essa de 1984, Like a Virgin. E atenção, quem tá ganhando o kit Mix com copo e squeeze é a Raíssa Rios, final do telefone dela 9501. Raíssa, parabéns, aguarda aí que a equipe da Mix entra em contato com você, tá bom? Raíssa Rios.
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0: 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Mix agora 11:03 e agora é a vez do mix acústico nessa reta final de quarta-feira, né? E a gente abre com John Legend, All of Me.
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1: Mix agora é 11:24 e um Skank Acima do Sol, encerrando o Mix Acústico dessa noite de quarta-feira.
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0: Mix agora 3 para meia-noite, os Paralamas do Sucesso, cuide bem do seu amor. Já já a gente volta com mais uma edição do No Break, 2 horas direto de muita música, sem intervalo aqui na Mix.
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0: Mix agora 12:30 em ponto. Já estamos na quinta-feira, 30 de julho de 2026. Valeu pela sintonia. E agora tem mais uma edição do No Break. 2 horas direto de muita música sem intervalo. E você pode indicar seu som também, tá? Vem pelo WhatsApp da Mix, pede a sua música usando a hashtag No Break. Começando com Madonna Danceteria. 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
1: Mix agora meia-noite, 21, só da Billie Eilish, Wild Flowers. Você continua ouvindo 2 horas direto de muita música. Agora é o Bruno Mars. 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
1: Mix meia-noite 41, Room 5 com Wiz Khalifa, Payphone. Você tá curtindo duas horas direto de muita música, sem nenhum intervalo aqui na programação da Mix. Quer indicar um som? Então vem com a gente, já sabe, né? O WhatsApp da Mix é o 11 983 408 mil. Pede a sua música com a hashtag No Break. Agora tem Ramones.
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0: 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Mix agora, uma aí, Trens e Samsonic, Secret Smile. Já estamos aqui na segunda hora do No Break e você indica o seu som, tá bom? Vem com a gente pelo WhatsApp da Mix no 11 983 408 mil. Bora com Olivia Dean.
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0: Mix 1 e 23, usando o Dr. Dre, Snoop Dogg, The Next Episode. Aqui é o No Break, que segue com 21 Pilots. 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

0: 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Mix agora 12 em ponto, fechando mais uma edição aqui do No Break com a Beyoncé Eagle.
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22: A Mix bateu um papo com a dupla Ana Vitória e nessa conversa as cantoras falaram sobre a criação da faixa Pupila. A Ana revelou que essa música nasceu depois que ela e Vitor Clay viram uma frase pichada em um muro. Ouve aí toda a explicação de Ana Vitória sobre a música Pupila.
23: A gente tava no carnaval no Rio de Janeiro. Uhum. Eu fui passar o carnaval lá e encontrei com o Vitor. É a Ana que tá falando? Eu encontrei com o Vitor e a gente foi pra um bloquinho de rua, a gente com alguns amigos. E aí, na hora que o bloquinho acabou, a gente tava voltando a pé, tava uma chuva do caramba, e aí a gente viu num muro escrito: quem dilata sua pupila? E aí o Vitor falou assim: nossa, isso daria uma música linda demais. Eu disse: pois escreva. E aí passou um pouquinho, ele foi e mandou o refrão pra mim pelo WhatsApp, o refrão prontinho já, tudo bonitinho.
1: A letra?
23: É, o refrão da música.
1: O refrão da música, tá.
23: Isso. E aí depois a gente terminou ela juntos.
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0: Olá, Natal, lá Rio Grande do Norte, olá Brasil! Estamos começando mais um Jornal da Mix com o Papinho metendo a colher. Seja muito bem-vindo, bom dia! Hoje é quinta-feira, eita, amanhã é final de semana, e aí? Doidinho que chega sexta-feira. Sexta-feira pra gente dizer sextou! Aí a galera diz quintou, quarto é a frescura, né? É segundo é a fuleirai, né? O brasileiro cheio de frescura, né, velho? Quintão, sextão, segundão, domingo. Ai, pá lá. Mas muito bom dia, seja segunda, seja terça, quarta, quinta ou sexta. Que você tenha um ótimo dia e fique conosco aqui até as 8 da manhã. Colosso metendo a colher, participe conosco através do nosso WhatsApp 9827-00339. 20, agora lascou, 98270033, 98270033, esse é o nosso WhatsApp para você participar conosco, e também no nosso canal no YouTube Mix FM Natal, e você manda seu áudio, você fala no YouTube, você vê e você fala com a gente, mandando sua mensagem, e todo mundo vê sua mensagem, tá? Você pode discutir conosco os assuntos aqui, você pode colocar agora para você discutir conosco, para você comentar, você tem que ser inscrito no nosso canal. Vai lá, não custa nada e faz um bem danado. Igual aquele cartão da loja que a gente não vai dizer o nome da Rio sempre, né? Custa nada, faz um bem danado. Então, vai lá, aciona o sininho e toda a nossa programação, quando estiver no ar, aí você fica sabendo. Então, seja muito bem-vindo ao nosso Jornal da Mix com Papi metendo a colher, com Duda Medeiros, com Betânia Bezerra. Vini Marinho está no caminho de Caicó, porque ele vai participar lá da feirinha de Caicó, a famosa feirinha de Caicó, da festa de Santana. São 6:09. O Felipe Eduardo Medeiros Coelho tá por aqui, dodói, mas continua por aqui, né? Vazando pelo pito. Aí tem ainda aqui o Tony de Lima. Tony de Lima. Esse Felipe, vá pra casa, Felipe. Vá pra casa, Felipe. Vá se cuidar, né, Felipe? Rapaz, olha, criança internada na UTI do Valfredo Gugel realiza o sonho de conhecer o mar em Natal. Criança, a gente colocou ontem no programa Balanjeira Rena, interessante demais, muito emocionante essa matéria, essa reportagem lá de Carnaúba dos Dantas. Criança de 8 anos de idade e tem paralisia cerebral, microcefalia. E ainda, Rio Grande do Norte cria 716 empregos. No primeiro semestre tem segundo pior saldo do Brasil. Emprego tem e muito, tá? O que falta é o povo querer trabalhar, eu sempre digo isso. Emprego tem muito, muito. Agora, querer trabalhar é o que é difícil. Professor da UFESA, suspenso por usar certificado falso de vacinação contra Covid. Deixa eu ver quem mais aqui, o que mais tem no nosso programa hoje. Hoje tem doutora Úrsula Andrade. Hoje tem doutora Úrsula Andrade respondendo a sua pergunta sobre trabalho, sobre atestado, atestado médico, sobre hora extra, o que você quiser perguntar sobre a sua empresa ou sobre você, sendo você empregador ou funcionário empregado, tá? Ou empregado. Vini diz que participa, não sei que hora daqui a pouco. Reforma da Praça André da Albuquerque é entregue em Natal. A André da Albuquerque é na Cidade Alta, é aquela da Assembleia, que fica em frente à Assembleia Legislativa. A gente traz já essa informação para você e outras notícias que irão surgir, e a gente traz aqui atualizando. Agora, 6:11, trazer o bom dia dela, Duda Marinho. Quem é Marinho? Duda Medeiros.
1: Duda Medeiros. Duda Medeiros.
0: Eu tô ficando doido.
2: Bom dia, Papinho.
0: Calma, dia, calma, seu microfone tá desligado. Aí.
2: Deu certo?
0: Ah, agora deu.
2: Bom dia, Papinha. Bom dia, Betânia Bezerra. Bom dia também pro Tony, pro Felipe aqui no estúdio. E é claro, bom dia pra você que chegou a mais uma quinta-feira aqui conosco no Jornal da Mix, com muita informação. Então já vai deixando o seu comentário. Como é que tá o trânsito na sua região? Tem alguma denúncia? Manda aqui pra gente, viu? Que daqui a pouco a gente abre a janela do trânsito pra mostrar como é que tá a sua saída de casa nesse início de manhã. Além além disso, sobre esporte, hoje a gente vai falar sobre a vitória do América sobre o QFC por 1-0 ontem na Arena das Dunas pelo Campeonato Potiguar Sub-20. Isso mesmo, o campeonato começou ontem. Infelizmente, uma briga generalizada no gramado marcou essa partida.
0: No
2: pois
0: Sub-20?
2: É. Infelizmente, cenas lamentáveis do nosso futebol. E o América venceu, então, nessa estreia.
0: Na porrada, quem venceu na porrada?
2: Na porrada a gente vai ver as imagens daqui a pouco, mas
0: quem perdeu foi o público,
2: é,
0: né?
2: Pois é, com certeza. E quem venceu no placar foi o América por 1-0. Daqui a pouco a gente vai trazer essas informações por aqui e muito mais. Então vai conversando com a gente, deixando o seu comentário. Além disso, que tenhamos todos uma quinta-feira muito produtiva e abençoada por aqui. A gente vai trazer também a informação aqui no Jornal da Mix que o aeroporto de Natal registrou a maior movimentação de passageiros em 12 anos, isso em 2026. Daqui a pouquinho a gente traz mais detalhes.
0: Daqui a pouquinho a gente conversa com você, trazendo informações dentro do nosso E Metendo a Colher. Fique à vontade para participar conosco no nosso canal no YouTube. Hoje a gente tem sorteio de cesta básica, DJ cesta básica. Nós temos sorteio também do kit de Doutor iPhone. Tive lá ontem, lá em Doutor iPhone. Peguei a capinha de celular do iPhone. Até o 17 você escolhe a capinha, coloca uma película e ainda você ganha o cabo do carregador de celular. Então é um kit bacana. Cesta básica, o kit do Doutor iPhone. Temos hoje a camisa de carona com papinha e temos 20 litros de gasolina. Esse litro de gasolina para quem tem o adesivo no carro ou na moto. Quem não tem, quem não tem o adesivo, passa aqui na recepção da TV Tropical em Tirol e pega o adesivo, coloca, você divulga o programa. Esse adesivo é para dar uma divulgada no programa. Facilita aí a nossa vida também, né, filho? Então tem que ter o adesivo colado no carro para você concorrer a 20 litros de gasolina, tá certo? Então, hoje tem 20 litros de gasolina também no nosso programa. São 6h14. Deixa eu trazer o bom dia e o destaque de Betânia Bezerra. Betânia, bom dia, meu irmão.
3: Olá, bom dia, Papinha, bom dia, Duda. Bom dia, Vini, que eu tenho certeza que ele vai ouvindo no caminho aí, tá indo pra Caicó. Tá? Então, bom dia pra ele também.
0: Já deu toque que vai participar já.
3: Legal. E para você que acompanha o Jornal da Mix, Metendo a Colher com Papinha. Bom, daqui a pouco eu chego com essa informação. Casa é invadida, incendiada no bairro Felipe Camarão. Outra, suspeito de planejar a morte de delegado morre em confronto com a Polícia Civil no Rio Grande do Norte. Daqui a pouco essa e outras mais.
0: Daqui a pouquinho a gente traz essas informações para você no nosso Metendo a Colher. Pois não, Duda.
2: Pois é, Papinha, desejar bom dia para quem já tá chegando com a gente aqui no YouTube da Mix. O Edmilson Santos, que inclusive esteve com a gente ontem aqui, conhecendo o estúdio da Mix. Nosso ouvinte de todos os dias, é sempre o primeiro a entrar aqui na nossa live. Edmilson, Valdenora, bom
0: ele
2: dia para vocês.
0: Ele é o primeiro telespectador do Balanço RN também. Entrando no ar, ele já tá no ar. Ele e no chat do YouTube da TV Tropical, quando eu entro no programa Balanço RN, ele é o primeiro. Ele e o Antônio Patrício, acho que é isso, de Apodi. Antônio Patrício de Apodi.
2: Pois é, bate o ponto todos os dias. A Samanta Santiago, enfim, Betânia Moraes, Laís França, todo mundo já ligado, venham com a gente e deixem a sua interação por aqui.
0: Agora, para conversar conosco no canal do YouTube, você precisa se inscrever. Se você não se inscrever, você não fala com a gente. Isso aí é regra do YouTube, tá? Para escrever com a gente aqui, concordando ou não concordando, como diria um primeiro, desconcordando também, você tem que se inscrever no canal no YouTube Mix FM Natal para conversar conosco, fazer sua pergunta. Você quer também, doutora Úrsula Andrade, advogada trabalhista, na área trabalhista, que vai falar conosco, tá? Vai falar conosco hoje aqui. O Daniel Bauru está dizendo, foi guitarrista meu, Daniel. Tem o adesivo da. Você tem o adesivo da Mix, não é do programa, não, filho. Você tem que ter o adesivo do Metendo a Colher. Você tem que. Mandou aqui a foto do carro, adesivo da Mix. Não, você tem que ter o adesivo do nosso programa. Tem que passar aqui e pegar.
2: Então tá.
0: Foi mal, Edi, foi mal mesmo. Foi mal, passa aqui para pegar o adesivo do programa, coloca no carro e aí você concorre. 20 litros de gasolina hoje dá o quê? 20 litros de gasolina vai dar quase 160 conto. Quase, é isso? 160 reais aí de gasolina. E é uma ajuda, filho. É uma ajuda boa. Se for moto, aí dá para abastecer e enche o tanque.
4: Espera aí, não dá para a gente participar, né?
0: Hein? Não, aí Betânia, aí você quer, aí você lascar, né? Manda um abraço aí pra Marli, meu filho Nicolas, aí o Daniel Bauru, guitarrista, tá mandando aqui, tá ouvindo a gente do carro, seja muito bem-vindo, obrigado pela audiência. Olha, 6/17, entre janeiro e junho de 2026, o Rio Grande do Norte gerou 716 vagas com carteira assinada, uma queda de 89,4% ante o mesmo período do ano passado. O mercado formal de trabalho no Rio Grande do Norte praticamente estagnou no primeiro semestre deste ano. Entre janeiro e junho, o estado manteve um saldo positivo, mas gerou apenas 716 vagas com carteira assinada, resultado de 122.902 ademissões e 122.186 desligamentos. Quer dizer que é o mesmo? 122 mil foram contratados e 122 mil foram desligados. Não adiantou nada.
4: É? Nada com nada.
0: Nada com nada, vezes nada. Segundo o dado do Cadastro Geral de Empregados, o CAGED, divulgado nesta quarta-feira, ontem, dia 29. Pelo Ministério do Trabalho e Emprego. O desempenho representa uma queda de 89,4% em relação ao mesmo período de 2025, quando o saldo havia sido de 6.744 empregos, e coloca o estado com o segundo pior resultado do Nordeste e do país, à frente apenas das Alagoas, com menos 8.215. Na comparação com junho do ano passado, o enfraquecimento também é expressivo. Naquele momento, o estado havia criado 1.472 vagas formais, o que resulta numa retração de 80,5% no saldo mensal. Quer dizer, 716 vagas com carteira assinada. Não deu para entender bem aqui, gerou 716 vagas carteira assinada, resultado de 122.902 admissões, ou seja, empregos, pessoas com carteira assinada, e 122.186 desligamentos.
4: Uma perda é grande aí.
0: Aí dá praticamente 80% que diz aqui, 89,4%, é quase 90%. Entrou e saiu. É complicado para o empregador. É complicado para o empregador porque falta mão de obra. Essa é a realidade. O que a gente pode ver: emprego, a gente vaga de qualificação, de curso. O SESC, o SENAC, a gente tem divulgado. A prefeitura tem divulgado cursos gratuitos. Semana passada divulgamos aqui 400 vagas, não foi isso? 431 vagas, salvo engano. Colocamos aqui no ar. Mas o pessoal não procura se qualificar e diz: você fala que tem muito emprego e a gente procura e não acha. Emprego tem um bocado. O que falta é gente se qualificar, você procurar se qualificar numa determinada profissão. E o que falta também é a gente querer trabalhar com a carteira assinada. Eu vou repetir o que eu digo todo dia há 3 anos. Aqui é só de março para cá, e na TV 3 anos. Eu tenho um amigo meu que tem um restaurante num shopping na cidade, e ele faz 3 anos que ele procura um cozinheiro. E quem está cozinhando é ele, sendo dono. É ele. Porque os que chegam lá, não querem que a carteira seja assinada. E ele disse que não trabalha dessa forma. Ele e meio mundo de empregador não trabalha com funcionário que não queira receber a carteira assinada. Agora, por quê? A maioria, para não perder
4: O Bolsa Família.
0: O Bolsa Família, o auxílio.
4: O auxílio
0: emergencial. Porque essa é a realidade, gente, do nosso país. Emprego tem muito. Se disser que temos 3 mil vagas hoje de emprego, eu acredito que tem mais do que isso. Tem mais do que isso. O problema é que não tem quem queira trabalhar. Essa é a dificuldade. Dificuldade que aí é enfrentada por um bocado de empregador, de dono de comércio. Não precisa ser um empresário com 150 funcionários, com 2 mil, não. Estou falando com um cidadão que é comerciante, que precisa de 2 funcionários e não tem quem queira trabalhar no horário de 7 da manhã a meio-dia e pegar um intervalo de 2 horas e voltar para trabalhar até 17 horas, ou de 8 da manhã, ou horário corrido até 1 da tarde. Horário corrido, eu acho que é só shopping, né? Que tem, são 3 turnos, 2 turnos no shopping. Acho que são dos turnos de 10 às 2, 2 às 10, acho que é isso, no shopping, né? Mas o que falta realmente é o povo querer trabalhar. Emprego se tem aos montes, essa é a realidade.
2: E o mais preocupante desses números é porque o Rio Grande do Norte vai contra o próprio Brasil. Isso porque o Brasil, no último ano, teve um aumento na geração de empregos. Enquanto isso, aqui no estado, a gente teve essa queda brusca nos números. Então, é importante que haja uma investigação aí por parte das secretarias do governo do estado para saber o que é que está acontecendo, por que que esses empregos não estão sendo gerados, por que que essas pessoas também não estão sendo contratadas, porque realmente vai contra o número do nosso país.
0: Essa é a realidade. Agora, o governo, a prefeitura faz investigação, não vai fazer nunca, Duda. Não vai fazer nunca em relação a isso. Não se preocupa com o que se tem de verdade, com todas as pastas, todas as secretarias, aí vai se preocupar agora porque que não estão...
2: Principalmente no ano eleitoral.
0: No ano eleitoral, aí é que não vai se preocupar. Vai oferecer. Se eu ganhar, tem isso, isso e isso. Você acredita porque quer, né? Se eu ganhar, você vai ter isso, vai ter aquilo, vai ter dedo na inventa, vocês vão ter dedo na inventa de novo para aprender, mas não aprende, brasileiro é burro, não aprende nunca, né? Como diz o... tá aí, ó, não tem aquele, né? Brasileiro não desiste nunca, né? Aí você completa, brasileiro também é burro e não aprende nunca. Vota nos mesmos, faz a mesma porqueira.
2: Papinha, e vamos começar também já essa quinta-feira com uma notícia, né, emocionante, que ontem repercutiu muito aqui no Rio Grande do Norte. Uma criança de 8 anos, né, que estava ali internado na unidade de terapia intensiva do Hospital Monsenhor Valfredo Gurgel em Natal, realizou ontem, quarta-feira, um sonho que nunca havia conseguido concretizar e que para muitos parece uma coisa simples, né, que é conhecer o mar. A gente vai acompanhar a matéria da TV Tropical com todas as imagens, porque só vendo pra gente entender a grandeza realmente desse momento. Vamos conferir.
5: Um sonho realizado. É o que este dia representa para o pequeno Miguel e a mãe dele, Érica. Naturais de Carnaúba dos Dantas, no Seridó Potiguar, é a primeira vez que eles conhecem o mar. Um momento bastante aguardado e planejado. Miguelzinho está há 2 meses internado no Hospital Valfredo Gurgel. Ele tem microcefalia e paralisia cerebral. Em meio a conversas com a equipe médica, os profissionais descobriram que nem ele nem a mãe conheciam a praia. Por isso, eles decidiram, juntamente com a equipe do Corpo de Bombeiros, promover esse momento tão especial para os dois. Mãe e filho saíram do hospital rumo à Praia do Forte. Foi o primeiro contato de toda uma vida com a areia da praia, a água cristalina e salgada do mar e a brisa refrescante.
6: Chegou um momento ideal, que ele estava estável, sem intercorrências. A gente se organizou, pediu ajuda do Corpo de Bombeiro, que foi essencial para esse momento. E aí preparamos esse dia, que foi de muita alegria. Miguel é nossa alegria, é a alegria da UTI pediátrica do Valfredo Gurgel. Então é muito gratificante a gente conseguir proporcionar esse momento para ele e para a mãe, que a mãe também nunca viu o mar. Então a gente está muito feliz de poder proporcionar esse momento para ele.
7: Gratificante para a gente como bombeiro, como pai, né? Realizar um sonho desse. Ele nunca tinha tido contato com o mar, né? Então a gente fica muito feliz em proporcionar esse momento e ver, né, no sorriso, né, na felicidade da mãe, o quanto foi importante esse momento para eles.
5: Para quem observava o banho, era inevitável não refletir e admirar o momento.
8: A gente que tem um filho saudável, né? Ver uma criança nessa situação é muito bonito. Os pais, né, tá realizando um sonho também. E o hospital, né, por se disponibilizar a vir trazer a criança.
9: É uma alegria, né, ele vir à praia, conhecer a praia, conhecer o mar, uma alegria para ele, né. A gente tá todo dia aqui, não agrade... às vezes não agradece, né, e uma criança dessa aí, hein? É graças a Deus que ele tá, veio conhecer a praia, uma alegria para ele, né.
10: A mamãe de Miguel ficou realizada. Cercadas de amor, cuidado e carinho, mãe e filho puderam sentir juntos o prazer de estar conectados com o mar.
11: Minha vida não é a mesma de antes, depois que eu tive ele. É muito incrível, é um amor que é incondicional.
10: E vocês não conheciam o mar?
11: Não, que a gente é do interior, a gente nunca saiu de lá. Aí é a primeira vez, tanto dele quanto a minha.
10: E o que, é que a senhora achou?
11: É incrível. É muito lindo aqui.
10: E Miguel não queria ir embora. Por ele, ficava o dia todo na água. Estava ali dentro da água, dizia que não queria sair.
11: Não, né? Queria não. Ele ama. Ele ama a água. Aí não queria sair, queria ficar o dia todo aqui.
10: A felicidade de Miguel, a emoção da mãe e a sensibilidade de todos que tornaram esse momento possível deixam uma lição que vai muito além da praia. Na rotina, nas dificuldades e na correria, às vezes basta um gesto de amor para transformar um dia ou até uma história inteira. E nos fazer perceber que as maiores riquezas da vida não têm preço.
11: Foi muito especial, só em ver ele feliz aqui brincando na praia foi muito gratificante para mim. Muito, muito bom.
0: Olha aí, a Josi Érica. Josi Érica também, que não conhecia a praia, morando ali na terra do Monte do Galo. Né? Muito bonita a cidade, o Monte do Galo. É, nunca tinha vindo, só vinha a Natal para o tratamento do filho, mas nunca tinha ido à praia. E aí, ela, junto com o Miguel, de 8 anos de idade, com microcefalia, através da doutora Natália Fernandes e toda a sua equipe, a gente quer aqui parabenizar pela ação, pela atitude, pelo carinho, pela emoção, pelo afinco, pela dedicação de trabalhar, médica pediatra, mas não está simplesmente lá para atender assim e dizer, ele precisa de fazer isso, medicamento, não, vamos levar para ele conhecer o mar, para ver como é a reação do Miguel, e você viu. A alegria dele, a alegria da Josi Érica, mãe, a alegria do bombeiro também que falou, acho que é o Zé Sargento aí, a alegria de toda a equipe, de quem estava lá. E você viu que tinha um ambulante, que o Lucas Costa falou, e o ambulante, cara, a coisa é tão simples que a gente está aqui todo dia, a gente não dá importância que tem. Olha aí, cara. Olha, por isso que é interessante, quando você é importante, quando você abre os olhos, amanhã você vai dar bom dia para Deus, filho. Obrigado, senhor. Hein? Tô enxergando, tô andando, tô falando, né? Você dá bom dia e agradece. Custa nada, custa nada. Tem tanta gente querendo abrir os olhos agora e não consegue. Tanta gente querendo andar e não consegue. Tanta gente querendo dar uma volta na praia, mora na frente da praia, mas não vai, não atravessa a pista. Não atravessa a pista. Então, isso aí eu achei espetacular. Isso.
2: É uma notícia que aquece o coração, né? Até porque todos os dias nós trazemos aqui problemas estruturais do Valfredo Gurgel. Ontem estávamos falando sobre o Centro de Tratamento de Queimados, que tem a reforma paralisada, enfim. Mas quando a gente fala em equipe, em profissionais desse hospital de referência, são pessoas que doam a vida pelos outros. E a gente vê, né? Essa equipe da pediatria que levou aí o garoto para realizar esse sonho, conhecer a praia, então isso aquece o nosso coração em saber que temos profissionais de saúde aqui no Rio Grande do Norte que batalham tanto pela vida dos outros.
0: É dar o sangue, como você falou ontem, doutor Marco Almeida, falando sobre o Centro de Tratamento de Queimados, que a justiça determinou que em um mês, 30 dias, volte a funcionar. Né, com a equipe, mesmo que seja mínima, mas que possa voltar a funcionar em 30 dias, cabendo uma multa de 5 mil diária, mas a gente viu o semblante do doutor Marco Almeida, ele vive aquilo ali, cara, ele vive o Centro de Tratamento de Queimados, ele dá a vida para salvar as outras vidas de pessoas que estão queimadas. Então, esse aí também é um gesto muito bacana. Parabéns, pessoal. Doutora Natália Fernandes, pediatra, médica pediatra lá. Na, é pediatra ou pediátrica?
2: Isso. Pediatra.
0: Pediatra.
12: Pediatra.
0: Pediatra.
2: É.
0: né? Lá do Valfredo Gugel, com toda a sua equipe, parabéns pela atitude, parabéns. Com mais médicos, com mais enfermeiros auxiliares, com mais equipes de saúde, isso, fazendo um trabalho como esse. É muito bacana. Parabéns. Parabéns de verdade mesmo. O Flávio, a Flávia Oliveira dizendo emocionante. Laís França, e ainda tem quem reclama da vida. É verdade, a Samantha Santiago. Tem gente reclamando, ela falando: Maria Zélia, bom dia, Duda, Papinha, Vini, Betânio, pessoal do chat. Que mais? Esse sonho realizado com sucesso, parabéns aos envolvidos. Olha o pessoal no chat. Maria da Conceição, ainda tem muitas pessoas que não conhecem a praia. Tem Betânia Moraes, temos que valorizar a natureza que Deus nos dá, não precisamos estar em uma cadeira de rodas nem em uma cama de hospital. Vamos valorizar, agradecer muito ao Senhor Jesus. É, quem mais aqui conosco? Quem mais está conosco aqui no nosso chat no YouTube? Já falei aqui, deixa eu ver. Abneia Cláudia Bezerra. Papinha, minha amiga não quis trabalhar de carteira assinada para não perder o Bolsa Família. Ela e milhões de pessoas nesse país. Nilson Silva, quero participar da cesta básica. Eli Enilson Nelis Glênio Natal. Olha aí, vou anotar aqui o nome. Tem que esperar até o final do programa. Gilson Brasil, já cheguei, meus amores. Papinho, Duda, Vini, Betânio. Tá na Noruega. Chove. É verão e frio lá. Tá chovendo na Noruega, assistindo nós. Noruega é a terra do Holland.
2: É, exatamente.
0: É. Você já viu o rolo aí, o Gilson? O Roland, já viu aí?
2: Essa é a pronúncia correta do nome dele.
0: Roland. O Rola, mas também a pronúncia da escola lá, Miguel Rola de Mossoró, você não quis falar, né?
2: Pra você.
0: Você não quis falar, né? Quer dizer que do Rola, jogador, você fala. Mas pra da escola, ver, da escola. Qual era a escola? Era o quê? Na escola era o quê? Na escola? Era o quê?
2: O caso da professora.
0: O caso da professora racista, lá na Maísa, era a escola Miguel, aí Miguel Rola, ela só Gilberto Rola, e ela disse: a escola Gilberto. Na zona. Gilberto, o quê? Ela não queria dizer nem a pau o sobrenome da escola.
2: Conheço a bancada, né?
0: Gilberto Rola. É Gilberto, mas Rola é uma família conhecida em Mossoró. É uma família tradicional.
2: Papinha, e antes de chamar também o nosso intervalo, lembrar para os nossos ouvintes que hoje temos muitos sorteios por aqui. Então, se eu fosse você, eu já ia deixando um comentário para participar de todos eles. Uhum. Tem sorteio de cesta básica, de EJ cesta básicas, tem a camisa de carona com Papinha.
0: Eu vou já pegar no carro ali para mostrar, esqueci de trazer.
2: Tem também o kit do iPhone com Capinha.
0: E alguém foi buscar ontem, olha, interrompendo o Duda, alguém foi buscar ontem lá no teu iPhone, só que o Henrique não estava lá, era o sobrinho dele, o David, e não perguntou, o cara não disse o nome. A gente vai mostrar a foto aí, me diga se é o Rafael Pedro ou se foi o Jefferson de ontem. Ontem não foi o Jefferson? Isso. Então a gente vai mostrar a foto aí no YouTube, quem tiver, pra dizer pra nós quem foi. O Henrique disse: ô Ciro, esse cara aí é quem? É o de antes de ontem? É o de ontem ou é o de hoje? Não sei. Tem que perguntar o nome. Quando chega lá, diz: eu não tenho que dizer o nome. E aí, Felipe, mostra aí pra gente, sabia aí? Mostra aí pra gente ver, pra saber se esse é o Jefferson, se foi o cara que ganhou ontem do teu iPhone. Olha aí, esse cidadão aí. Ele é o Rafael Pedro, que ganhou antes de ontem, na terça-feira, ou é o que ganhou ontem, na quarta-feira, o Jefferson? Hein? Esse aí. Fala pra nós. Ganhou ontem, doutor YouTube, olha aí a sacolinha com a capinha de celular, com película e o cabo de carregador. E você vai buscar lá em Doutor iPhone. Você conhece a loja. 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
2: Olha aí. E além do sorteio de Doutor iPhone, da camisa e da cesta básica, tem também sorteio de gasolina hoje, combustível, pra você que tá sofrendo aí com o aumento do preço. Pois é, vai ter sorteio hoje também. Então são 4 sorteios, vai deixando o seu comentário, o que é que você quer ganhar nessa quinta-feira. No final do programa, a gente anuncia os vencedores.
0: É verdade, a Samantha Santiago ainda falando sobre a médica Natália Fernandes, que levou aí com sua equipe a criança Miguel, Arthur e José, que é sua mãe, de Caramba dos Dantas, ele está internado fazendo tratamento. Valfredo Gugel, ela dizendo aqui, isso é profissional que trabalha com amor. É muito difícil, viu, Samantha? É muito difícil hoje a gente ver as pessoas trabalharem com aquela dedicação, tem muita gente, eu fico pé da vida quando eu vejo gente que trabalha, que diz assim, quero saber meu salário no fim do mês. Para mim isso aí era para ser demitido na mesma hora que dissesse um negócio desse. Eu já juro por Deus. O cara diz, eu trabalho, eu quero saber só do meu salário. Ele não está nem aí com a profissão. Porque você, independente da profissão que você tem que se dedicar. Se você trabalha com pessoas, você tem que atender sorrindo. Independente que você levou o chifre do marido, levou o chifre da mulher, que você aconteceu alguma coisa, que está faltando alguma coisa, mas você tem que trabalhar sorrindo. Mas é verdade, é verdade. Agora, o cara, eu conheço muita gente que diz, eu quero saber do meu salário no fim do mês e pronto. É muito bom. Um negócio desse, quer saber do salário, mas não se esforça que a empresa que a empresa tem um resultado que você prometeu dar, porque cada emprego, cada vaga depende de você, cada empresa depende da sua vaga, do seu potencial para ela chegar onde ela quer chegar, ou seja, para ela ser sucesso de vendas, que ela seja sucesso de tudo que tem que querer. Então, seja você um grande profissional. Ah, papinha, eu sou gari. Seja o melhor gari. Seja o melhor gari da sua empresa. Papinha, eu sou embalador de supermercado. Eu fui embalador do Bom Preço quando inaugurou aqui ali onde é hoje o Atacadão, na Prudente Moraes. Eu era menor de idade, eu era embalador. Quinta, sexta e sábado. Eu era menor, só podia trabalhar 3 dias lá. Eu era embalador. Então, seja o melhor embalador do seu supermercado. Eu sou zeladora. Seja a melhor zeladora da sua empresa. Tente ser o melhor na sua profissão. Não é porque você é zeladora que você é menos do que o gerente. Não. Todos temos a mesma valorização, o mesmo valor. Agora, você também tem que fazer por onde você se destacar e as pessoas notar que você é muito boa. Essa é a realidade. Vamos ao intervalo?
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1: Bom dia, Papinha, bom dia, Vila, bom dia, Duda, bom dia, Betânia, bom dia para todos os ouvintes da Rádio Mix. Aqui quem fala é o Potioca, o Carioca. Vamos de trânsito, diretamente de São José de Pipebu, pegando aquela corridinha de volta para o Tirol. Vamos ver como vai estar o trânsito pela BR. O tempo que eu vim para cá, Zona Leste, Zona Oeste, Zona Sul, tava tudo uma uva. É isso aí, vamos que vamos, seja a melhor quinta-feira da nossa vida. É, hoje tem sorteio do combustível, 06 tá aí, 612, 613, tem vários números aí. Vamos que o Potioca tá doido pra ganhar esse combustível.
2: Bom dia, Papinha. Bom dia para todos aí da rádio. Lex Motores por aplicativo. Já passei aqui na Tomalhandi. Quem tá indo aqui para Extremoz, Ceará-Mirim, os bairros aqui, Jardim, tá tudo usufruindo. Tá igual a uva, viu? Tá só o mel. Agora, quando vem para aqui para Natal, aqui para o centro de Natal, né? Na rotatória pega trânsito, viu? Aqui, o trânsito aqui é osso. Papinha, mas quando passa, fica igual uma uva, fica só mel, viu? Bora, Papinha! Bora que hoje a gente vai ficar rico!
3: Ai, vai, se vai ficar rico! Já jogou na Mega Sena? A Abneia tá dizendo, Papinha, toda bancada, irei me organizar para passar na Mix e dar um abraço em todos vocês. Tô amando estar aqui com vocês, mas quero conhecer todos pessoalmente. Fiquem à vontade, gente, aqui em Tirol é no prédio da TV Tropical. Mesmo prédio da TV Tropical, aqui em Tirol, Romualdo Galvão, qual é o número do aqui? 437, o número do prédio, enterrada, na subida, no topo da ladeira, TV Tropical e Mix FM, vem pra cá. Ontem quem veio nos conhecer aqui foi o nosso queridíssimo Edmilson Santos, ainda trouxe um pão, que pão gostoso da gota serena aquele pão, meu amigo, foi meu café da manhã ontem, viu, Edmilson? Um ovo cozido com duas fatias de pão ali, assei o pão, meu amigo, que negócio legal. Aí tem aqui o Vitor Souza, quero ganhar o kit do Toyfone. Vanderlei Pereira, Duda é 10. Betânia Moraes, quero ganhar a camisa de carona com Papinha. Valci Cleide Marinho, Frutoso Gomes, um abraço. Maria da Conceição, Cledson, Laís França, já falei, quem mais está com Max Wittes? Tem pessoas que trabalham só porque o jeito, não porque gostam do que estão fazendo. Isso é a maioria das pessoas, concordo com você. A gente já chega reclamando, né? Márcia Lima, bom dia, metendo a colher. Um abraço, Maria Zélia. Tem sorteio de gasolina? Quero ganhar, mas está difícil. Acho que vou trocar o adesivo. Esse que tenho termina com 13, 413. Não, fica com ele mesmo. Tem problema não. Fica com ele. Quem é? Maria Zélia. Deixa eu ver quem mais está conosco. O Max Willi. Hoje eu sou eletricista, mas já trabalhei de ajudante de pedreiro em fábrica de sofá, padaria, até hoje faço uns bicos de ajudante quando aparece. Muito bem, Max Filho, Deus abençoe você, meu irmão. Não pare de trabalhar, pronto. Seja digno da profissão que você tiver, do emprego, do trabalho, do bico que você for fazer. Seja digno, dê o seu melhor para que você... Se o cara faz o bico aqui limpando o meu quintal, é o melhor cara que limpa o quintal, para a gente dizer assim. É o melhor cara, então seja o melhor naquilo que você faz. Você não precisa ser um doutor para ser melhor. É o melhor naquilo que você faz. É assim que a gente tem que trabalhar. Pois não, Duda?
4: Papinha, trazer informação aqui nesse início de manhã sobre a Cidade Alta, que segue sendo pauta aqui na nossa cidade, infelizmente.
3: É a Cidade Alta que está em baixa faz tempo, né?
4: Exatamente. E a deteriorização, né, ali é da estrutura do camelódromo da Cidade Alta aqui em Natal, tem gerado preocupação entre os comerciantes que ainda mantêm atividades no local. Permissionários denunciam problemas na cobertura metálica, alagamentos durante as chuvas, redução no número de clientes, além de registros e tentativas de arrombamento nos boxes. A situação, segundo eles, compromete a segurança dos trabalhadores e também dos consumidores, além de contribuir para o esvaziamento do equipamento público. Durante a visita ao camelódromo, foi constatado que parte da estrutura metálica apresenta sinais aí, né? Enfim, muitos problemas de infraestrutura, a gente tá vendo inclusive, nas imagens. Comerciantes afirmam, inclusive, que a falta de manutenção tem agravado o desgaste ao longo dos anos e temem o risco de desabamento em caso de chuvas mais intensas ou no avanço aí dessa quebra da estrutura.

0: contribuindo negativamente nesse processo, Papinha.
1: Olha esse cara, isso não é de agora, né? Não. Esse problema é antigo. Agora, o que acontece? Você, dando uma olhada, quem está acompanhando aí pelo YouTube, está vendo que parte dessa estrutura metálica lá, do teto, está quase que não tem mais. Isso. Então, quando chove, claro e evidente que vai invadir todos os estabelecimentos que são localizados aí dentro desse camelódromo. E outra, o medo também de desabamento é grande, porque pode acontecer. Será que vão tomar providências depois que acontecer um desabamento e chegar a matar gente que esteja aí dentro? Porque isso não é possível. Esse tempo todo, esses anos todos, ninguém olha para esse camelódromo aí na Cidade Alta.
2: Aliás, está feio demais. Se você for a Mossoró, quem não conhece Mossoró, ou quem conhece sabe o que eu estou falando. Se você for a Mossoró, você vai ver a prefeitura tirou todos os camelôs, todas as barracas, e o povo faz logo a dias de aniversário. A prefeitura derrubando esse cigarreiro, não sei o quê. A prefeitura fez 2 camelódromos em Mossoró com mais de 200 boxes de alvenaria, que você vê, é um verdadeiro shopping.
1: E os banheiros?
2: É um verdadeiro shopping. Agora, isso aí é uma lástima. Esses camelódromos de Natal, tanto da Cidade Alta como do Alecrim, já estão ultrapassados, filho. Pois é. Eles não têm condições nem de entrar. Se cortar aí o braço, a perna, dar o tétano, com certeza. Nunca houve uma manutenção. Deveria sim se fazer um serviço bacana para colocar, tirar essa cigarreira e fazer da alvenaria. Vai ali em Mossoró, pega o formato e faz na Cidade Alta e faz no Alecrim do mesmo jeito. Garanto a você que a gente vai ficar com a cidade com a mais linda do mundo, e todos os donos de quiosca aí irão gostar. Irão gostar. Agora, do jeito que tá, é muito feio.
1: Feio demais.
2: É muito feio demais, e demais. A estrutura tá horrível. Meu amigo Fabinho da Castanholândia, meu querido Fabinho, um abraço. Fabinho, minha amiga Joseli, Jô, sua esposa, a nega linda, minha querida aí, que fez 15 anos agora, antes de ontem, a Júlia, a minha querida Ju, tá indo pra escola, tá ouvindo o nosso programa no carro, um abraço, um beijo, sábado a gente se encontra, tudo de bom pra você, Fabinho, obrigado. E ele diz, bom dia, meu amigo, isso mesmo, se não for pra ser o melhor no que está fazendo, não faça, seja o que for. E o Negão, ele diz, hoje o Negão tem 7 lojas aqui na Paraíba. O Negão, quando chegou em Natal, há mais de 20 anos aqui, o Negão era simplesmente, dormia na rua. E hoje é um grande empresário, né? Hoje é um grande empresário, tem uma história magnífica, esse Negão que eu quero bem, que é de São Paulo, lá de nós, de Diadema, o Fabinho, dono da Castanholândia. Entregava panfleto para os outros, dormia na rua e hoje tem 7 lojas e é um grande empresário. Está assistindo nós, está ouvindo nós, está ouvindo nós no carro. Pois não, Felipe. Vini Marinho, direto de Caicó ou direto do caminho? Vini, você está por onde, meu irmão? Caicó, pelo visto ele já está em Caicó, ao vivo conosco, quem está no YouTube. Eita, sorridente. Você foi de madrugada, você não dormiu não, infeliz? Ei, filho das costas, Uca, você?
0: Bom dia.
2: Foi de madrugada, meu irmão. Bom dia, meu irmão, seja bem-vindo. Traz as boas daí de Caicó, meu querido. Bom dia, Vini.
3: Bom dia, Papinha. Bom dia, Duda, Betânio. Bom dia para todos que nos acompanham. Uma ótima manhã de quinta-feira para todo mundo. Papinha, falo ao vivo aqui de Caicó. Que prazer poder estar aqui numa terra tão abençoada, tão maravilhosa. Antes de mais nada, ó, só para justificar para quem está nos acompanhando, a nossa conexão é por internet, então se por acaso ela oscilar um pouquinho, é porque a gente está aqui nessa conexão ao vivo pela internet, viu? Papinha, olha, eu estou aqui, aliás, eu vim ontem com o Ítalo Salles, repórter cinematográfico, está aqui, ó, já fazendo algumas imagens, grande Ítalo está por aqui. Nós estamos ao lado do Tacho do Chouriço Doce, Papinha. Nós vamos trazer os detalhes ainda hoje,
2: aí,
3: aqui na programação também da TV Tropical, viu, Papinha? Sobre a preparação do chouriço doce, que acontece aqui na Praça Valdo Gugel, é a praça que está a Catedral de Santana. A gente está bem aqui na frente, ó. Acho que está dando para ver aí, né, pra imagem, a Catedral de Santana aqui.
2: Sim, sim.
3: Já estive agora há pouco ali perto da Ilha de Santana, viu, Papinha? O Arco do Triunfo está aqui para frente também, ó, mais aquele bem tradicional.
2: Ô, Vini.
3: Porém, essas tendas estão tomando conta aqui. Oi, Papinha.
2: É, Vini, quer dizer que hoje, só lhe atrapalhando, meu querido, hoje essas tendas aí, as cadeiras, não, as mesas, hoje acontece a tradicional feirinha, isso? E a partir de que horas?
3: Exatamente.

0: Exatamente, Papinha. Olha, deve começar aqui a movimentação a partir das 9 horas da manhã. Tomou uma proporção tão grande a quermesse de toda a festividade de Santana, né, que é a padroeira aqui de Caicó, que aquelas quermesses que a gente costuma ver no interior começarem ali por volta das 6 horas da tarde, só à noite, né, perto da igreja, agora aqui em Caicó a feirinha começa a partir das 9 horas da manhã, que é para todo mundo poder ter tempo de participar e de poder festejar Santana. E é por isso que a gente está vendo toda essa estrutura aqui, ó, tem um palco mais aqui à frente, não sei se dá para ver, tem aqui também toda a estrutura de mesas aqui. Olha, eu tive a informação de que são pelo menos 100 quilos de carne de sol, meu amigo, que terão aqui ao longo do dia. É muita carne de sol, vai ter muito queijo também, comida não vai faltar de fato e muita fé, porque toda essa mobilização a gente costuma ver, né, com grandes participações de fiéis em locais como esse aqui, é o caso de Caicó. Ontem eu vim com o Ítalo Salles para cá, nós viemos ontem, não viemos de madrugada.
1: Vocês dormiram? Dormiram hoje, juntos? E a gente...
0: dormimos juntos, Papinha. Dormimos juntos, porém separados. É importante que a gente diga isso, né? Nós viemos ontem e uma fila de carros, rapaz. Uma fila de carros de Natal para cá. A gente vinha acompanhando, passando por Currais Novos, Acari, até chegar aqui em Caicó. Ontem já teve uma festa bem grande aqui na Ilha de Santana, que foi a do Gustavo Lima. Teve Calcinha Preta também.
1: Ontem?
0: Teve a
1: Você foi?
0: Com a Cátia Silene.
1: Você foi para algum? Não.
0: Eu fui, não, sou doido de apanhar da mulher, rapaz.
1: Ah, é mesmo. Mas ninguém ia te ver, não, Vini.
2: Olha o conceito.
1: Ô, Vini, você. Ô, homem, pelo amor de Deus, quem é que danado ia conhecer você com esses braços estourando
2: quem
1: aí?
2: Quem é que ia conhecer uma pessoa que
1: o braço forte da notícia? Não é, não, cara.
2: Vini Marinho, eu quero saber se esse doce vai chegar por aqui, viu?
0: Ó, eu vou levar, eu vou fazer questão de amanhã levar um pouquinho. Esse doce aqui tem algo muito importante da gente poder salientar. Tem meia hora que ele começou aqui nesse tacho. O pessoal já tá aqui, ó, fazendo esse trabalho, é braçal mesmo. Tá vendo aqui? Eu vou até me aproximar aqui mais um pouquinho. Mas o detalhe que fica é o seguinte: ele precisa ficar mexendo nesse tacho aqui por 10 horas.
1: É o quê, homem?
0: Agora, de 6 horas da manhã começou.
1: Por 10 horas?
0: Tá vendo aí, ó?
1: Mas tem quem ajude ele, né? Ele faz meia hora, outro cara faz meia hora, né? É, já pegou aí, outro
0: ó,
1: aí,
0: ó. Revezar, ó. Já tem um aqui. Ai, né? Como é que meu irmão? Bom dia. Eudes está aqui. Eudes, nós estamos ao vivo no Metendo a Colher com Papinha, programa da Mix FM, lá em Natal. Eudes, qual é a preparação que é feita para ter esse chouriço doce aqui?
3: Rapaz, primeiro é uma semana quase de muito trabalho, né? Preparação dos temperos, preparação da farinha, as especiarias em si, né?
0: Mas é muito trabalhoso. Pouco, né? Que é o chouriço, né?
3: Exatamente. E o trabalho maior é a preparação, né? Que são 8, 9 horas ininterruptas de mexer o tacho.
0: Tá aí, ó. E é por isso que tem que ter esse revezamento, né?
3: Exatamente.
0: Como é o nome do guerreiro mesmo aqui? Bom dia, meu irmão.
4: Aí é o... Bom dia, meu amigo. Eu sou o Ítalo.
0: Olha aí, grande.
4: Sou detentor dessa receita do chouriço tradição familiar. Nós temos essa receita em nossa família desde 1890.
0: Olha aí, rapaz. E virou tradição de Santana.
4: Nós tentamos preservar e manter o máximo possível da sua originalidade. Estamos aqui fazendo. E quando for lá para a parte da tarde, vai ter chouriço quente, novinho, no ponto para quem gosta.
0: Show de bola, perfeito. Valeu, Ítalo. Muito obrigado. A turma toda aqui se dedicando para essa festa de Santana. E é isso, Papinho. Sem dúvida, volto com vocês. Se vocês tiverem mais alguma coisa para perguntar, estou por aqui.
1: Não, Vini, não. Fica à vontade, meu irmão. A hora que você precisar, você entra no ar, você chama aí você e tinha um bom trabalho para vocês. Desenvolva o trabalho que você sabe fazer aí. Trazer as informações da Feirinha de Santana. A movimentação, todos os políticos, mesmo que não estejam em campanha, que não fosse campanha, estariam ou estarão hoje aí nessa festa, nessa tradicional feirinha que eu quero ir um dia. Eu fui conhecer semana passada, sábado, Currais Novos, a festa de Santana, e agora com mais intensidade é a festa de Caicó, Santana também. Eu não sei se dá certo aí final de semana, mas eu vou ter que tirar um dia para ir, e esse ano não vou. porque eu tô tirando as férias do Murilo, mas ano que vem eu vou pra feirinha de Caicó, com toda certeza, eu prometo que eu vou faltar na, numa quinta-feira e vou pra feirinha de Caicó.
2: Também quero conhecer.
1: Vou conhecer, eu vou pra aí, Vini.
5: É muito boa, é uma festa legal, linda, maravilhosa essa festa de Santana. Aí, Caicó, aí principalmente gostoso também aí é o chouriço. Você já comeu chouriço?
1: Não, já, mas eu tô lá em casa com uma lata que o Ricardinho Pingafogo arrematou pra mim, dizendo que foi eu por 400 pontos e um queijo. O chouriço tá numa lata de leite lá em casa na geladeira que eu vou comer. Aliás, ontem foi o aniversário do meu amigo Ricardinho Pingafogo, eu esqueci de dizer aqui, cara. Foi aniversário dele ontem, 63, 63 anos, meu querido Ricardinho Pingafogo, do restaurante Pingafogo, um abraço pra ele. Tá lá em Caicó. Falei com ele ontem à noite, tava indo pra Caicó.
2: Bom trabalho, viu, Vini?
1: Vini, valeu você e tinha um abraço aí, Ítalo Salles. Abraço, meu irmão.
5: Valeu.
1: Faça as reportagens e divirta-se também nos momentos de folga aí, nessa feirinha que vai ser muito massa, com certeza. Abraço, Vini Marinho. Um abraço. Abraçar aqui Matias e Maluço de Stop Lunch. Estou ouvindo também por acaso que eu também estou ouvindo a melhor rádio de Natal. Você só fala nos outros, rapaz. Opa, que bicho ciumento da bexiga esse, Matias e Marlus lá do Stop Lance, meu irmão. Pelo amor de Deus. Um dia, né? Hein? Que bicho mais chorão desse. Fabinho, meu irmão, sou seu fã, negão. Você é o cara. Grande abraço. Ouvindo nós. Dindo lá no Rio de Janeiro. Tá dentro do navio, lá embaixo. Dentro, não, como é que fala? Embarcado, né? Embarcado. Trabalhando. Tá assistindo nós pelo notebook no navio. David Silva também é um. Eu conhecia do Rio de Janeiro. Tem familiares aqui, conheci no Beco do Café ano passado, está assistindo nós também no Rio de Janeiro. Está assistindo a gente no Rio de Janeiro. Grande abraço, David Silva, um abraço, obrigado. E tanta gente ouvindo nós, assistindo pelo YouTube. Joaquim Marcelino mandou aqui um áudio que eu vou ter que ouvir. Duda, entra no ar agora e ouvir o que é que Joaquim Marcelino mandou para nós aqui. Pois não, Duda.
2: Tá certo, Papinha, trazer informação aqui policial, né, agora com o Betânio. Antes disso, lembrar que temos muitos sorteios hoje, então vai deixando o seu comentário, vai deixando aí, quero ganhar o sorteio, seja da cesta básica, seja de Doutor iPhone, e vamos então com a primeira informação policial com Betânio Bezerra.
5: Vamos lá então, olha, uma casa na rua Nossa Senhora do Livramento, no bairro Felipe Camarão, na Zona Oeste aqui da capital, essa casa foi invadida e incendiada por pelo menos 4 suspeitos. Esse caso aconteceu na tarde de ontem e não havia ninguém no imóvel. De acordo com a Polícia Militar, os suspeitos chegaram ao local em um carro preto. Eles teriam chamado o proprietário, mas como não havia ninguém na casa, foi invadida e incendiada. O corpo de bombeiros foi acionado, conseguiu conter as chamas. Bom, o que diz aqui um dos bombeiros? A gente recebeu a informação de que outros elementos, 4 elementos, aliás, chegaram em um carro preto, chamaram o proprietário, não encontraram ninguém, invadiram a casa. Segundo o que foi passado por populares, disse então o policial que atendeu a ocorrência. Agora, a motivação desse ataque ainda não foi confirmada. No entanto, o caso pode ter relação entre disputa de facções. Ainda é cedo para dizer se o confronto foi entre facções, mas possivelmente é dívida de drogas ou desse tipo. Não tinha ninguém na casa, acrescentou então o policial. Quer dizer, uma briga aí tá se desenvolvendo aí para facção, ou então, no caso, uma dívida com droga. O que é que acontece? Chegaram na casa os quatro elementos. E nesse momento chamaram lá pelo proprietário, só que ninguém atendeu. Eles então invadiram a residência e nessa invasão tocaram fogo e daí então conseguiram fugir. Agora a polícia já está à frente desse caso para saber se realmente foi briga entre facções ou se, na verdade, dívida com droga, que de qualquer maneira é de facção.
1: Em relação aí, independente de ser briga de facção ou dívida de droga, é um caso que chama atenção. É? camarada chegar, arrombar a porta de uma casa, arrombar o portão, entrar e tocar fogo. E como disse nessa reportagem aí, a aspirante Heloísa, acho que é isso o nome da Corpo de Bombeiro, é aspirante que vai ser tenente, Heloísa, ela disse, não, chegou e já tocou fogo no colchão, na cama, quer dizer, aí meu amigo, para se propagar, rápido. Se o bombeiro não tiver chegado em 5 minutos, 10 minutos, aí ele pegava fogo até na casa vizinha, essa é a realidade. Mas, graças a Deus, deu certo e não feriu ninguém. 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
2: Vamos trazer informação antes de chamar, né, o nosso próximo intervalo nessa quinta-feira. Isso porque o aeroporto aqui de Natal, que fica localizado em São Gonçalo do Amarante, registrou uma maior movimentação de passageiros para o primeiro semestre desde o início das operações em 2014. Entre janeiro e junho deste ano, passaram pelo terminal mais de 1.387.000 pessoas, entre embarques e desembarques, um crescimento de 18% em relação ao mesmo período do ano passado. Segundo a Zurich, né, que administra o aeroporto, a concessionária que administra desde 2014, o resultado também representa a maior movimentação para um primeiro semestre em um aeroporto do Rio Grande do Norte desde 2002, conforme dados da Agência Nacional da Aviação Civil, a ANAC. Do total de passageiros, 1.286.949 utilizaram voos domésticos, alta de 15% na comparação com o primeiro semestre de 2025. Já a movimentação internacional chegou a mais de 100 mil passageiros, avanço de 92%. De acordo com a concessionária, abril, maio e junho registraram as melhores movimentações para esses meses desde a inauguração do terminal. O crescimento é atribuído a fatores como a promoção do destino turístico, política de incentivo ao querosene de aviação, além da articulação entre a concessionária, a Zurich, e o poder público, além do setor de turismo, para ampliar a oferta de voos. A gente teve entrevista aqui recentemente, inclusive no Jornal da Mix, Max, né? Ali com o gerente do aeroporto da Zurich, que administra esse equipamento tão importante. E a gente falou sobre muitas mudanças, até sobre a segurança ali do entorno do aeroporto, que tem melhorado bastante, menos ocorrências, o que dá mais segurança também para as pessoas que vão embarcar e desembarcar. Então, é um aumento muito significativo, o que significa também que mais turistas estão vindo aqui para a nossa capital. Temos voos internacionais, né, a partir desse ano, Montevidéu, enfim, direto para Natal. E que bom que o nosso turismo tem crescido assim, papai.
1: Isso é bom. Algo que eu não concordo é que todo ano, Mossoró, por exemplo, que lá no Mossoró a gente não tem aeroporto, a gente tem um campo de aviação. Essa é a realidade. O aeroporto é Natal. Natal nunca teve, era Parnamirim, agora São Gonçalo, mas a gente fala que é o aeroporto de Natal. Mas eu lamento que Mossoró é só politicagem quando diz aí, olha, vai ter um voo direto todos os dias de Mossoró para Natal, de Mossoró para Fortaleza. Isso só funciona um mês. Depois vai embora. Vamos ter uma linha comercial pela Gol, vamos ter uma linha comercial pela Azul. Mentira. Só funciona uma vez também. Agora isso é falta de querer. De querer, se a gente quisesse ter um turismo bacana no nosso estado, nós teríamos uma grande, grande leva de turistas do mundo inteiro. A gente teria. Porém, falta vontade, própria vontade política. Essa é a realidade. O Daniel Bauru não já veio aqui, não pegou aí o adesivo do carro? 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Daqui a pouquinho, a Praça André de Albuquerque, no centro da cidade, foi revitalizada. É entregue hoje. Daqui a pouquinho eu trago essa notícia atualizada para você. Continue, minha amiga Fiona Lima. Um abraço, Hélio Esposo. Estava viajando, fazia tempo que não me dava o ar da sua graça. Max Willis, só viajei de avião uma vez. Infelizmente, é muito caro as passagens, viu? Era para ser mais barato para o pobre poder viajar. Era verdade, era. Mas eu não duvido nada, Max Willis, que com o governo federal tá mandando o povo comprar carro, dizendo que vai comprar moto elétrica, vai dar bujão de gás, vai dar nos reforma de casa. Eu não duvido nada que vai dizer agora que o pobre pode andar de avião a R$100 a passar. Eu não duvido nada. 7h10, vamos ao intervalo.
6: Ô, papinha, tô equivocado, tô morrendo de rir aqui com ele, que ele não sabia que rola era outra coisa no Brasil. É Rolandi mesmo, só que é Rolandi. Rolandi, Vigo?
1: Rolandi. No Brasil é Roland, mas é Roland.
6: Roland,
1: é Roland. É norueguês, namorado dela.
6: Roland. Aí a gente lá na Espanha também, a apelida é ele de Roland.
1: Pronto.
6: Mas é isso aí, o nome dele não é Haaland, é Roland.
1: É, aqui a gente chama de Roland mesmo.
6: Eu tenho um primo que se chama igual que ele, da Noruega. Mora lá em João Pessoa.
1: É. Lá em Mossoró tem uma família Rola, muito conhecida também. Família Rola. Miguel Rola, Gilberto Rola. Inclusive é o nome da escola, né? Que a Duda não fala nem a pau o nome da escola, Duda. Como é o nome da escola da Maísa, Duda?
2: Gilberto Rola.
1: Ela falou! Bora intervalo. Gilza Brasil, que tava falando direto da Noruega. Um abraço, Gilza.

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16: Bom dia, bancada. É uma pergunta aí para a entrevistada do dia. Estou saindo para trabalhar, como vou dirigir, então vou deixar logo a pergunta. Eu coloquei uma empresa na justiça, certo? Com um determinado advogado. No dia da primeira audiência, esse advogado ele me avisou, só que já me avisou tipo 24 horas antes. E eu estava gripado, ou seja, sem a mínima condição de sair, sem a mínima condição de ir para uma audiência. Espirrando muito, enfim, bastante coriza. Não pude ir, certo? Só que ele, vou aguardar aí a próxima audiência, aí você vem, porque na primeira eu já justifiquei aqui. Vamos esperar para a segunda. Só que ele foi embora para Portugal. E até hoje não me dá mais notícia, eu entro nas redes sociais, falo com ele, pergunto a ele, ele disse, vou lhe passar, vou lhe dizer, e nada. Só que eu já fui, já busquei e vi que esse processo está arquivado. Eu queria saber da entrevistada de hoje, se esse processo pode ser desarquivado, se tem como eu desarquivar esse processo, procurar um novo advogado e rever esse processo, já que ele caminhava para dar tudo certo para mim, porque eu estava em busca de direitos que claramente seriam dados pela justiça, entendeu? Que a empresa me negou durante anos de trabalho. Aí eu gostaria de ter essa resposta.
17: Olha, meu querido, a gente vai passar essa informação, essa sua pergunta, já agora para a doutora Úrsula, mas a doutora Úrsula acaba de mandar mensagem dizendo que hoje não vai poder ir, que ela tem uma audiência agora já às 8 da manhã. Tem audiência às 8 da manhã, então fique impossibilitada de vir para cá e ter que sair correndo. O programa termina às 8, a gente chama ela depois de 7h20, 7h30, 7h38 geralmente. Mas a gente vai encaminhar para ela e com certeza na quinta-feira ela vai responder essa mesma pergunta para você aqui. Pode ficar tranquilo, a gente agradece a sua participação. Eu não vou saber lhe responder, não, sinceramente. Eu não vou saber lhe responder, viu? Mas a doutora Úrsula vai responder para você. Ou o nome dele, pois manda o nome dele também, viu, Felipe? Aí, o nome dele para que a gente possa dar a resposta bem tranquilo para esse cidadão, tá? Olha, a Praça André de Albuquerque, no bairro da Cidade Alta, em Natal, foi entregue nesta quarta-feira. Foi entregue ontem. Depois da conclusão das obras de requalificação integral, o espaço que abriga o Marco Zero da capital potiguar e possui grande relevância histórica para o Rio Grande do Norte, recebeu intervenções que integram um pacote do governo do estado para obras em praças do centro histórico. Para quem está no YouTube, está vendo aí a praça que ficou interditada há muito tempo. A entrega da Praça André de Albuquerque marca a finalização de um conjunto de três praças revitalizadas na região central. As outras duas, a Praça Dom Vital e a Praça Augusto Severo, foram entregues em agosto do ano passado e fevereiro deste ano, respectivamente. O investimento total das três praças, R$ 2.980.000. Situada no centro histórico de Natal, a Praça André de Albuquerque está diretamente ligada à formação da cidade, sendo o primeiro núcleo urbano do estado. Ao longo da sua história, o local foi palco de importantes acontecimentos políticos, culturais e sociais. Eu me lembro, inclusive, que eu ia a alguns shows quando eu era criança. Papai me botava no... Eu era menino. Papai me botava no ombro, no tum-tum, quando ele falava, para assistir o show de Coroné Bolachinha. Lembra, Betânia Bezerra? Era da rádio Cabo G, era?
18: Ah, ele trabalhou muitos anos aqui com a
17: gente. Aqui, não foi? É. Coroné Bolachinha. Era não sei o que, Nascimento, não era o nome dele?
18: M. Nascimento.
17: Eu era menino. Eu me lembro, aí na praça tinha o show das rádios, né? A televisão naquela época não era forte.
19: Papinha.
18: É. Tinha Coroné Bolachinha e tinha também o Jujubinha.
17: Jujubinha, que era o S
18: de Oliveira.
17: O Jujubinha eu cantei já com ele aqui no Sandoval Vanderlei, que ele tinha o programa Canta Nordeste, transmitido pelo Canal 5 da TV Universitária. E eu cantava todo domingo no Canta Nordeste, apresentado por Jujubinha, já aí eu já adolescente, né? No Teatro Sandoval Vanderlei.
18: Sandoval.
19: Papinha, e é muito importante para quem não conhece tão bem a história da nossa cidade. Natal foi fundada a partir ali da região da Praça André de Albuquerque, né? A nossa cidade foi fundada em 25 de dezembro de 1599 e tudo começou naquela região. Então a praça é também o nosso marco zero, é onde a cidade começou a crescer e se desenvolver. E por isso é tão importante que haja manutenção, revitalização, né? Enfim, como foi entregue ontem. Muito interessante, se você não conhece muito bem o início, a história da nossa cidade, passar pela Praça André de Albuquerque já conta demais dessa fundação.
17: É verdade. A Praça André de Albuquerque, gente, fica ali entre a Prefeitura de Natal e a Assembleia Legislativa. Deve ter ficado bonito, com certeza. Faz tempo que eu não ando por ali, mas deve ter ficado bonito. Fica ali perto também da Igreja do Galo. Entre a Igreja do Galo, a Assembleia Legislativa.
20: Palácio do Governo, né? É cultura, né?
17: É o Palácio da Cultura.
20: Ali era o Palácio.
17: Mas a Assembleia era o mesmo canto. A Assembleia em frente à Prefeitura.
20: O Tribunal também tem um de Justiça lá, né? Também lá.
17: É tudo lá.
20: Ali naquela área lá, da praça.
17: É.
20: A Prefeitura, tá tudo aí. O centro lá, exatamente era os três poderes, chamava. Governo do Estado, Assembleia Legislativa, né? E a Prefeitura de Natal.
17: Bacana. Felipe, tem um áudio aí, coloca pra nós aí, Felipe. Tem um áudio aí de Matias, lá da Stop Lanche. O que é que ele tá falando? Matias reclama que a gente não dá alô pra ele. Matias, deixa de ser ciumento, bicho. Ciumento da bexiga. Bicho ciumento, rapaz. O que é que ele tá dizendo aí? Bota aí.
21: Papinha, e lá no meu interior, manda aí um alô pra ele que eu compartilhei o link da rádio. Tem Candé Priquito. Todo mundo tem medo de chamar ele de Candé Priquito. Só quem chama sou eu.
17: Bonito pra sua cara, meu. Você botar um áudio seu no ar pra você falar de Manuel Priquito, que a gente falou há pouco tempo do Roland lá de tá Noruega, o jogador. Mas... Pádua tá pronto. Hein? Pádua tá pronto, direto de Mossoró. Rádio Difusora de Mossoró, ao vivo, nosso Pádua Júnior. Alô, Padoca, é contigo, bom dia, meu irmão.
1: Duda, todo mundo do Merecendo a Colher, um principal destaque da situação policial nas últimas horas aqui na cidade de Mossoró foi a condução de dois menores de idade, um de 15 e um de 16 anos, após relatos de ameaça e agressão a uma diretora de um colégio. O colégio, se você conhece muito bem, é Luísa Leão, fica no bairro Bom Jesus, aqui na cidade de Mossoró. Segundo consta, esses adolescentes ameaçaram o professor, que a gente vai preservar a sua identidade, e agrediram a diretora do colégio. Ambos vieram até aqui, a Delegacia Central dos Flagrantes, que foi o mesmo prédio da Delegacia de Plantão, no meio da tarde de ontem, junto com a Ronda Escolar do município, a ROUPI, que, inclusive, constatou a situação chegando até o colégio. E passo você, Ciro, Duda e Betânio, amigos da Mix. Segundo relatos, esses adolescentes chegaram a ameaçar a própria guarda municipal. Abro o ar. Quando sair, vamos pegar vocês. Foi feito aqui um BOC. Os BOC foram liberados e vão responder esse processo análogo aí, a agressão e também a ameaça. Temos uma sonora com o subinspetor André Luiz, que conversou com a gente ontem à tarde aqui durante essa ocorrência na central de flagrante. Vamos ouvir.
2: Nós fomos acionados por nossa central, o CIOTS, informando que alguns alunos da Escola do Bom Jesus estavam provocando desordem no local, ameaçando professores, inclusive agredindo fisicamente a diretora da escola. De imediato fomos até o local e, chegando lá, conseguimos conter os dois acusados, conversamos com eles e um deles confirmou que pulou o muro da escola para pegar um dos professores. Conversamos com a diretora confirmou a agressão. Diante das evidências, nós conduzimos os agressores, as vítimas e alguns familiares dos alunos, haja vista que os dois são menores de idade.
22: Eles alegaram alguma motivação para isso?
2: Um deles falou que o professor xingou ele, mas ele disse que não ouviu do professor, ouviu de colegas que repassaram para ele essa informação. E diante desse fato, ele disse que ficou revoltado e disse que ia pegar o professor a todo custo.
22: E qual foi o relato para os senhores e os professores?
2: O professor disse que essas ameaças são cotidianas, são praticamente diárias, tantas ameaças como a desordem. A própria roupa que está aqui, o piloto escolar, nós fomos dar uma palestra recentemente nessa mesma escola e foi uma palestra altamente alterada e desrespeitada por esses alunos. São alunos que não respeitam nem a guarda civil quando se encontram na escola. Eu imagino que os professores não passam no dia a dia lá. E eles relataram para a delegada que são ameaçados cotidianamente, diariamente, e infelizmente... por ser menores de idade, eles ficam com receio de representar contra eles. E alguns desses jovens se denominam como membros de facção. Inclusive, alguns relataram para a gente que eram membros de facção e ia pegar a guarnição depois.
22: Houve agressão física para uma educadora?
2: A diretora da escola. A diretora da escola foi agredida, sofreu um empurrão e chegou aí ao solo, inclusive.
22: Procedimento aqui na cidade de Flagrantes?
2: Sim, nós fomos para cá, demos depoimento, os dois alunos estão aqui sendo ouvidos e as vítimas também.
1: Toda a ocorrência foi apresentada à delegada doutora Cristiano Magalhães, que tomou as providências, meu caro Ciro Robson, Papinha.
17: Pádua, obrigado, meu irmão. Os caras já estão se formando em bandido. Me perdoe, mas essa é a expressão que a gente tem que usar. Os caras menores de idade, hoje, professor, está em uma profissão muito difícil de se continuar, não se tem respeito algum, a diretora não ser a idade, mas deveria ser respeitada por ser diretora, a professora, o professor tem que ser respeitado, mas não está sendo, o policial aí da Guarda Civil, da RUP, foi atender a ocorrência, disse que uma palestra que foi ministrada nessa mesma escola no bairro Bom Jesus, que já foi um bairro violento dentro de Mossoró, hoje não é tanto, porém... ainda existe um braço, uma célula, um querer de algum camarada que está botando as mangas de fora. Menor de idade que se dizendo que é de facção, empurrou a diretora, pulou o muro, empurrou, derrubou a diretora, disse que ia pegar o professor tinha xingado ele. Ainda vai e diz na palestra da ronda policial, estadual, aí escolar, na verdade, da Guarda Municipal, os caras tiveram a palestra completamente tumultuada, desrespeitada por parte desses alunos que são menor de idade e não pode ser preso, mas pode escolher o presidente da República, o governador, dois senadores e o deputado estadual e federal. Eu fico pé da vida com um negócio desse. Hoje, ser professor no nosso país é uma profissão de risco. Eu falava agora há pouco. Obrigado, Padoca. Obrigado, Padre. Deixar você à vontade para você ir para a sua rádio agora, meu irmão. Obrigado, Padre Júnior, direto do Mossoró. Eu falava agora há pouco em relação a você fazer a sua profissão, fazer, dar o seu melhor. Seja o melhor naquela profissão que você é. Você ser o gari, seja o melhor gari, seja o melhor zelador da sua empresa, seja o melhor operador de áudio na rádio que você trabalha, seja o melhor enfermeiro, o melhor maqueiro, seja o melhor peixeiro da feira que você trabalha todo final de semana, seja o melhor naquilo que você faz. Ah, papinho, eu sou motoboy, seja o melhor motoboy, tente ser o melhor, dê o seu melhor. Agora, professor hoje, para dar o seu melhor dentro de aula, é complicado, bicho. É complicado com tanta bandidagem dentro da sala de aula, dentro das escolas do nosso país, rapaz. Incrível como não tem punição severa para esses bandidos que a gente tem que falar que são menor infrator. Menor infrator é um cacete, pô. Que menor infrator? São bandidos menores de idade que estão aí fazendo desgraça dentro das escolas, maltratando, humilhando, agredindo fisicamente, psicologicamente. Fisicamente, coisa que a gente não via 20 anos atrás. Hoje em dia, não. Todo vagabundo dentro da sala de aula, todo vagabundo. Porque o cara que está numa sala de aula e ele maltrata um professor, uma diretora, um profissional da educação, desde o porteiro, ele não é estudante, ele não é aluno, ele é um bandido. Ele é um bandido. E não tem punição ao fila da mãe desse. Por isso que eu digo, eu sou puto da vida com vagabundo, independente da idade. Um menor de idade desse era para estar no pau, no cacete. Agora não esperar para começar a dar no pé dos ouvidos. A partir do momento que saísse. Eu sou o cara. Nada. Que eu falo que a nossa legislação brasileira e o que o gato enterra é a mesma coisa. Ou legislação chibata nesse nosso país. Além legisladores mais chibatas ainda. Porque a gente não pegou. Tem ditador, é o palco mais tem aqui no país. Mas legislador com aquilo roxo não tem um. Tudo frouxo. Tudo frouxo. Essa é a realidade. Tem leis que tem que mudar. Não precisa mudar a lei, não. Basta cumprir. Basta cumprir o que tem que ser feito. Aonde já se viu, rapaz? Professor, nesse país. Daqui um dia não tem mais ninguém querendo se formar em professor, pô.
19: E as pesquisas mostram que a cada ano aqui no Brasil diminui o número de pessoas que ingressam em cursos de pedagogia para se tornarem educadores, né? Porque essa situação da educação realmente chama a atenção de muita gente e entristece, porque são pessoas que doam a vida pelos outros, pela formação de outros seres humanos. E essas pessoas precisam sofrer esse tipo de situação dentro da sala de aula, além, é claro, né, de atraso salarial, enfim, outros problemas que a categoria já sofre. Então é muito triste saber que professores e educadores são tratados dessa forma.
17: Incrível! Se é uma linha, se é um segmento, se é uma profissão que trabalha, eu digo, dê o seu melhor, se é uma profissão que o cara dá o sangue, é professor, pô. Porque ele vai se formar sabendo que o salário é uma merda, me perdoe, o salário é uma merda, é uma porcaria. O cara, um professor, para ganhar 10 mil contos, ele tem que dar aula em 3 escolas. E talvez não chegue a 10 mil reais. Ah, 10 mil reais é muito. É muito para quê? Ah, papinha, mas o salário mínimo tá certo. Ok, tá certo. Salário mínimo não deveria ser o que é. Se bem que o empregador, para você, ele não paga só um salário mínimo, ele paga 2. Com os impostos, com os encargos. Mas o professor, eu repito, deveria ser o maior salário de todas as profissões. Mas não, ainda tem gente querendo se formar em professor. Eu gosto de falar em público. Eu gosto. Eu já pensei, eu queria ser professor. Professor de quê? Eu queria ser professor. Mas professor de quê? Eu não sei, porque eu gosto de entrar na sala de aula para conversar. Bota 40 alunos, vamos conversar. Bora, eu gosto. Ah, eu fui me formar em professor. Nunca. Não. E hoje é complicado, mas ainda existe muita gente boa querendo ser se formar em pedagogia, é isso? Isso. Pedagogia em letras é a mesma coisa? Pedagogia
19: não,
17: em letras,
19: letras é, não, como é que é? É para ser professor de língua portuguesa.
17: De língua portuguesa.
19: Pedagogia é para ser professor de
17: geral.
19: Fundamental. É.
17: É, não dá, cara. Sinceramente, não dá para a gente Papinha. Colocar uma reportagem dessa. Eu fico pé da vida de saber que tem bandidos, bandidos, porque não são alunos, são bandidos estudando, bandidos querendo agredir, querendo matar professor.
19: E é como você disse, né? Professor é uma profissão que trabalha realmente, essencialmente com amor, porque pela remuneração não é. Eu sou filha de professor e durante a minha vida toda eu vi a minha mãe se doar, passar finais de semanas e finais de semanas preparando aulas, porque trabalham não só na escola, mas dentro de casa também, ajudando muitos alunos, enfim. E a remuneração não é nem perto da adequada para esse tipo de trabalho que realmente dura uma vida toda. Então, que a gente possa cada vez mais falar sobre isso e ter a consciência de que os professores aqui no Brasil não são tratados da forma como deveriam. E antes da gente chamar o nosso próximo intervalo, deixa eu trazer aqui essa informação que um navio de guerra da Marinha terá visitação gratuita aqui no Porto de Natal.
17: Seria o Cisne Branco de novo? Não,
19: não é o Cisne Branco, mas é uma grande oportunidade.
17: Então
19: é
17: o Urubu Preto.
19: Não, é a Fragata Independência da Marinha do Brasil, que estará aberta à visitação pública aqui no Porto de Natal nos dias 1º e dia 2 também de agosto, ou seja, sábado e domingo, das 2 da tarde às 5 horas. A entrada é gratuita e o acesso será pelo terminal marítimo de passageiros. Os interessados devem realizar o agendamento antecipado por meio de uma plataforma online. A embarcação chega ao Rio Grande do Norte após participar de uma operação no exercício multinacional realizado nos Estados Unidos entre maio e junho desse ano. A atividade reuniu marinhas de mais de 20 nações e teve como objetivo ampliar a integração, coordenação operacional e cooperação entre os participantes. A gente está mostrando a imagem, inclusive, desse navio, um grande equipamento que vai estar disponível para visitação nesse final de semana. A Fragata Independência é a quinta embarcação da classe Niterói, incorporada pela Marinha do Brasil em 3 de setembro de 1979. O navio possui 129 metros de comprimento e desloca aí mais de 3 mil toneladas. Então, se você quiser conhecer, é gratuito e vai estar disponível tanto no sábado como no domingo ali no Porto de Natal, Papinho.
17: Aí, legal. Já tive, mas faz alguns anos, acho que uns 10 anos, eu estive visitando o Cisne Branco ali.
19: Sim, eu visitei
17: Cisne
19: também.
17: Branco. Muito bacana, legal. Você tem aí um programa para família, um programa de família legal. Você tem criança, tem adolescente, tá aí, tem um vovozinho, tem a... leva aí. É bacana de verdade você fazer uma visita a um navio desse de 129 metros, é isso?
19: Isso.
17: 129 metros, eu fico imaginando, parece muito com o iate que eu tenho. Mesmo que tá vendo o iate, é o papão, né? Mas parece muito, mas é no sonho que eu tenho. Vamos ao intervalo, depois tem Duda falando de esporte, ela vai falar pouco, ela tá com a garganta ruim, ela vai falar pouco sobre esporte daqui a pouquinho. 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
17: Aí, quer mais nada, né? Quer mais nada. Então tá aí, 7 e 8, pegue cachaça. 7h36, vamos ao intervalo, a gente volta já.
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1: 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Olha aí. Eita, que meu amigo Júnior Boy, tá lá em Macaíba assistindo nós pelo YouTube. Disse, rapaz, hoje eu acordei cedo pra assistir o Metendo a Colher. Valeu, Júnior, um abraço. Cláudia Barroso, a maior cabeleireira de Macaíba, assistindo a gente pela televisão aí no nosso canal no YouTube, Mix FM Natal. 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
3: Pois é, enquanto a gente tem uma pausa na Série D do Campeonato Brasileiro, isso porque as quartas de final, né, as partidas só acontecem no próximo final de semana, então o ABC vai ter esse tempo maior de preparação, nós temos o início do Campeonato Potiguar Sub-20, isso mesmo. E ontem, o América, nessa estreia, venceu o QFC por 1-0. O gol já aconteceu ali no finalzinho do jogo, nos acréscimos da partida, a gente tem imagem, inclusive, desse gol que deu a vitória ao Alvirrubro. Quem anotou o gol foi o Márcio, um golaço que garantiu a vitória do América sobre o QFC. Mas aí no encerramento da partida, que foi logo após esse gol, infelizmente tivemos cenas lamentáveis. Os vídeos que foram gravados por torcedores que estavam presentes no local mostram imagens fortíssimas de chutes, enfim, tapas. Isso porque, segundo as pessoas que estavam no local, um dos jogadores do América, durante a comemoração, tirou a bandeirinha ali, né, do escanteio, enfim, do QFC e acabou jogando ali fora a bandeira. Logo depois disso, os jogadores do QFC ficaram revoltados com a situação e aí a pancadaria rolou solta dentro do gramado. Uma cena muito lamentável, a gente tá falando sobre jogadores de base aqui do nosso Rio Grande do Norte. Dá pra ver as imagens da briga começando ali, né, durante, depois desse gol feito pelo América. Então, é uma cena que entristece bastante, porque quando a gente fala sobre violência no futebol, já é lamentável. Imagine quando estamos falando sobre jogadores jovens que estão apenas iniciando a carreira.
1: Estão querendo se profissionalizar, né? Aí já começa assim, tá bem, certo. Tá bom. Depois tá aí no ostracismo, não jogando mais nem na rua que mora. Aí acha ruim, diz que a vida não lhe dá oportunidade.
3: Pois é, Papinha, uma cena muito triste. E essa é só a estreia do Campeonato Potiguar Sub-20, né? Tomara que ao decorrer da temporada e da competição nós não tenhamos mais cenas assim, porque enfim, né? O que é para ser resolvido tem que ser resolvido de forma pacífica entre capitão de cada equipe e árbitro dentro de campo e não na pancadaria como aconteceu ontem. Mas enfim, o América venceu por 1-0, já estreou bem na competição no Campeonato Potiguar e o QFC também jogou demais, conseguiu manter esse 0-0 no placar até os acréscimos do confronto. O Quinho, que só cresce principalmente quando o assunto é categoria de base. A gente vai seguir acompanhando a competição para trazer os resultados por aqui no Jornal da Mix.
1: 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Vamos a Betânia e o Bezerra. Betânia, é você, meu irmão.
0: Pois é, vamos lá, papai. Olha, um suspeito de 27 anos, ele morreu em uma troca de tiros com a Polícia Civil. Isso durante uma operação lá no município da cidade de João Câmara. Esse caso aconteceu ontem. Ele é suspeito de planejar a morte do delegado Luciano Augusto, no plano que foi revelado em abril desse ano pelo Ministério Público aqui do Rio Grande do Norte. De acordo com a Polícia Civil, o homem integrava o denominado quadro geral, quer dizer, da organização criminosa, e ele exercia a função conhecida como disciplina, sendo responsável pelo planejamento e determinação de homicídios, pela logística de armamentos e pela aplicação de punições e torturas contra integrantes considerados dissidentes do grupo. As investigações foram realizadas no início de 2025, após o cumprimento de um mandado de busca e apreensão na residência do suspeito. Ao longo da purificação, foram reunidos elementos que demonstraram sua participação em plano para atentar contra a vida de um agente de segurança que atua na região. Conforme o apurado, ele teria atuado como intermediário de ordens transmitidas por membros da organização criminosa,

0: Autor intelectual do homicídio de Gilfran Costa da Silva, de 41 anos, ocorrido em abril de 2025, lá na cidade de João Câmara. Segundo as investigações, o crime teria sido praticado no contexto da designada, no caso, disciplina, imposta aí pela organização criminosa. Durante o cumprimento dos mandados, as equipes da Polícia Civil deslocaram-se até o imóvel onde o suspeito foi localizado. Portanto, no momento da abordagem, ele reagiu à ação policial, efetuando disparos de arma de fogo contra as equipes. Os policiais reagiram. Houve um confronto armado. O homem foi atingido, foi socorrido com vida para o hospital de João Câmara, mas não resistiu.
1: Trocar tiros com a polícia nunca foi uma boa. E o camarada aí, como você falou na matéria, o camarada já havia ameaçado o delegado de João Câmara, já tinha tido uma tentada emboscada com outro civil. Policial civil, e ele fazia levantamento dos policiais civis de investigação da DEICOM. Ele fazia, mas aí ontem, quando a polícia chegou para pegar, ele resolveu reagir. Ah, o cara, o vagabundo, o bandidão, o criminoso que vive nessa linha, ele tá preparado pra matar e pra morrer, filho. Então isso ele no ápice, lembra do pica-pau?
2: Ah, pica-pau.
1: Lá em Extremóis, mais de 200 homens e o pica-pau disse, não me entrego, só saiu morto, meu irmão. Foi 24 horas de bala. Então, o cara disse, meu irmão, não é você enaltecer que o cara, não, mas é, o cara tá pra matar, pra morrer, ele não vai se entregar, por se entregar, ele não vai fazer isso. E esse cara, aliás, tinha sido baleado e fugiu do hospital. E aí, ontem, infelizmente, deu ruim para ele. Olha, quem está aqui ouvindo a gente, Marcos Bittencourt, é um carioca que eu conheci lá no Praia Shopping, ele está dizendo aqui, carioca Potiguar Marcos, manda um abraço para todos os cariocas que abraçaram o Natal como seu novo lar. Lindo dia para todos os ouvintes, indo trabalhar escutando papinha. Ah, é, Marcos Bittencourt, ele foi com a filha dele, que era louca para me conhecer, a menina. Aí eu marquei, manda ela vir amanhã de 7 da noite aqui que eu venho. Aí foi lá para me dar um abraço. Marcos Bittencourt, meu irmão, obrigado pela audiência, obrigado pelo carinho. Tamo junto sempre, tamo junto. Quantos cariocas? Falei em 3 cariocas, fora o nosso, né? O Potioca. Tem um Potioca. Tem outro carioca que mora aqui também na Marinha. Mora em Georgina Avelino. É o Luiz, que é radialista lá, é aposentado da Marinha. O Luiz Carioca, que tem um Guaíras, tá, Guaíras, Portal Guaíras, ele tem, que divulga aí, ele tem o do drone, é Luiz do Drone, é do Rio de Janeiro. O Dindo tá assistindo a gente dentro do navio, embarcado no Rio de Janeiro. Esse Marcos Bittencourt, o David lá do Rio de Janeiro também tá ouvindo a gente aqui. É muita gente, bacana de verdade mesmo. Sejam bem-vindos. Ô Duda, ventania de quase 100 quilômetros, São Paulo e Rio de Janeiro também, Duda?
3: Isso mesmo, Papinha. A gente vai trazer essa informação muito triste. Isso porque uma ventania causou mortes e destruição ontem, tanto em São Paulo como no Rio de Janeiro. A previsão é que hoje, inclusive, essa ventania continue em menor velocidade. A gente vai colocar as imagens no ar porque chamam muita atenção. Começando pelo Rio de Janeiro, 2 pessoas morreram com o desabamento de um muro em Santa Teresa, na região central da capital fluminense, depois da ventania que atingiu o estado na tarde de ontem. A informação é do Corpo de Bombeiros, que registrou 185 ocorrências até a manhã de hoje. Foram 93 quedas de árvores, 31 salvamento de pessoas e 5 desabamentos. Um pescador, inclusive, está desaparecido em Angra dos Reis, na Costa Verde. A secretaria de Estado de Defesa Civil e o Corpo de Bombeiros dizem atuar de forma integrada e que um gabinete de crise foi instalado ainda ontem. A gente tá vendo imagens, inclusive, ó, 93 quedas de árvores somente ontem no Rio de Janeiro. Já em São Paulo, os ventos registrados foram de até 125 km por hora e atingiram áreas principalmente do litoral, no interior e também na região metropolitana. Paulistana. Três pessoas morreram em diferentes cidades do estado de São Paulo. Em Santos, no litoral paulista, a ventania assustou moradores e turistas que estavam na praia. Segundo a prefeitura, as rajadas ultrapassaram 111 km por hora. Mais de 20 árvores caíram na cidade. Uma delas atingiu um homem em situação de

0: rua que estava na calçada. Ele morreu ainda no local. No bairro Gonzaga, uma família que corria para se proteger do vento foi atingida por uma estrutura metálica. Já no porto, o muro de um armazém caiu sobre um poste, derrubando toda a estrutura. Então, muitas ocorrências foram registradas. A gente está vendo imagens, inclusive, de destruição mesmo, depois desses desabamentos, tanto no Rio de Janeiro quanto em São Paulo. Até o início da manhã, então, 5 mortes confirmadas nos dois estados.
1: Aí, nessas imagens que a gente está vendo no canal do YouTube, que a gente está vendo
0: do porto de São Paulo,
1: no porto, né? Essa é do porto de São Paulo. A do porto caiu, a parede caiu em cima de duas carretas, dois caminhões. Um caminhão esmagou a cabine todinha. Graças a Deus não tinha, o motorista não estava dentro, né? Mas eu vi uma cena ontem também nas redes sociais. Eu vi uma cena ontem de que uma mulher estava na praia com a filha. E ela se levantou porque, dizia uma coisa a você, o vento ia carregar a filha dela de 6, 7 anos de idade. É um negócio de louco. Deus proteja esse povo de São Paulo. Pelo menos até ontem tinha 3 pessoas mortas e mais de 20 feridas. Né? Rio de Janeiro, alguma morte?
0: Rio de Janeiro, 2 mortes confirmadas.
1: Meu Deus do céu. Olha aqui, 7h56, aqui o Marcelo Gugel de Brasília, também telespectador nosso, ouvinte, mais uma pessoa telespectadora nossa, TV Tropical, e ouvinte nosso, que a gente conheceu. Ele: bom dia, papinha, bom dia, meu irmão. Sou da Reserva da Marinha e conheço a Fragata Independência. Era da classe Niterói e é empregada tanto para escolta como para combates antiaéreos, antissubmarino, entre outros. Recomendo a visita à Fragata Independência. Grande abraço, amigo. Olha aí, tá ouvindo a gente também, legal. O cara de Brasília aqui, o Marcelo Gugel, que é da Reserva da Marinha, é isso? É da Reserva da Marinha. Quanta gente de fora que nos escuta aqui, que coisa bacana, de verdade.
0: Sejam sempre muito bem-vindos. Amanhã é sexta-feira. Final de semana chegando, mas ainda vai ter muita informação por aqui para você já começar o final de semana bem informado. Então, todos os dias, a partir das 6 horas da manhã, sintoniza com a gente, tanto no YouTube como na Rádio 103 FM. A gente tá aqui para levar muita informação para você. Papinha, bora para os sorteios, porque hoje são muitos.
1: Bora. Tá. Deixa eu só lembrar que dia 15 de agosto, na ABB, tem show de mesa de cabaré. O meu show com Casa Alexandre Júnior. Nós iremos abrir o show do Valdir Moral, que vai gravar o seu DVD. Então, é dia 15 de agosto, na ABB, a partir de 8 horas da noite, o show de mesa de cabaré, o meu show com Casa Alexandre Júnior, 2 horas de brega pra você, anos 70, e você não pode deixar de ir. É a gravação do DVD. E dia 9 de agosto, em Macaíba, tem a gravação do DVD de Guga Playboy e tem participação de Ciro Papinha. Na gravação do DVD de Guga Playboy vai ter a gravação aí de Ciro Papinha, tá bom? Vamos lá então, Dudinha, fazer o sorteio. Deixa eu mostrar o sorteio, deixa eu mostrar a camisa de carona com papinha. Olha a camisa bacana, a camisa aqui, ó. Olha aí, quem tá no YouTube tá vendo aí. De carona com papinha, essa camisa bacana aí, ó. Essa camisa, assim, pro meio. Aí. Essa camisa, ela é G, tá? Mandei fazer toda G, na próxima mando fazer M. Eu mandei fazer G porque as M estavam entrando em mim, tava ficando parecendo uma baby look. Mas eu emagreci. Mas vou fazer M também, a próxima levada.
0: Inclusive, já é perfeita para praticar o exercício.
1: Pode praticar, com ela, exatamente. O Luiz de Barros ganhou uma e o Edmilson Santos ganhou outra. Então hoje é o terceiro sorteio da camisa de carona com papinha. Quem é, Duda, quem é que ganha a camisa de carona com papinha? Vamos lá.
0: Ganhador da camisa de hoje é o Emerson Araújo Cipião. Tá aí, Emerson. Ganhou a camisa de carona com papinha. Emerson Araújo Cipião. Você pode vir buscar aqui.
1: Ele falou no YouTube que queria ganhar. Emerson Cipião. Então, Emerson Cipião. Camisa do papinha, de carona com papinha. Vem buscar aqui na recepção da TV a partir das 8 horas da manhã de hoje já. Tá? Cesta básica. Cesta básica de EJ Cestas. Quem é que ganha? Quem é que ganha?
0: Nilson Silva é o ganhador da cesta básica.
1: Bota o nome do Simeão, camisa, devagarinho. Coloca aí camisa.
0: E a sexta é do Nilson Silva. Tá aqui já no nosso WhatsApp. Já Nilson tá? Silva é o ganhador da cesta básica de hoje. Parabéns. Você tem até as 6 horas da noite de hoje pra vir buscar aqui no
1: Se
0: prédio.
1: Se não
0: da
1: vier hoje, amanhã não pode. Ah, eu não posso ir. Manda alguém com o teu documento. Tá? Nilson Silva. Sim. Agora vamos ao sorteio de Doutor iPhone. Uma capinha de iPhone até o 17. Você vai lá e escolhe. Ainda coloca a película no telefone e um cabo de celular do Doutor iPhone. Vamos lá.
0: Queria esse sorteio pra mim. Viu? Você tem que deixar seu nome todos os dias. Olha só, Doutor iPhone. O ganhador é Vitor Souza, que também pediu aqui no nosso chat hoje, ouvinte nosso. Vitor Souza, então, ganhador de hoje.
1: Pronto. Então agora vamos. Vamos a 20 litros de combustível, vamos lá, 20 litros de combustível, vamos fazer aí, vai de um número, vai, coloca aí o número de Betânio, de 300 a 500, um número aí, 300 a 500, vai.
2: Vamos lá, então, rapidinho aí para o 250.
1: Não, é de 300 a 500.
2: De 300 a 500, então, vamos lá. 300.
1: 300. Quem tem... O adesivo com o número 300 ganha 20 litros de combustível. Quem tem, entre em contato conosco. Tem um adesivo no carro, na moto. O número 300, entre em contato. Entre em contato. Tá? Amanhã, se a gente não tiver aí o ganhador, amanhã a gente sorteia novamente. Sorteia novamente. Outro número. Sorteia outro número amanhã. Quem não tem um adesivo, vem pegar aqui na Tropical. Na recepção tem adesivo de carro, adesivo de moto.
0: E lembrar sobre o sorteio de Doutor iPhone, que a retirada não é aqui, não. É lá.
1: É, a retirada do Doutor iPhone é no shopping Via Mar. Ali em Ponta Negra, na rotatória, descendo pra praia. O shopping fica na rotatória do lado direito. É o terceiro andar do shopping. O terceiro andar do shopping, o terceiro andar inteiro. Então você vai lá, escolhe a capinha, bota a película e ganha, tira a foto e manda pra nós. É, quem manda pra nós é Doutor iPhone, tá bom? Tamo indo embora, dá mais tempo pra nada. Quem vai dizer hoje o melhor da Mix é Dona Rose.
0: Dona Rose. Melhor Mix do
1: melhor
0: Brasil.
1: Mix do Brasil. Dona Rose vai dizer hoje no lugar de Vini Marinho, que já está em Caicó. Abraço, Duda, cuide da garganta pra voltar amanhã numa boa sexta-feira. Já está se aproximando. 11h30, estarei no nosso Balanço RN. Bom dia, Betânia Bezerra.
2: Valeu, gente. Bom dia. Até amanhã, se Deus quiser.
1: Valeu.
0: Até mais.
1: Duda, um abraço. Valeu, Tony Lima. Valeu, Felipe Eduardo Medeiros Coelho. E, é porque é só quem faz, menino. 5 já. Abraço, tchau.
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3: Pede no zap nessa quinta-feira, quase sexta, pré-sexta. Eu sei que você já tá com a cabeça no final de semana, não vê a hora da quinta-feira acabar, mas então vamos deixar essa manhã melhor, mais inspiradora, com música boa. E eu tenho certeza que você tem uma aí pra indicar. Por isso, eu quero convidar você pra participar do Pede no Zap, entrar no ar junto comigo aqui na programação da Rádio Mix. Manda um áudio agora mesmo aqui pra gente no 11 98340 8000, dizendo o seu nome, a cidade onde você mora e o som que você quer. Eu posso colocar você no ar a qualquer momento aqui. Demorou? 11 98340 8000.
4: Oi, bom dia. Aqui é Verônica de Teresina, no Piauí. Eu gostaria de ouvir a música do Post Malone, Sunflower. Um abraço aí pra todo mundo.
3: De Teresina, no Piauí. Muito obrigado, viu, Verônica?
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0: Mix agora 8h13, é o Skank, Três Lados.
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0: É o programa de pedidos musicais da Rádio Mix no ar pra todo o Brasil. Então tô aqui de olho nas notificações, esperando você mandar o seu áudio e mandando salve pra todo mundo aqui. Por exemplo, João Renato, nosso ouvinte, está em Sinop, Mato Grosso. O Daniel Guerreiro é de Cuiabá, também no Mato Grosso, motorista de aplicativo. O Cláudio, ele é de Viana, Espírito Santo. E tem o Júnior de Pindamonhangaba, São Paulo. E você, qual é a sua cidade? O que você tá fazendo ouvindo a Rádio Mix? E qual é aquele som que vai fazer a diferença pra você nessa manhã de quinta-feira que você quer ouvir e quer dividir com o Brasil inteiro? E aí você vira apresentador e apresentadora da Rádio Mix, o que deixa tudo ainda mais interessante. Então é só gravar o seu áudio. 11 9 8 3 4 0 8 mil. O que vem agora, hein?
2: Bom dia, Rádio Mix. Aqui é o Denner de Gravataí, motorista de aplicativo do Rio Grande do Sul. Quero ouvir uma música do 50 Cent. Pim, pim. Se der pra tocar aí, bora.
0: De se der pra tocar.

0: Mix agora 8h20, The Chainsmokers com o Coldplay, Something Just Like This.
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0: E aí, tá curtindo? Acha que o pede no zap pode ficar melhor? Então você pode colocar sua música no ar, mandando um áudio pra gente aqui no 11 98340 8000. É só falar o seu nome, a cidade onde você mora e escolher a música que você quiser. Quem tá participando aqui, Arthur de Brasília, tem o Júnior de Juiz de Fora, Minas Gerais, o Fernando tá em Ribeirão Preto, São Paulo, e também em São Paulo, na cidade de Dois Córregos, o Fernando diz que tá no Pega do Agro, na usina Seis Lagoas. Foi como ele disse aqui, tá ouvindo a Rádio Mix e participando do Pede no Zap. E você, hein? Manda o seu áudio e entra no ar também.
2: Aqui é Robson Pinturas de Cascavel. Gostaria de ouvir uma música do Charlie Brown Jr. Bom dia para todos.
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0: 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Agora 8h24, Charlie Brown Jr., ela vai voltar.
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0: pede no zap, também vai voltar já já. E de repente com a sua música no ar, então grava o seu áudio e peça. 11 9 8 3 4 0 8 mil.
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0: Mix agora 8:30, voltamos com o Pede no Zap fazendo aquela pergunta clássica. Que música que você quer ouvir? É só pedir aqui no nosso WhatsApp, muito fácil, hein? Grava o seu áudio aí em 10 segundos, você mexe de verdade e do seu jeito na programação aqui da Rádio Mix. 11 9 8 3 4 0 8 000.
2: Fala Mix, bom dia, aqui é o Antônio de São Carlos, gostaria de ouvir a música do Maroon 5, Girls Like You.
0: Salve pra São Carlos, cidade no interior de São Paulo, também sintonizada aqui no melhor mix do Brasil. Vamos com Girls Like You.
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0: Mix agora 8h42, Alicia Keys, No One.
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0: Que música que você quer ouvir hoje? Aquele som que vai te ajudar nessa manhã de quinta-feira, muitas vezes bastante movimentada. É só gravar o seu áudio, tô de olho aqui nas notificações, viu? Assim que chegar sua mensagem de áudio, já vou saber que é você e de repente você entra no ar aqui, hein? A qualquer momento sua música pode tocar. 11 9 8 3 4 0 8 mil. Vamos atender mais um pedido aqui, ó.
2: Bom dia, Rádio Mix. Vocês estão fazendo a minha alegria. Eu sou a Martinha aqui de São José dos Campos. Amo ouvir vocês. Músicas maravilhosas. Toca um rock and roll pra mim, por favor. Beijo.
0: Que simpatia, hein, Martinha? Mas ela falou, toca um rock and roll aí. E não pediu. Nossa, tem tantos, né? Ó, vamos fazer o seguinte. Uma música que costuma ser muito bem recebida aqui na programação da Rádio Mix e que estava em alta na Copa do Mundo, tocando nos estádios, na pausa pra hidratação. Quem assistiu a Copa sabe bem que música que é. Bom job, Living on a Prayer.
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1: Mix agora 10 para as 9. Benson Boone, Beautiful Things.
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1: É o programa de pedidos musicais da Rádio Mix quase acabando, mas dá tempo de encaixar mais um pedido aqui e mandar salve para os nossos ouvintes, as nossas ouvintes de todo o Brasil. Muito obrigado a você que está participando aqui. O Edson Espolau, ele está em Ribeirão Preto, São Paulo. Tem o Robson de Ananindeua, no Pará. O Fernando está em Campinas, São Paulo. E o Pop, pelo menos foi o nome que ele deu aqui, acho que é apelido, né? O Pop de Baixo Gandu, Espírito Santo. E a Valquíria está em Santa Isabel, São Paulo. Participe sempre aqui do Pede no Zap, mandando seu áudio no 11983408000.
3: Alô, Mix, é o Belé de Belém do Pará. Toca pra mim uma música do Legião Urbana aí, só pra curtir, tá bom?
1: Valeu, Belé, um salve pra Belém do Pará, Legião, hein? Cara, tantas boas pra tocar, mas vamos com Eduardo e Mônica. Que tem uma baita história, inclusive, né? Uma história super famosa que virou filme e tudo.
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0: Mix agora 5 para as 9, Legião Urbana, Eduardo e Mônica.
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0: Fechando muito bem, hein? Dá até vontade de continuar, de ter mais meia hora, mais uma hora de pede no zap. Mas que bom que esse não é o único programa de hoje, certo? Então aproveite.
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0: Mix agora 9h25, Mark Ronson com o Bruno Mars, Uptown Funk.
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0: Mix agora 6 para as 10 é o Michael Jackson, You Rock My World.
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0: Notícia de música, o Justin Bieber está cotado para se apresentar no Super Bowl em fevereiro de 2027. Para quem não sabe, esse evento é a final do futebol americano e sempre tem um show do intervalo com um grande artista. O Justin está voltando aos poucos, fora dos palcos desde 2022, ele já se apresentou no Festival Coachella e deu sua contribuição no show do intervalo da final da Copa do Mundo. Será que teremos Justin Bieber no Super Bowl? Qualquer atualização a gente te conta e para saber mais...

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6: Fala caronas, audiência do Automotor na rádio. Eu sou Jorge Moraes e estou aqui com vocês para falar das novidades que estão acontecendo no mundo dos carros. Eu estive em Detroit apurando as notícias do que vem por aí por parte da Stellantis e me surpreendeu muito a marca que reúne marcas, né, como a Fiat, a Jeep, a Peugeot, Citroën, Ram no Brasil. Então está tudo isso. Fora lá fora que tem Opel e tanto mais, gente, como a própria Maserati. Eles estão investindo 6 bilhões de euros num planejamento até 2030. No Brasil, eles já fizeram isso com 30 bi de investimento, de reais, é ponto isso. E vão lançar o novo Argo no mercado brasileiro, carro dos 50 anos da Fiat, que está pronto e deve chegar aí nos próximos 90 dias às concessionárias. Na Europa esse carro se chama Panda e no Brasil, se você quiser ver um pouco mais sobre ele, tá lá no meu Instagram, no @ Jorge Moraes, tem vídeo, eu conto muito do Argo e apresento para vocês o que vai ser o novo Argo da Fiat, tá lá no Instagram. É isso aí, até um próximo comentário, caralho.
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0: que beleza! Uma ótima e excelente manhã pra você de quinta-feira. 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
0: Mix agora 10:01. Bom dia, ó. Vamos lá pro ano de 1996. How deep is your love? Do Take That. É isso mesmo. Bom, essa boy band inglesa Take That se despediu dos palcos pela primeira vez naquele ano. Porque depois teve várias despedidas, mas antes dessa

0: Mix são 10h24 e o som da Gracie Abrams. That's so true.
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0: Mix do som do Maroon 5 Animals. Faltando 4 minutos para as 11. Já, depois do intervalo, a gente mata saudades de 2011.
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0: dessas, foram três das mais pedidas por você em 2011. A qualquer momento tem mais.
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0: Mix e o som do Jota Quest além do horizonte. São 11h25.
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0: Mix e o som da Olivia de Man I Need. Faltando 5 minutos pro meio-dia, já já tem o Top Mix.
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0: boa tarde, Natal, boa tarde, Rio Grande do Norte, boa tarde, Tony de Lima, que está aí, abrindo aqui o programa logo desde cedo, família Lima reunida ali, boa tarde, Franklin Machado, Pedro Neto, estamos nós aqui, abrindo mais um programa Meio Dia na Mix, quando na verdade deveríamos estar em Caicó, na feirinha. Hoje é dia de feirinha, o mundo político está todo lá em Caicó hoje.
1: Todo mundo se abraçando, com o mau cinismo na cara.
0: Todo mundo se divertindo. Não, aí, o cinismo é por sua conta.
1: Por minha conta, pode deixar. Ah, tudo amigo aqui e tal.
0: É tudo friend, né? Hoje é quinta-feira, TBT, quinta-feira, 30 de julho de 2026. Obrigado pela sua audiência. Eu, Gene Tinoco, estou aqui ao lado de Franklin Machado e de Pedro Neto, para levar a você notícias, análises e entrevistas para lhe deixar bem informado. Boa tarde, Machado.
1: Boa tarde, Gênero. Boa tarde, Pedro. Boa tarde, Tony de Lima, Joelson, Marcos, que está aqui também na sala conosco.
0: Marcos é da família Lima também?
1: É, está tentando aí conseguir uma filiação, né? Vamos ver se vai dar certo. Bom, mas nós vamos até as 2 horas da tarde aqui, trazendo informações para você, comentários, notícias, as mais quentes do dia, o maior mix de notícias de Natal. E também estamos ao vivo no YouTube, viu? Mix Natal, você pode participar deixando o seu comentário e interação. É só você acessar o nosso WhatsApp, que é 849-9827-0033. Você abriu o programa, falou em feirinha de Caicó. Você já esteve lá alguma vez? Não?
0: Várias vezes.
1: Eu também.
0: Eu preciso que você saiba que eu sou de origem Bezerra de Araújo.
1: Bezerra de Araújo.
0: Caicó. Timbaúba dos Batistas e Jucurutu.
1: Eu não sou da família Maris, mas estive lá muitas vezes na companhia de Rubem, na companhia de Rubão, na companhia de Dinarte Maris, lá no Arco, né, da Praça da Matriz.
0: Sim.
1: Muitas vezes. Naquela época era uma coisa maravilhosa. Ganhou, é obviamente, que acompanhando o passar dos tempos, né, ela, a feirinha cresceu muito, né, não era mais, era mais intimista, digamos assim, na época que Dinarte estava vivo e fazia questão de celebrar, né, essa data, porque reúne caicoenses do mundo todo.
0: É verdade.
1: Do mundo todo vai para lá.
0: Quer dizer que tem caicoenses do mundo todo?
1: É, agora, porque inclusive, antigamente, tinha outras atrações, né, que faziam com que a família caicoense, onde ela estivesse, se dirigisse para lá.
0: Sempre o Baile dos Coroas,
1: né? O Baile dos Coroas, que acabou, né? Uma série de coisas. Mas mantém-se a tradição de reunir políticos dos partidos A, B, C, D, L, G, B, T, Q, I, mais, tá tudo lá.
0: Oxe Maria, partido muito, né? É isso aí. Pedro Neto, boa tarde.
2: Boa tarde, Jenner Tinoco, boa tarde, Franklin Machado, boa tarde, Joel de Lima, Tono de Lima, Isis de Lima, Daniel de Lima, família Lima toda.
1: Rapaz, Isis de Lima tá fazendo falta aqui, né?
2: É, rapaz, tá fazendo.
0: Isis de Lima. Permuta aí, parece que papo não agradou, não, da permuta.
2: É, rapaz, Isis de Lima tá fazendo falta aqui. É uma mulher no meio de todos nós, é bem interessante, né? E boa tarde a você que tá aqui conosco. Olha, Gênero, ontem nós tivemos Série A, 4 jogos, algumas surpresas, é verdade. É uma noite não muito boa para o Flamengo, porque viu o Palmeiras abrir mais 2 pontos, né, e chegar agora a 8 pontos de diferença. E tivemos também um empate magro, feio. Eu assisti esse jogo, Fluminense e Bahia, um jogo xoxo.
0: E o Vitória?
2: Vitória perdeu 4-0.
0: Tava 0-0, dominando o jogo.
2: Dominando o jogo.
0: Dominando o jogo, aí um jogador foi expulso.
2: Mas foi expulso corretamente.
0: Todos os dois. Aí o outro
1: foi de respeito.
2: Fez um gesto desrespeitoso.
1: Que exatamente.
2: Pois é, achando. Cara, hoje saber que do jeito que tem câmera, fazer gesto obsceno.
0: Fazer o gesto, não, dizer que tava sendo roubado.
1: Quando ele fez, eu disse, vai ser expulso.
0: Aí o juiz foi lá e expulsou.
2: Foi lá e expulsou, tá correto.
0: Aí daí pra frente só deu o Palmeiras.
2: Só deu o Palmeiras. O Vitória ontem pagou aquilo que fez com a ABC nos 6-2. Quando a ABC teve 2 jogadores expulsos de campo, né?
0: Também. Você, na verdade, quando você expulsa um jogador, desequilibra a partida.
2: E dois,
0: quando você expulsa dois, você já dá a vitória pro outro lado.
1: Espaço, que só amoleste.
2: Muito espaço. Mas olha, Série A continua aí correndo. No América Futebol Clube, muitas conversas dos poetas da bolas, né, sobre saídas no América, jogadores que se interessam a outros clubes. E no ABC Futebol Clube, muito a repercussão foi muito boa ontem da entrevista aqui.
0: Foi?
2: O presidente foi muito boa, pelo menos nas minhas redes sociais, muito boa, o pessoal gostou.
0: Meus amigos falaram mais sobre a entrevista do ex-deputado Bobé Júnior do que sobre a entrevista de Dudu Machado, embora Dudu tenha ficado aqui durante mais tempo e tenha dado uma ampla explanação sobre a situação do ABC. Acho que Dudu foi bem claro. Mas Valber, porque Valber foi mais contundente.
2: Valber bateu forte.
0: Foi contundente.
2: Valber bateu forte. Mas foi legal, muito boa mesmo. Então vamos agora ver aí essas duas semanas que o ABC tem. Duas semanas, não, agora só são 10 dias de treinamentos antes da partida contra o Nacional, que eu tenho dito, não se iludam. Será uma partida difícil para o ABC. Ninguém imagine que o ABC vai chegar em Manaus e vai dar um baile de bola. Não acredito nisso em hipótese nenhuma. Pelo contrário.
0: Se for empate, eu já estou feliz.
2: Exatamente. No raciocínio é justamente isso.
1: Tu sabe se já superaram a questão do campo, não?
2: Não, ainda não. Pelo menos até ontem à noite, ainda não.
0: Quero informar a vocês que eu já tenho a camisa de ir.
1: Para o jogo
0: da volta.
2: Gênero ontem ganhou uma camisa muito bonita, por sinal, do ABC Futebol Clube.
0: Nova camisa.
2: Obrigado,
0: Dudu. Como é?
2: Joel está esperando para dele.
0: Eu digo, deixa seu prestígio para coisa maior, Joel.
2: É. Joel está esperando a dele. Vamos lá?
0: Vamos lá. Rapaz, a informação é que a feirinha lá em Caicó, como diz o povo aqui, está friviando.
1: Friviando.
0: E os três principais candidatos ao governo do estado estão lá. Eu não sei se já chegaram na feirinha, porque não disseram aqui, mas o ex-prefeito de Mossoró, Alisson Bezerra, está lá. O ex-prefeito de Natal, Álvaro Dias, que também foi prefeito de Caicó. Não, disputou, né? Caicoense, né?
1: Caicoense.
0: Morou lá a vida toda. Está em casa lá. Também está lá. E também o ex-secretário da Fazenda, Cadu Xavier, pré-candidato. Agora candidatos já estão.
2: Todos são candidatos, né?
0: São
2: agora
0: candidatos pelas convenções. Estão todos lá, e mais os candidatos ao Senado, à Câmara dos Deputados, à Assembleia Legislativa. Caicó é uma festa hoje, uma festa política e, inequivocamente, a capital política do estado, nesse momento, é Caicó.
2: O que é uma normalidade, né, gente? Está dentro da normalidade todos os anos na feirinha de Caicó. Eu fui algumas vezes à feirinha de Caicó, que é um espetáculo aquilo ali. Meio-dia em ponto e todo mundo ali na feira, todo mundo rodando, todo mundo tomando cerveja, girando ali. Muito legal, e acredito eu que a essa altura os três candidatos oficiais ao governo do estado estão girando ali nas barraquinhas, cumprimentando a tudo e a todos.
0: Só cumprimentando, não, tomando uma também.
2: Alguns não tomam, não. Alguns só vão cumprimentar.
0: Oh, tem uma frasezinha para a gente refletir, que é uma frase de Keynes, John Maynard Keynes, um economista consagrado mundialmente. A verdadeira dificuldade não está em aceitar ideias novas, mas escapar das antigas.
2: Perfeito.
0: Em geral, o homem se aprende, se amarra com coisas antigas e superadas, né? E não supera. E não vai para frente. Mas vamos aí, vamos embora. Hoje nós vamos entrevistar aqui Estênio Max, que é presidente do Sindicato dos Corretores e das Empresas Corretoras de Seguros do Estado do Rio Grande do Norte. Daqui a pouco Estênio chega aí. Vai ser no segundo tempo do programa, a partir das 13 horas. Vamos agora ao nosso Mix de Notícias.
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0: Gasolina na refinaria Clara Camarão já acumula alta de mais de R$1,50 aqui no Rio Grande do Norte.
1: Já dá pra gente gravar essa vinheta pra soltar toda quinta-feira.
2: É.
0: Inacreditável, né?
2: Tem menor necessidade de estar se divulgando, né? É só soltar a vinheta, tá tranquilo.
0: Não, de novo. Aumentou de novo.
2: Mais uma vez. Só isso.
1: Polícia Federal deflagra operação contra a organização criminosa aqui no Rio Grande do Norte. Aliás, também em São Paulo e em Goiás.
2: Vamos lá. Aeroporto de Natal tem a terceira maior alta de passageiros do país. Que legal. Que notícia boa.
0: Que notícia boa.
2: Parabéns.
1: Crescimento de quase 20%, né?
2: Muito bom.
0: Mostra aí que... Eu até fiz esse registro no blog, que eu botei RN de escola. Não é que decola, né? De escola. Tá tudo muito no fundo do poço.
2: Eu confesso a vocês que, para mim, até hoje eu não entendo a saída do aeroporto de Parnamirim.
0: Eu não posso explicar aqui, né, Popó?
2: Pelo amor de Deus.
0: Isso foi uma das maiores maldades que
2: atrocidades
0: fizeram com o Norte
2: com o nosso Rio Grande do Sul.
0: Pra gente que tem um aeroporto aqui.
2: Aqui, cara, pertinho. Em cima.
1: Não, e para quem chegava também, né?
0: Também, né?
1: Pra quem chegava
0: também,
2: cara, uma beleza. Pô, passeava pela cidade, você entrava já na rua principal da cidade, que é a BR-101.
0: Ó, eu tenho um amigo que disse que estava numa roda de bugueiros, e os bugueiros disseram a ele o seguinte: quando eu estou trazendo passageiro que vem do aeroporto atual, que vem ali pelaquela BR que eu esqueci o nome agora, eu só digo que está em Natal. Quando sobe a ponta, ele diz: pronto, chegamos em Natal.
2: Pois é, cara.
0: Porque você trocou uma entrada imponente, como a gente tinha aqui na BR-101, por uma entrada desarrumada, cheia de lombada eletrônica, de conflito, um trânsito
2: e
0: infernal.
2: E outra coisa, gente, teria se gasto muito menos na reforma do aeroporto. Muito menos.
0: Era muito mais fácil. Entendeu? Você ampliava aquele ali.
2: Tudo, ampliava.
0: Até porque as pistas eram... Lá tinha mais de uma pista grande.
2: Exatamente, cara.
0: É isso, é porque o Brasil é um país estranho. A gente não pode dizer aqui o que sabe e o que pensa, porque senão vai gerar conflito e confronto, e não interessa. A gente não está nessa. Nós estamos noutra, sem dúvida. Mas isso aí foi uma demonstração inequívoca de que moramos num país de cínicos.
2: É verdade. Porque o cinismo fez mudar o aeroporto de Natal, e a ambição também de alguns políticos. Só
1: eu
2: isso.
1: Eu vou querer concordar com os relatores, né? E não quero briga também com o pessoal da Pipa. Vamos embora.
2: Vamos nós.
0: Não entendi, não, mas tudo bem.
1: O pessoal gosta muito quando sai do aeroporto, porque chega na Pipa sem vir a Natal.
2: É verdade. Sim. Verdade. Passam direto. Você disse que está correto, Fran. Tem gente, inclusive, que hoje em dia aproveita e vai para João Pessoa.
1: É.
2: Desce em João Pessoa, que a passagem é mais barata,
1: e vem
2: direto para Pipa. Não passa nem em Natal. É uma verdade o que o Franco está dizendo.
0: É isso mesmo. Tem essa alternativa. Bom, Fetronor entrega a agenda do transporte aos candidatos ao governo do Rio Grande do Norte. Era bom a gente ver essa agenda, né?
1: Eu do Laranjeira esteve aqui conversando com a gente.
0: Teve, faz uns 20 dias.
1: Aí disse que algumas sugestões, você dá, estava elaborando e tal, um documento. Ele, como outros dirigentes, né, de entidades, precisam também...
2: Franco Machado, pode ser a agenda que for. Se não passar por uma licitação pública do transporte público de Natal, para mim vocês não fizeram nada.
1: Mas ele não está nem tão preocupado.
0: Não é Natal, não, Natal. É o Estado, né?
2: É o Estado. Mas eu digo o seguinte: é transporte do mesmo jeito, você entendeu, gente?
0: Mas é porque o governador não tem autonomia de jeito nenhum.
2: Mas eu digo o seguinte: é transporte do mesmo jeito. Eu quero dizer justamente isso. É óbvio que você está falando de agenda com os candidatos ao governo. Mas eu falo na cidade de Natal. Necessariamente, transporte público é uma necessidade nossa, gente.
1: E eu também entendi disso. Já foi, se ainda não é proprietário de
2: transporte. Ele ainda é, coletivo. Ainda é.
1: Ainda tem uma linha
2: em Parnamirim.
0: Tem uma empresa lá em Parnamirim.
2: Tem. A Trampolim da Vitória.
0: É, exatamente.
1: Olha, suspeito de facção morre em confronto com a Polícia Civil no RN.
0: Não era para ser notícia nossa.
1: Um CPF cancelado.
0: A gente não fala sobre essas coisas.
1: Exato.
2: Vamos lá, PSB oficializa Geraldo Alckmin como candidato a vice-presidente. Apenas mantém no caso, né, Geraldo Alckmin, que no meu entendimento é um dos melhores nomes do atual governo Lula, tá? Um dos melhores nomes. Sempre foi, desde a época do PSDB, passando pelo PMDB, MDB,
1: sim,
2: e hoje em dia no PSB.
1: Se não melhor, né? Porque exatamente, ele tem um cabedal de informação.
0: Não, ele é preparado e ele tem uma grande virtude. Que ele não é radical.
2: Isso,
0: e por não ser radical, ele não é grosseiro, não é mal educado.
2: Isso,
0: é briguento, não é intrigante. Ele é um homem da harmonia.
2: Ele sabe lidar
0: com as pessoas.
2: Ele sabe lidar com as pessoas.
0: E então, com o contraditório.
2: Sabe, bem diferente. Ele é de uma escola de Franco Montoro, de Mário Covas, de José Serra, de Fernando Henrique Cardoso. Geraldo Alckmin começou justamente com todos esses que eu citei.
0: Foi ligado a Covas, né? Foi visto de Covas.
2: Foi visto de Covas. Então é um cara que é culto. É um médico, né, que sabe...
0: Pra você ter noção de como ele é, há alguns anos ele foi candidato a presidente do Brasil. E ele esteve aqui em Natal e fez uma palestra no Hotel Barreira Roxa, acho que é para FEComércio, CDL, pessoal do comércio. E aí, no dia seguinte, ou no mesmo dia, não sei, eu estava indo para São Paulo. E fui pro meu voo, peguei o voo. Quando eu cheguei, que sentei, quem estava do meu lado?
1: Ele.
0: Alckmin. Aí um assessor atrás, ele do meu lado. Ele com uma prancheta, cheio de informação, com um livro, pesquisando e preenchendo a prancheta. Aí eu perguntei: governador, o que é isso? Eu estou estudando para um discurso que eu vou fazer a respeito de um assunto sobre a indústria nacional, assim. Ele estava com um livro na mão e um assessor atrás, e ele preparando.
2: Ele é muito preparado.
0: Preparando as informações que ele queria. Eu achei interessante porque eu conheço os políticos daqui, né?
2: Ele é... Eu entendi a piada também, né? Você conhece os políticos daqui. É. Né? Daqui é, não, né? Fazem isso, né? Ele faz.
0: Joel, você tá rindo de quê, Joel?
1: Vamos lá.
0: Vamos manter a serenidade aqui, porque hoje tem festinha lá em...
2: Caicó.
0: Teixeirinha lá em Caicó e eu tô aqui morrendo de raiva porque eu não fui.
2: Mas dá tempo ainda. Dá
0: não,
2: tempo,
0: mas não vou mais, porque são quase 4 horas daqui para lá.
2: O bom, na realidade, é o meio-dia, né?
1: Ei? O bom é o calorzinho de lá.
2: É. Vamos lá.
0: Só sente calor, Frank, quem não tá acostumado. Você é que sente, eu não sinto calor.
1: Não, mas tem calor e tem calor. Tem calor, calor de Natal, mas agora tem calor de Jucurutu, tem calor de Caicó, é tem calor de Mossoró.
0: Dia, 3h30 da tarde, 4 horas, depois é. Não tem mais não. Ah, e mormaço, a noite faz frio.
1: Mormaço.
0: A noite tem frio. Dívida pública federal ultrapassa 9 trilhões e 200 bilhões de reais.
1: Eu não sei nem contar isso nem.
0: Não, a gente tem que dizer assim com essa entonação para demonstrar que é um número gigantesco. Isso. É impressionante. Olha, o PIB brasileiro, eu não sei nem quantos trilhões são em real. Eu sei que em dólar é 5,5 trilhões de dólares. Você multiplica aí por 5,5.
1: Por 5.
0: É um 25. Negócio. É, 25 trilhões, será 25 que é isso?
2: 25 trilhões, é. Conta
0: Joel,
2: é essa.
0: Joel, por favor. Veja
2: não,
0: aí.
2: Conta é essa mesmo. É, conta é essa que você fez. Se for realmente 5 trilhões.
0: É, 5,5 trilhões. 25 trilhões.
1: Crescimento de 2,61 em junho. É.
2: A trimestre.
0: Não, aí você dobra por 2, né? Você dobra aí, multiplica por 2. É. Dá 6 trilhões, né? É mais ou menos o que eu estava falando.
2: Dá 18.
1: É. Vamos lá. Vamos Defesa lá. Diz que ao STF que Bolsonaro não autorizou o vídeo com IA.
2: Olha, Gênero, posso estar enganado, tá? Mas esse negócio ainda vai dar um rolo muito grande. Ou para um ou para o outro. Ou para o pai ou para o filho.
0: Para o pai não vai dar, porque o pai está em casa e vai ficar.
2: Tá, dá. Dá, porque o pai pode voltar para a cadeia, gente.
1: Mas esse é o problema. O entendimento que está sendo feito a nível de Tribunal Superior Eleitoral, com base nas informações da Controladoria Geral da União, é de que realmente é preciso que se leve em conta o que diz a lei das... Como é que chama? Big Tech?
0: Não, mas no caso ele não tem nada a ver com Big Tech, não.
1: As leis do IA.
0: A lei da IA. Nesse caso não é proibido, não.
1: Não é proibido.
0: Não é proibido. Não. Agora, é proibido. O problema é o seguinte, é Bolsonaro que tem uma decisão judicial que tem prisão domiciliar. Isso. Só que foi feita a revelia dele. Porque
1: a revelia.
0: Ele não para dele. Tá.
1: Isso foi que foi a revelia dele. Aí não sobra para ele, vai sobrar para o filho.
0: É.
1: Porque o filho...
0: Eu não tenho culpa de um ato que fizeram com o meu nome sem eu saber.
1: É isso.
0: Eu vou dar um exemplo para vocês aqui. Vou dar um exemplo.
1: Isso.
0: Há alguns anos eu estava querendo fazer uma compra e fui a uma loja tradicional aqui em Natal, na Avenida Prudente de Moraes. E aí, eu ia dividir, né? Era uma compra de um valor mais elevado. E a pessoa disse, o senhor não pode comprar não, porque o senhor está sem crédito. Eu disse, não, estou com crédito. Não. Aí tinha resultado. Um sujeito comprou em meu nome, 2 linhas telefônicas da Claro, lá na Avenida Maria Lacerda. Aí eu fui explicar, aí eu liguei para Claro, para explicar, para dizer, não. Eu disse, minha senhora, eu moro em outro lugar, completamente distinto, na cidade, assim. Eu nunca morei lá naquela região. Foi uma confusão, não teve jeito. O que é que eu fiz? Fui para a justiça. Ganhei na justiça e recebi uma indenização na época de 4.000 e poucos reais. A Claro teve que me pagar. Por que ela pagou? Pela arrogância do atendimento, pelo desconhecimento. Ela foi extremamente arrogante e eu ganhei na justiça de pequenas causas. Foi bem rapidinho e eu ainda botei o dinheiro no bolso. Agora eu não pude fazer a compra.
2: O que eu estou dizendo é o seguinte, vejam bem, raciocinem comigo. Bolsonaro não autorizou. Maravilha. Ele se livra de voltar para a cadeia, ok? Mas sobra para o filho.
1: Sobra para o partido, Pedro. Vai pagar uma multa, é o que está se comentando.
2: Não é só a multa, não. Filho. É esse o problema.
0: Hoje é multa,
2: não
0: né?
1: É multa.
2: É, anotem o que eu estou dizendo. Só não
0: será. No Brasil, Pedro tem razão.
2: Só não
0: no
2: será.
0: No Brasil de hoje pode acontecer tudo.
2: Entendeu, amigo? Esse é o problema. Porque tudo o que acontece, cara? Alexandre de Moraes, todo mundo sabe o jeito de Alexandre de Moraes. Quanto mais você aposta, mais ele dobra a aposta. E o que que acontece? Flávio resolveu apostar, como não dava em nada. E aí, se não der pro pai, dá pro filho. Entendeu? Esse é o problema. Se fosse só a aposta das multas, seria ótimo. A multa pela multa, tá tranquilo. Não é. Anota. Então, vamos ver o que é que vai dar. Agora, eu, no meu entendimento, no meu leigo entendimento de um simples... tá tentando entender como é que funciona a coisa. Para mim, Bolsonaro não tem culpa nenhuma. Se ele autorizou ou não, tem algum documento dizendo que autorizei? Não. Tem algum áudio dizendo que autorizei? Não.
0: Recebeu então, o filho de casa?
2: Isso. Não. Então, eu não autorizei. Acabou. É a minha palavra contra a de vocês. Aí vai sobrar para quem? Para o filho. Entendeu?
0: Se os tempos não fossem tão estranhos como são hoje, como estão hoje, a gente nem ia discutir isso.
2: Não. Então, vamos lá, Gênero.
0: Vamos embora.
2: Vamos para o trânsito?
0: Deixa eu mandar aqui um abraço aqui para meu amigo André Falcão. Está aqui na audiência com a gente, André Falcão. Eu vou aproveitar e mandar um abraço também para Mauro Santos. O André é quem toca a Bandeirantes Outdoor aqui a vida inteira, figura querida na região e Natal, no mercado de comunicação. E Mauro é diretor da empresa lá em Recife, que é outra figuraça. São muito queridos os dois. Está dado aqui o registro e agradecer a audiência deles aqui. Estão sempre, de vez em quando, só falando aqui comigo. Valeu, show, André. Abração.
2: Bandeirantes, que é uma baita de uma empresa.
0: É, né? Tradição, né? Tradição. Empresa fundada por seu Murilo, que era pai de Mauro, que eu conheci. Seu Murilo, Mauro e companhia, a família toda.
4: Sobre o assunto do vídeo de IA, né?
2: Do vídeo de IA.
4: Sim.
2: Pode perder tempo de TV.
4: Pode perder tempo,
2: exatamente.
4: De TV.
2: Tem um monte de coisa.
0: O problema é o seguinte, a gente não pode... Infelizmente, nós estamos no
1: o
0: país...
1: O tempo é proporcional ao tempo de duração da fala. Eu li tudo isso...
0: Campanha não. Política é assim. É. Mas o que acontece é o seguinte, a gente tem que considerar que nos tempos em que a gente vive, nada é impossível de acontecer. O que Pedro Neto quis dizer foi isso. E eu concordo com ele.
2: E
0: também.
2: Eu vou reafirmar. É. Meu pensamento é esse. É. Tudo pode tudo acontecer, pode... inclusive nada.
0: Inclusive nada.
2: Entendeu, amigo?
1: Porque, ora, nós, ora, ora. Porque nós estamos na República da Toga.
2: É, o problema, vou repetir, o problema também, Frank, é que os caras resolvem peitar quando poderiam evitar. Que necessidade tinha? Você entendeu?
0: Porra, eu vou o ambiente político brasileiro é um ambiente de arrogância.
2: Isso.
0: O ambiente jurídico brasileiro.
2: Hoje.
0: O ambiente jurídico brasileiro é um ambiente de arrogância.
2: É isso.
0: O ambiente legislativo brasileiro é um ambiente de arrogância.
2: Por que eu vou pro confronto? Qual a necessidade que eu tenho de ir pro confronto?
0: A gente, quando a gente olha, só vê gente arrogante.
2: Porra, entendeu?
0: O Brasil tá no...
2: Rapaz, espera aí. Se eu colocar essa imagem de IA, posso ter problema? Posso. Não, então vamos evitar. Porque você não dá o direito do outro dizer assim, você fez. E aí eu tenho dito. Alexandre de Moraes, entre os 1000 defeitos que ele tem, para mim ele tem uma grande virtude. Ele dobra a aposta sempre. Todas as vezes que os caras vão para cima dele, imaginando que ele vai recuar, ele dobra a aposta. E o pior de tudo, ou melhor, não sei, mas ele tem vencido todas.
0: Por enquanto,
1: e,
0: né?
1: E o ambiente, poder, né? O ambiente de convento de freira é de balançar a cabeça.
2: É isso mesmo.
0: Vamos o lá. Brasileiro cansou de acordar todos os dias diante de uma nova crise. Nós estamos cansados dessa barafunda aí que a gente vive, né? Uma operação, horas tem uma operação policial que é espetaculosa, horas tem ações de outro tipo, aí tem esses casos. A gente está vivendo há um ano sobre esse tal do Banco Master, que nós nunca ouvimos falar. Eu nunca vi ouvir falar em Banco Master. Aí tomou a pauta nacional faz um ano. E aí ninguém discute sobre a saúde, sobre a educação, sobre a falta de infraestrutura no Brasil. Eu fui a Recife, eu falei já essa semana aqui, eu fui a Recife. Natal, Recife, eu demorou 4 horas, porque eu saí de casa às 4h15 da manhã, cheguei lá em Recife, a reunião que eu ia, meio-dia, porque a gente não tem alternativa. A estrada de Recife, que foi duplicada, já demandaria uma estrada no outro caminho alternativo, sem passar pelo meio das cidades. Mas não, passa pelo meio de João Pessoa, passa pelo meio de Igaraçu, passa pelo meio de Abreu e Lima, passa pelo meio de Recife.
2: Porque não interessa a ninguém.
0: Aí, gente, a gente fica aí.
2: Não interessa, nós estamos à mercê dos caras, eles fazem, desfazem, sabe? São emendas parlamentares impositivas, é dinheiro que vem através de emenda PIX, é não sei o quê, e todo mundo aceita isso passivamente. Esse é o grande mal. Esse é o nosso grande mal.
0: Só tem um detalhe que não estão considerando, que isso é uma ponderação para a gente concluir esse assunto. O eleitor, o brasileiro, de uma forma geral, silente como ele é, sabe-se lá por que razão, porque isso é uma doidice você ficar calado diante dessas coisas, mas o brasileiro, silente como ele é, e ele é eleitor, ele está olhando. Pode ser que no começo de outubro tenha uma resposta aí. Pode ser que venha
2: tomara
0: uma resposta.
2: Que tenha. Tomara que tenha uma resposta.
0: Está na hora de mudar tudo, né?
2: Olha, nós precisamos, na realidade, de soprarmos ventos novos, sabe? De respirarmos ventos novos. Precisamos, na realidade, de coisas novas. Vou deixar claro, tá? Estou me referindo a isso aqui. Não é Flávio Bolsonaro, não.
0: Não, é geral, né?
2: Deixa bem claro. É geral, tá? Bem claro. Porque alguns podem já pegar. Pô, tá dizendo... Não, não é isso, não. Pô, chegou uma hora que você cansa dessa politicagem rasteira, nojenta, sabe, que os caras utilizam a todo instante, entendeu? É absurdo isso.
0: Eu botei uma definição no meu blog falando sobre o voto, dentro de um texto que eu escrevi lá, que eu dizia o seguinte: o voto, ele continua sendo o instrumento mais eloquente de uma democracia. Ele não grita, não ocupa as manchetes, não participa de entrevistas, mas ele aparece silenciosamente na urna.
1: É.
0: Então vamos ver o que vem aí pela frente.
1: E não identifica ninguém, né?
0: A gente está percebendo quem faz agressão na televisão todo dia, a gente está percebendo quem ataca uns aos outros, a gente percebe tudo.
2: Mas não é de hoje, né,
0: gente? Não, mas piorou muito nos últimos tempos, né?
2: Piorou nos últimos 6, 7, 8 anos, piorou demais. Piorou muito. Isso aqui é uma coisa, sabe? Vamos pro trânsito, Joelson?
0: Vamos lá.
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1: É. Mas olha, o voto é secreto, não é de hoje, não. Eu me lembro dos tempos do Dr. Teodorico Bezerra no Grande Hotel na Ribeira.
0: Pera aí, Frank.
1: Que tinha aquela romaria, aí dava um papelzinho no envelope, aí o eleitor saía e falava: eu tô votando de quem? O voto é secreto. Já ia no envelope desde aquela época, viu?
2: Aliás, falar em Teodorico, manda um abraço, Teodorico Neto, viu, gente? Sempre tá na escola.
0: Aniversariou a semana. Ontem.
2: Gente,
0: abração, Majorzinho.
2: Ex-prefeito lá.
1: Uma vez que eu vi Teodorico, essa cidade cresce demais, a gente se. Foi na. Aonde, meu Deus? Mas o nome daquele galego, João Galego, que foi ou é empresário de jogador por aqui, que tinha uma churrascaria ali em Lagoa Nova, perto de onde o escritório da advocacia de Todos é Rocha, era colado.
2: Sim, quebra-osso.
1: Quebra-osso.
2: João quebra-osso.
1: João quebra-osso.
2: João quebra-osso.
1: A última vez foi lá.
2: João quebra-osso, que é hoje um dos empresários de futebol.
1: Do futebol,
2: é. Ele
1: junto com o filho de Lopes.
2: Isso,
1: né?
2: Exatamente. Eles, e tanto é aquele Daniel Gabriel Verón, por exemplo, jogador deles.
1: É.
2: Né? Até hoje são eles que regem a carreira do Gabriel Verón.
1: É. Falar, tá, você onde, falou, Gabriel?
2: Rapaz, ele está jogando em Portugal, num clube pequeno. Aquele menino se perdeu, cara. O menino tinha tudo. Vendido por 11 milhões de euros ao Porto de Portugal, pelo Palmeiras. E aí, do Porto, ele foi para um clube menor de Portugal, não deu certo, veio para o Brasil, foi para o Cruzeiro, foi para o Santos, Juventude do Rio Grande do Sul, e é só ladeira abaixo, cara. Literalmente se perdeu no meio do caminho.
1: Tinha,
2: sabe,
1: realmente um futuro pela frente.
2: Acho que vocês lembram, ele veio a Natal, Gênesis, você vai lembrar, ele era do Porto ainda.
0: É.
2: E ele veio para ter uma pelada em Açu e quebrou o tornozelo, cara.
0: Maluco.
2: Batendo pelada de final de ano. Quer
0: maluco.
2: Dizer, é uma coisa assim, falta às vezes, sabe o que, cara? Alguém chegar pra dizer: meu amigo, preste atenção nisso aqui.
0: É difícil, papô.
2: É,
0: esses caras são muito.
2: É,
0: tô falando de arrogância aqui. É. Os caras fazem sucesso da noite pro dia e viram figuras expressivas, né?
2: É verdade.
0: E aí?
2: Tá tranquilo aí, Joelson?
4: Tá,
2: vamos lá?
0: Vamos lá.
2: Vamos pro trânsito agora. De Lima.
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2: Por onde, Joelson? Viaduto Ulisses de Góis. Muito tranquilo, viu? Trânsito tranquilo,
0: tem
2: principalmente.
0: Essa imagem aqui tem um negócio estranho aí, né?
2: Isso aí são aquelas torres da Coserne que passam. Mas muito tranquilo, viaduto Ulisses de Góis. Trânsito indo e vindo bem, fluindo legal. Os carros até numa velocidade até acentuada. Muito tranquilo mesmo. Solzão lá fora, né? Então isso facilita bastante. O pessoal não tem tanto receio de dirigir na chuva. Ali atrás é o Rio Potengi, Joel. Muito bem lembrado.
1: E o seu mangue lá tradicional.
2: Seu mangue, aonde os caras pegam caranguejo constantemente ali, viu, amigo?
0: Fala embaixo, senão vão proibir.
2: Não,
1: Aratu.
2: Não proíbe, não. Ali é o que? É o Aratu, né?
1: É, o Aratu, pra fazer o Aratu no facho lá na praia. Quem é que
0: Tabatinga,
1: faz
0: isso? Tabatinga, era
2: Hermano Moraes.
1: Hermano Moraes.
2: Fui várias vezes. Aratu no espetáculo.
0: Também fui.
2: Aí nós estamos na Hermes da Fonseca, na Salgado Filho. Aquela que câmera que tem mal de Parkinson, tá sempre tremendo ela.
1: E ela tá também com problema de visão, que a gente não tá chovendo não.
2: Ela
1: e
2: tá
1: ali
2: com tá... catarata e Parkinson.
1: Catarata, glaucoma, tudo no mundo.
2: Tudo
1: tá...
2: mundo. Aí vocês têm a BR-101, aí tá tranquilo demais, mas são três vias, é como eu digo sempre, em cima do viaduto também, viaduto Arena das Unas, muito tranquilo, nem parece quando eu venho todos os dias, meu amigo, 6h30, 7h da manhã, que é uma loucura.
0: Esse complexo aí, na verdade, é Carlos Alberto de Souza.
2: É.
1: Carlos Alberto de Souza.
2: Aí vocês têm
1: mais uma vez Natal,
2: as câmeras.
1: Natal esquece os nomes, né?
0: É.
2: As câmeras da STTU na Salgado Filho, ao lado da Igreja Universal do Reino de Deus. E vamos para onde agora, Joelson? Ponte de Igapó, fluindo muito bem também, olha só, duas vias apenas, mas fluindo bem, fluindo legal. Essas imagens são da STTU mesmo?
4: Isso.
2: STTU, um grande abraço pessoal da STTU. Para quem está vindo da Zona Norte para cá, o trânsito está um pouco melhor. Para quem está indo, está um pouquinho mais complicado. Mas o trânsito está fluindo muito bem, muito normal. Para finalizar, Joelson. João Medeiros Filho, como eu estou, que é a Rua dos Buracos, mais conhecida como Avenida dos Buracos. Tá? Essa aí, Jenner passou lá semana passada, sabe do que eu estou falando muito bem. É uma coisa absurda o que acontece na João Medeiros Filho. Essa estrada é uma estrada estadual, governo do estado, deveria já há muitos anos. Se eu morasse aí próximo, eu ia dizer, eu não pago IPTU enquanto vocês não resolverem esse problema
1: não,
2: aqui.
1: No caso não, nem
2: pago.
1: IPTU.
2: IPTU não. IPTU não, desculpa.
1: Da prefeitura.
2: Prefeitura, essa aí é estadual, desculpa, desculpa.
1: Mas o povo diz que é a culpa do prefeito.
2: Não, tem nada a ver, não. Nada a ver.
1: Não, o povo diz.
2: Ela é estadual, ela é estadual, estadual. É o governo do estado. É, olha, essa avenida aí, Avenida
0: Via Costeira, Roberto Freire. Prolongamento da Prudente Moraes.
2: Prolongamento da Prudente e Abel Cabral e a Mariela Serra.
1: São todas estaduais.
2: Estaduais.
1: Né?
2: E são, por incrível que pareça, principalmente Mariela Serra, João Medeiros Filho e Abel Cabral, são as piores que existem. A prolongamento da Prudente está ficando assim também, viu? Obrigado, Joelson. Vamos para o comercial?
0: Vamos. Você falando aí das estradas na cidade. Eu já falei de novo, eu recebi uma ligação hoje de madrugada não, 6 horas da manhã, uma pessoa em João Câmara reclamando que a estrada de João Câmara para Touros é uma buraqueira só, de uma ponta a outra. Fica aí o registro para ver se alguém do DER ou do Governo do Estado escuta e vai lá tapar os buracos. Vamos aí para um rápido intervalo.
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0: Estamos de volta com o Meio Dia na Mix, 12 horas e 40 minutos em Natal. 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Pedro?
1: Muito bem. Só um detalhe, Gênero. Vamos lá, depois eu falo. 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
0: 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É isso aí, vamos lá, Frank Machado.
1: Vamos embora.
0: Vamos falar de futebol?
1: Vamos falar de futebol, gente, que é bem importante.
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1: Gente, vamos começar falando sobre a rodada de ontem, né? Porque ontem nós tivemos 4 jogos pela Série A do Campeonato Brasileiro. Tivemos uma partida bem xuxa. Eu assisti o primeiro tempo apenas dessa partida, não assisti o jogo inteiro, mas não gostei nem um pouquinho. Fluminense 0, Bahia 0. Um jogo truncado, um jogo feio de ser visto, um jogo com pouquíssimas oportunidades de gol de lado a lado. Um resultado que foi ruim para os dois, né? Porque estão ali no meio da tabela e, de repente, se alguém vence, poderia se aproximar bem mais dos concorrentes. Mas ambos perderam essa grande oportunidade, muito mais até o Fluminense, que jogava dentro de casa. Tivemos o Mirassol vencendo o Remo 2-1. Com este resultado, o Mirassol saiu da zona de rebaixamento, entregou para 4. Hoje você tem Grêmio, Vasco, Remo e Chapecoense. Remo, Vasco e Grêmio, muito próximos ali, 21 pontos, e 20 pontos tem o Remo, 21 tem Vasco, 21 tem o Grêmio. Agora a Chapecoense, essa ficou muito para trás, é situação bem complicada, apenas 10 pontos, bem complicada a situação da Chapecoense na realidade. Mas é o futebol, né? Quando você fala de futebol, já vimos muita coisa. Eu já vi um Fortaleza ser lanterna no primeiro turno e no segundo, Franklin, ser o terceiro colocado e se salvar do rebaixamento.
2: Exatamente.
1: 2023, né? Então isso tem muito, muito, muito a ver mesmo. E tivemos ainda, Jenner, ontem também, o Palmeiras vencendo Vitória 4-0. Muitas reclamações mesmo, principalmente dos torcedores do Vitória. Deixa eu dizer um negócio para vocês. Eu não assisti esse jogo, eu não vi esse jogo. Não vi essa partida. Agora, as expulsões para mim foram justíssimas.
2: Eu vi.
1: Corretíssimas. Primeiro o cara levantou a perna quase que no joelho do jogador do Palmeiras.
0: No meio da canela.
1: No meio da canela, exatamente. Cacá, tá? Ele, você dá um carrinho de frente...
0: Ele já viu o amarelo, né?
1: Não, ele foi expulso direto porque o VAR chamou. Sim, né? Ele recebeu o amarelo, mas o VAR chamou e os caras viram que realmente era um lance para expulsão. E aí um outro cidadão lá do Vitória me vai para as câmeras, bobo, e né? Fica fazendo o gesto de roubo.
0: Insinuando,
1: né?
0: Que era com a mão.
1: Insinuando que era com a mão, né? Com a mão, fazendo com a mão aquele gesto de roubo. Então você não pode querer que hoje, do jeito que você tem câmeras, tem VAR, tem tudo mais, que isso seja passado, se passa desapercebido, na realidade não passa. Né? Então duas expulsões, prejudicou demais. Com isso, o Vitória acabou tomando 4 gols e
0: o
1: saiu
0: barato. O Vitória
1: que estava
0: dominando o jogo.
1: Dominando o jogo. Pelo menos as informações que eu tive foram essas também. Mas, com este resultado, o Palmeiras abriu 8 pontos para o Flamengo. E por que o Palmeiras abriu 8 pontos? Porque no outro jogo da noite, o Flamengo apenas empatou fora de casa com o Internacional em 1-1. Eu estava dizendo aqui a Gênero e a Franklin, que são torcedores do Flamengo, muita firula e pouco futebol, tá? O Flamengo precisa voltar a jogar futebol porque tem o melhor elenco.
2: Eu disse a Gênero aqui que estou achando que tem alguma coisa acontecendo. Porque, a exceção de Plata, o Jardim teve quase que todo mundo à sua disposição, né? Deixou o Léo Ortiz no banco, tá dando muito espaço para o jogador Vitão, que veio do Internacional, Vitão. Inclusive, enfrentou um dos seus clubes. E o Flamengo está perdendo a característica de propor o jogo. Está primeiro aceitando para depois sair. Mas não ontem, é característica do Flamengo.
0: Mas ontem o Flamengo teve 73% de posse de bola.
2: Sem finalização, não
0: pode. E 27%
2: para
0: o Internacional.
2: Não pode.
0: É um domínio total.
2: É. Dominar para não fazer gol.
0: Não adianta. Número de chutes no gol foi igual, 5 e 5 para cada lado.
1: É muito pouco, né, Gêner? É muito pouco, não existe. É pouco, na realidade, para uma grandeza de um elenco do Flamengo. O Flamengo que ainda busca as contratações do Almada e do Luiz Henrique. Vocês imaginam se o Almada e o Luiz Henrique vieram, onde é que esses caras vão entrar?
0: Não, que vão ser titular os dois, não.
1: Pois é, mas aí quem sai? Arrascaeta?
0: Não, Arrascaeta não. Acho que o Almada vai jogar do lado de Arrascaeta.
1: Esse é o problema. Você vai tornar a equipe ainda mais ofensiva. Luiz Henrique na direita, né?
0: Quer dizer, é isso aí.
1: É complicado. Digamos assim, é um complicado gostoso.
0: Opa, bom. Você acha que está vendo o problema entre o técnico do Flamengo e os jogadores?
1: Não.
0: Porque tá misterioso o time. O time ficou parado 40 dias e quando foi parado, fez até uma excursão para a Europa.
1: Isso.
0: Mas quando voltou.
1: Não, velho. Na realidade tem alguma coisa que não está dando certo. Mas eu não gosto muito dessa coisa de você dizer assim.
0: Vamos escutar a música aqui, peraí. Não. Que é isso, Machado?
2: Cortar uma música que apareceu aqui.
1: Ah. Eu não gosto muito quando você diz assim.
2: Vai me mandar aqui. Oi, desculpa, Pedro.
1: Não, eu digo, eu não gosto muito quando você diz assim.
0: Deu o número aí, Machado.
1: Está havendo algum problema? Porra, é complicado, né? Porque problemas. Sempre todos tem, né? Os clubes, todas as equipes sempre teremos nos elencos. Por quê? É difícil você agradar 30 jogadores, né? Só jogam 11. Então aqueles que não estão jogando já ficam meio que, né? Então isso aí é normal. É em Flamengo, é em Palmeiras, é em Vasco, é em São Paulo, é em Santos, em qualquer um deles, isso é normal. Mas é bem interessante você ver o Flamengo, porque o Flamengo tem, e eu já cansei de dizer isso aqui, no meu entendimento, o melhor elenco das Américas. Não é do Brasil, é das Américas. Eu não vejo no México, nos Estados Unidos, nenhum elenco tão bom como o elenco do Flamengo. E por que que não vem dando certo, gente? Então é uma pergunta que se faz, né? Mas parte de cima da tabela só alterou, como eu falei, em relação a 2 pontos a mais, que o Palmeiras agora passa a ter 8 pontos, muito embora o Flamengo tenha uma partida a menos, tá? Não esqueçamos disso, o Flamengo tem uma partida a menos. Então, aliás, não são 8 pontos, são 9 pontos na realidade de diferença, né? Porque o Flamengo agora tem, o Flamengo tem um jogo a menos e vencendo fica 6 pontos de diferença. Mas é bem interessante quando você olha para esse elenco do Flamengo, o elenco do Palmeiras também, são elencos extremamente superiores a todos os demais do futebol brasileiro. Na parte baixa da tabela, gente, o que preocupa, o que chama atenção na realidade, Grêmio e Vasco da Gama, né? São dois campeões nacionais, há muito tempo é verdade que nenhum dos dois ganha nada de

0: mudar muita coisa. Vamos lá, em relação a ABC e América. O ABC segue se preparando, visando justamente o compromisso da outra semana, no outro sábado, dia 8, contra a equipe do Nacional em Manaus. É, ainda indefinido aonde será essa partida, o presidente do ABC disse ontem aqui, Eduardo Machado, que o ABC vai fazer valer o que diz o regulamento. O regulamento diz que não pode ser num campo com público inferior a 5 mil pessoas e nem tão pouco que não tem iluminação. Então o ABC vai querer fazer prevalecer isso aí, está no direito dele, o ABC, até porque quando os clubes vêm jogar aqui, jogam na Arena das Dunas, né? Então está no direito dele. No América Futebol Clube, muitas especulações. Os poetas da bola já estão agora colocando todos os jogadores do América.
1: Quem em são clubes. Os poetas da bola?
0: Por aí saber. Se eu for fazer um livro extenso que eu tenho que fazer a relação para você, não cabe. Mas vamos fazer como diz o seu amigo, releve isso, tá certo? É melhor.
1: Não me revele.
0: Releve. Mas os poetas da bola, como sempre, né, para empregar os amigos, aí já começam a dizer que clube tal tem interesse em Beltrano, clube outro tem interesse. No fundo do fundo, talvez ninguém tenha interesse em ninguém. Os caras querem empregar os seus amigos, ou às vezes os empresários, que são empresários desses jogadores, pedem, dá uma cancha aí pro meu jogador, diz que ele está sendo pretendido por clube tal. Aí os caras começam. Imagina. Situação do América é complicada. Eu continuo contando nos dedos de uma mão só, não, mas nas duas mãos, os dias em que a SAF do América vai vir a público, não com através daquela carta, como nem disse Franklin, aquela nota que eles fizeram um 8, né? Disseram e não disseram nada. Falaram, não falaram nada. Escreveram, não escreveram nada. Então, o torcedor do América está ávido aí para que essa diretoria da SAF, vamos ver qual é a explicação. Aumentou novamente o número de centímetros dos jogadores, do elenco dos jogadores, que ano passado a pérola foi essa. Aumentamos em 4 centímetros a estatura do nosso elenco. Será que esses caras vão ter a cara de pau de dizer aumentamos em 6 centímetros a estatura do nosso elenco? Né? Enquanto isso, de 10 anos, 9 deles, o América numa Série D. Pessoal, às vezes a gente brinca aqui com a ABC e com a América, mas as grandezas de ABC e de América, isso não era para acontecer, cara, de forma nenhuma. Isso é gestão, isso é planejamento, isso é tudo, sabe? Falta tudo a ABC e América, falta tudo. O ABC vive um momento um pouquinho melhor, né? Porque está aí 88% de probabilidade de chegar a uma Série C nesse primeiro momento, que de 8 ficam 6. Se o ABC for para a próxima fase, isso é. Se o ABC não passar pelo Nacional, esse percentual cai de 88% para 50%. Porque de 4, somente 2 sobe. Né? Então não é nem 50%, é 25%. Tá? Então tem que fazer isso agora. Tem que passar pelo Nacional agora. Mas não esperem uma partida fácil ou duas partidas fáceis. Eu acredito muito que o ABC terá dois jogos muito difíceis. Mas continuo esperançoso e acreditando que o ABC possa conquistar essa vitória.
1: Não tem nada fácil, não.
0: Tem não, cara. De jeito nenhum.
1: A gente está acostumado com isso. As coisas são sempre difíceis, né?
2: Exato.
1: Mas é isso aí.
2: Diga lá. Eugênio, extra pauta, deixa eu dar uma nota aqui que chegou. Ah. É que nós falamos aqui, aquelas chuvas, né? Elas não permitiram que se desenvolvesse o dia de vacinação antirrábica. Pois bem, vai ser nesse sábado, né? Você pode ir lá no site da prefeitura consultar o posto mais próximo de você, são 5 postos, e vai ter também, cobrindo todas as regiões da cidade, óbvio, e vai ter também aquela vacinação porta a porta. Para isso, você tem que telefonar, dar o seu endereço direitinho, solicitar a presença da equipe, a equipe vai lá e vacina o cachorrinho, o gatinho, desde que estejam saudáveis. Aqueles que estiverem adoentados não podem tomar a vacina. Eu daria daqui uma sugestão também à prefeitura, sabe? Está na hora de conveniar aí, de alguma forma, um jeito qualquer, com as clínicas veterinárias que existem aqui na capital, para ampliar essa rede de cobertura. Porque, por exemplo, na Zona Oeste, vai ter no posto fulano de tal. A Zona Oeste é muito grande, para se levar cachorro para lá, cachorro briga com gato briga com cachorro. Tô dizendo isso por uma experiência própria, né? De quem já teve um problema como esse. Eu crio duas cachorrinhas e tal, mas eu vacino num pet shop que tem perto lá de casa, pago, fico livre logo, não tem problema.
0: Pois é. O único cachorro da minha casa sou eu.
2: Que é isso, rapaz? Faça isso não, homem.
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0: É isso aí, vamos
2: lá. Olha, oi. Vamos agora em notícia boa, Gêner?
0: Tem notícia boa?
2: Notícia boa? Não, tem notícia excelente.
0: Então deixa pro bloco seguinte. Diga lá, vá lá.
2: Ainda dá tempo? Então dá. Vamos lá, escuta tem... só. 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
0: A melhor escolha é viver e viver bem, né? E vamos bem. Fazer agora um breve intervalo e voltamos já com o Meio Dia na Mix, o melhor mix de notícias.
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0: Estamos de volta com o Meio Dia na Mix, já aqui com a presença de Estênio Max, presidente do Sincor RN, que é o Sindicato dos Corretores de Seguro, e também de Alderi Moura, que é ex-presidente e é atual vice-presidente do Sincor, com quem nós vamos bater um papo já já. Frank Machado, ainda tem um recadinho aí na pauta, né?
1: Exato. 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
0: É isso aí. Estênio Max, boa tarde, satisfação tê-lo aqui conosco na Rádio Mix Natal.
2: Boa tarde, Gênero, boa tarde a todos os colegas que estão aqui na Mix. Eu que agradeço aqui o convite, né? Estamos aqui mais uma vez, acho que estivemos aqui há uns 8 meses atrás, batendo um papo. E hoje aqui vamos conversar um pouco sobre eletromobilidade, falar um pouco sobre seguros, mercado de seguros, falar do nosso simpósio que ocorrerá hoje no Sincor, um assunto de grande relevância.
0: Inclusive. Pois é, os veículos elétricos estão cada vez mais presentes nas cidades. Todo mundo sabe disso, que tem um incremento aí a respeito da comercialização, da força e da penetração do veículo elétrico no mercado, sobretudo no mercado brasileiro, de uma forma geral. Porque o Sincor decidiu promover esse simpósio sobre carregadores veiculares em condomínios justamente agora?
2: A realidade da eletrificação da nossa frota, ela hoje, se nós pegarmos os últimos 10 anos, porque eu falei 10 anos assim, porque a gente começou a ter aquela questão da energia fotovoltaica, placas solares, depois energia eólica, isso começou a gerar microgeradores, a gente passou a ter o benefício de ter, não pagar mais conta de energia.
0: Pequenas usinas produzindo energia.
2: Muito, popularizou. E aí a reboque, nos últimos 5 anos principalmente, mas forte nos últimos 3 anos, vieram as entradas dos carros elétricos aqui. Então nós tivemos a chamada eletrificação da nossa frota. E isso vem ocorrendo e teve uma aceleração, é bom contextualizar para o nosso ouvinte telespectador ver, houve uma contextualização em virtude de que tanto as placas fotovoltaicas como os carros elétricos, eles têm ainda incentivo do governo. Né, o Rio Grande do Norte, ele tinha 100% de isenção, passou agora a ter uma taxa progressiva do ano passado para cá, mas mesmo assim o emplacamento ainda é garantido com desconto. E após o anúncio que o governo ia fazer essa taxação, houve uma aceleração por parte das montadoras, principalmente o mercado chinês. Diga-se de passagem, tem mais de 75 marcas de veículos na China,
0: 75 montadoras?
2: Montadoras na China de veículos elétricos. E aí nós viemos aí para cá, teve a primeira veio para cá, nacionalizou, conseguiu, a segunda já tem duas fábricas no Brasil aqui, e aí houve um boom de importação, consequentemente um boom de carros elétricos. Como todo boom ocorre que existem consequências que a gente tem que se adaptar a elas. E aí vieram os veículos, e aonde carregar os veículos? Pode ser uma pergunta simples, mas esses carregadores, eles exigem uma infraestrutura que ela deve ser bem cuidada e ser bem equalizada. Você tem ideia, aqueles carregadores que a gente recebe quando vai comprar um carro elétrico, chamado usar o box de 7.4, que a gente vai ter que aprender essa nomenclatura de kilowatts, ele equivale aí a 6 ferros de passar ligado ao mesmo tempo, ou 6 chuveiros elétricos. Sim. Só que o uso de um ferro de passar, ou um chuveiro, é rápido. Mas você imagina isso ligado durante 8 horas. na sua casa.
0: Ainda está para carregar um carro hoje, ainda demora 8 horas?
2: Dependendo dos carregadores, que esse aí é o chamado carregador lento, e, que é o que vem, o wallbox. Ainda existe um carregador mais lento ainda, que demora um pouco mais, que aí você pluga direto na tomada, uma tomada de 20 amperes, mas esse outro ele requer, gente, e é por isso que a gente provocou, toda um preparo da instalação desses carregadores. Nos condomínios e em estabelecimentos comerciais e em residências.
0: Sim.
2: Porque nós temos que caracterizar esse nosso evento, que você fez a pergunta, em quatro pilares, num quarteto, porque, primeiro, agora o Rio Grande do Norte tem lei. Nós não tínhamos uma lei que regulamentava o setor. O setor que eu falo de carregadores elétricos. Começou a acontecer que muita gente comprou o carro, não tinham de carregar e começaram a instalar e pressionar os condomínios para colocarem o carregador. Obviamente existia uma regra, mas não existia uma normatização para isso. E aí começou a ter demandas judiciais em condomínio, brigas, o pessoal. Por exemplo, eu sou um exemplo prático. Eu tenho um diretor do meu 5 também, que colocamos o carregador e depois o condomínio veio questionar porque tinha colocado, mesmo sendo de acordo com as normas. Então isso gerou já uma demanda judicial e a gente vamos provocar, trazer à população, como foi a nossa promessa aqui que tivemos na campanha, de ser proativos, propositivos e resolutivos. Então nós copiamos um modelo que teve lá desse simpósio que teve lá em Recife e chamamos quem é que faz a parte de projetos, é o CREA. Então o CREA ele é responsável por toda a parte de projetos, vai fazer o projeto, saber da infraestrutura necessária, porque a espessura e o diâmetro do fio depende muito da potência do carregador. Dentre esses entes, chamamos também a Neo Energia, que é a concessionária aqui do estado, porque não adianta também você dizer que pode colocar o carregador, mas, por exemplo, um condomínio que tem 20, 30, 40 carros e a energia elétrica, tanto do prédio como da concessionária, não suportar essa carga, o transformador. Chamamos para a conversa o Corpo de Bombeiros, que é aquele responsável pela segurança, a legalidade, o alvará, e é quem vai combater um possível sinistro. E aí tinha outro ente que estava fora dessa história, que somos nós, corretores de seguros e seguradoras, porque todo esse processo era feito sem ter, muitas vezes, a comunicação à seguradora. Então ele fez isso tudo, comprou um carro dos sonhos, tem uma casa dos sonhos, e aí, por um erro de instalação, que o carro em si é seguro. Mas uma instalação errada queimou, pegou fogo a casa e ele deixou de fazer a comunicação à seguradora e teve seu sinistro negado. Então sentimos como agente da proteção provocados e aí fizemos, gente, esse debate aqui, incluindo, fizemos em Mossoró Quinta e conforme prometido interiorizamos o sindicato e agora trazendo esse debate aqui para Natal para poder esclarecer aí os síndicos, corretores, engenheiros, revendedores de carregadores e concessionários de veículos.
0: Alderi Moura, vice-presidente do Sincó, quais são as principais dúvidas que chegam para os síndicos, moradores e aos corretores de seguro sobre esse tema?
3: Boa tarde, Renner, boa tarde a todos.
0: Boa tarde.
3: Amigo, o que se escuta muito, inclusive no meu próprio condomínio, é a dúvida ainda de alguns condôminos com relação à instalação
0: segurança e consumo
3: dos seus carregadores, do consumo. Recebemos o primeiro colega condômino, instalou o primeiro, o segundo, o terceiro. Aí, numa assembleia seguinte, já houveram os questionamentos. Esses instaladores não vão provocar alguma dificuldade no consumo da energia? Esse carro poderá causar algum incêndio? Porque a mídia divulga, né?
0: Uhum.
3: Então, a grande
0: mídia... É uma coisa inusual. A gente não vê normalmente carro pegar fogo, né?
3: Aí a preocupação foi geral. Então, como o Stanley bem discorreu aí, nós tivemos a preocupação de trazermos para cá o mesmo evento que o colega lá em Recife fez, com sucesso.
0: Sim.
3: E nós estamos fazendo a nossa parte aqui, como representantes dos corretores de seguros, que estarão em massa mais tarde lá com a gente, para ter as dúvidas, né?
0: E a gente tem que dar um aviso também, então, para os síndicos, né?
3: Os síndicos.
0: Participe desse simpósio, porque é importante para os condomínios e para os condôminos, né?
3: Então, nós teremos a presença de vários síndicos lá.
0: Hoje tem muitas empresas aqui em Natal que elas dão assessoria a síndico, né?
3: O meu condomínio é um caso, né?
0: Essas empresas vão participar?
3: Nós temos o nosso síndico lá, que é um síndico profissional, que tem uma empresa que administra vários condomínios em Natal. Então, ele estará presente.
0: Tem uma empresa dessa aqui, bem conhecida.
3: E nós temos o subsíndico, que faz a vez do síndico do prédio, do condomínio, e esse síndico profissional que faz a gestão do condomínio. Ele estará presente lá com a gente hoje.
0: Quem tem uma empresa bem atuante aqui, bem conhecida, é Ronaldo Rezende. Eu chamo ele de Rezedar. Ele estava falando de futebol aqui, é torcedor do América, é amigo desde sempre, né? Mas eu estou me lembrando dele, tem várias empresas aqui, claro, essa foi porque me ocorreu agora. A empresa de Ronaldo Rezende. Quem puder, né? Sinto que puder participar, o evento vai ser aonde? A partir de que horas?
3: Será no Sincor, fica ali na Mintas Barro 2756, frente àquele colégio bem conhecido, Lápis de Cor. E a nossa sede.
0: Ali Lagoa Nova.
3: Isso. Então nós vamos receber os colegas e os cintos, todos, enfim, às 17h30.
0: A partir das 17h30?
3: A partir das 17h30, será um evento maravilhoso, assim como foi em Mossoró.
0: Certo.
3: Realmente atingiu a expectativa dos participantes. E nós já estamos com o auditório, o número de inscrições.
0: Quase cheio.
3: Completamente lotado.
2: Lotado. Lotação completa.
1: Capacidade para quantas pessoas?
0: Mas se alguém quiser, você não
2: 90.
3: São 90 pessoas.
0: Sim, porque lá.
2: Não, a gente recebe, só não vai garantir é o conforto, vai ficar sentado.
0: Aperta,
2: né? Mas a gente aperta aqui igual o coração de mãe, né?
1: Você falou aí desse advento de carros elétricos, nós entrevistamos aqui o presidente do CREA, muito preocupado.
2: Roberto
1: também,
2: Wagner.
1: Isso. Porque comprou o carro, chegou em casa, vem o carregador mais simples possível, você empurra na tomada, sem saber, porque não tinha um engenheiro elétrico perto, não tinha um técnico formado perto, né? E você imaginando você que estava tudo seguro. A sobrecarga seria absorvida pelo... Ele disse o nomezinho lá, de eletricidade, você tinha dentro de casa. Mas isso também preocupa muito, né? Isso é uma ação que tem que ser coordenada.
2: Um abraço até para o nosso amigo Roberto. Ele não vai estar hoje conosco, porque Roberto está sendo muito demandado, está indo de São Paulo. Duas semanas atrás esteve no exterior, estava na China no mês passado, falando e se atualizando.
1: Está formado em tudo.
2: Não, e o bom é que nós temos talentos aqui, em preparo. O mais importante é que.
1: Mas ele deixou a presidência, está agora no Nacional, não?
2: Eu não sei se ele está participando da Nacional. O evento que ele estava lá, acho que foi para São Paulo, e inclusive está um técnico do CREA que vai estar lá representando ele. Mas é pertinente demais a pergunta. E importante mais ainda a gente frisar que o que o Roberto está passou, a gente fez o seguinte: vamos conectar essa preocupação dele e chamar os entes, porque a COSERN, por sua vez, o engenheiro eletricista, como o Roberto muito fala, meu amigo, não é só uma tomadinha.
1: É.
2: A gente pensa que é só colocar uma tomada aqui, não, existe um preparo, uma sobrecarga.
1: Medição da.
2: E tem que ter um engenheiro, que a gente chama às vezes de engenheiro, eu também cometi assim, chamava engenheiro elétrico, ele disse, rapaz, engenheiro elétrico não sai dando show, é engenheiro eletricista. Eu tenho um amigo que é nosso
1: lado. Inclusive, ele me disse que tem uma carência enorme.
2: Demais. Hoje, praticamente, o pessoal vem de Fortaleza. Eu tenho um amigo, que eu falei agora, que é Ademir Filho, da Interlagos. Que ele é engenheiro eletricista, o nome não é engenheiro elétrico, não, porque eu não dou choque, não, ele é sim. E o Roberto trouxe uma preocupação, e a gente, como a gente, vocês que fazem esse trabalho aqui, a imprensa, já parabenizo pelo espaço, porque temos que ter o alerta, porque é muito fácil. Houve, eu não vou dizer que foi, não, mas houve uma propaganda muito intensa contra os carros elétricos, achando que o carro pegava fogo no meio da rua, papapá. E isso, quando falado uma mentira falada várias vezes, já torna-se uma verdade. Agora, existe sim o problema de o cidadão chegar lá, achar que entende eletricidade, colocar um equipamento desse, vamos falar aqui, colocar 7 ferros, 6 ferros de engomar numa tomada só, e achar que isso vai ser normal. Não vai. Então, sobrecarrega, pega fogo. Então, quando a gente chega aqui e faz com o engenheiro eletricista, que ele vai ter que emitir uma ART,
1: isso,
2: né, que é o certificado que popular que diz que está legal, que ele submete à Aneel Energia. E a Aneel Energia, por sua vez, diz, ó, tá ok, pode instalar. Aí você vai, o corpo bombeiro dá o alvará, pronto. O que tem que ser agora resolvido são os conflitos do condomínio. É outro
1: Roberto
2: ponto.
1: O Roberto falou assim, você não está comprando o airfryer não, viu? Para chegar em casa e botar na tomada.
2: E até airfryer às vezes dispara. É verdade. Então, a gente está aqui hoje fazendo o nosso papel social, como dirigente de classe, né? Como a Adri falou, dos corretores de seguros, com muita honra. que é um papel de alerta mesmo, de já evitar conflitos, porque o direito de propriedade, gente, todos têm. Quem tem uma vaga, essa vaga é privada sua, você tem direito de colocar o carregador. Então, assim, seu direito é soberano. Agora, não adianta você, eu vou fazer algo que vai prejudicar o meu vizinho, então tem que seguir essas normas. E o bom que o Roberto nos trouxe, um alívio, digo assim, de passagem, e também a Neo Energia, a concessionária, que existe. Mesmo que seu prédio não tenha capacidade de carregar todos ao mesmo tempo, existem equipamentos, eles vão, eu não posso conversar aqui sobre, tecnicamente, a palestra dele, mas é um briefing do que vai acontecer hoje, que existem equipamentos que controlam esse carregamento, que seria o carregamento inteligente. Então, você tem lá 20 carros no prédio, está os 20 plugados na tomada, e ele só pode ter carga para 10. Então, esse equipamento ele vai liberando carga a partir do momento que o outro vai terminando. Então, existe a Neo Energia fazendo um investimento bilionário aqui no estado. Eles vão falar hoje desse investimento para que possa ter os transformadores, porque esse negócio, na verdade,
0: novo, né?
2: Não, além de ser novo, todos estão aprendendo, mas é um negócio para a Cosern vive de quê? De vender energia. Quanto mais energia você consumir lá, beleza. Só que tem um ponto importante da eletromobilidade, que é o que a gente vê mais, é carro de aplicativo. Porque o carro de aplicativo, que roda com energia hoje, ele é 4 vezes mais barato do que a gasolina. Ou seja, se o cidadão tem um carro hoje e gasta 10 mil de gasolina ou 5 mil de gasolina, com a eletromobilidade ele vai gastar um quarto, 25% desse valor, né? E muita gente tem energia fotovoltaica em casa, então você não paga para ir daqui para Mossoró, por exemplo. Se você for hoje, você está com a... Falando nisso também, gente, você que gosta de novidade, eu estava vendo uns dados aqui de novo que a gente já vai levar para o pessoal. Nós temos aqui no nosso querido Nordeste, até com incentivo, parabenizando a concessionária, o maior corredor verde. Está sendo feito um corredor de eletro, de carregadores, que sai de Salvador até Natal. Esse projeto está sendo tocado, então você vai poder ter a segurança de ir com seu carro elétrico saindo de Natal, e agora já tem em Mossoró, e tem projetos de ir até Fortaleza, todo com carregadores
0: ao longo da estrada.
2: Você vai ao longo e carregador rápido.
0: Tem uma mensagem aqui de um... Bom, tem muitas mensagens chegando aqui na audiência. Aqui está a Larissa Dantas, que é conhecida minha, foi presidente da Potigás, que está atua no mercado aqui. Ela está dizendo o seguinte:
2: Larissa, conheço.
0: É, não é o CREA que faz o projeto, é o engenheiro. Valeu, Larissa. Quem está no Confé com o presidente é a Ana Dalgisa. Para instalar o equipamento, que você falou aí que podia ser Roberto, né? Para instalar o equipamento de carga do carro, precisa do projeto e a ART do engenheiro eletricista. Fica perfeito. Tá ajudando aqui, né? Frotas leves têm muito sentido serem feitas de veículos elétricos, mas sempre é interessante não ficar na mão só de uma fonte de energia e ter um veículo híbrido. A gente estava falando antes do programa começar. E aí, obrigado pelas dicas aí, Larissa. O Estênio, nós estamos conversando aqui com o Estênio Max, que é presidente do Sindicato dos Corretores de Seguros aqui do estado, e Alderi Moura, que é vice-presidente. Você falou aí sobre legislação, foi feita a legislação agora, foi aprovada recentemente. Como é essa legislação? A legislação para os usos de carregadores elétricos nos condomínios.
2: Antes, nós não tínhamos... existiam as normas, né, as normas que regulam o setor e dizem como deve ser feito. O Corpo Bombeiro, inclusive, vai passar hoje. Importante que existe um marco temporal que vai virar agora em 28, prédios que foram construídos até tal data, tem uma norma.
0: Você imagina novos, os prédios foram construídos há
2: tantos anos. E aí a lei, que foi de autoria do deputado Neilton, é por conta de um problema no condomínio dele, inclusive. Então, ela regulamenta, ela foi inclusive elogiada pelos bombeiros.
1: Isso é uma lei estadual.
2: É uma lei estadual e também já tem uma municipal, mas é estadual. Vai a questão da legislação, a quem deve obedecer, mas ambas dizem a mesma coisa. Diz quais são os parâmetros, que ela é mais completa do que a de São Paulo, do que deve ser seguido para instalar um carregador desse porte. Então, a lei deu a segurança que nós não tínhamos antes. Então, eu estou seguindo de acordo com a lei de São Paulo. Aí chegava, como o Alderi falou, como é que faz hoje? Não, você siga a lei, está aqui a lei. Agora vai, como minha amiga Larissa, não só, Larissa já vem passando por outras empresas aí, conheci ela já em uma empresa do ramo petróleo. Um abraço, Larissa.
0: Respeito.
2: E aí pede ao engenheiro eletricista credenciado ao CREA, não é assim, Larissa? Para poder fazer o projeto e dar entrada, que às vezes a gente termina aqui na empolgação e suprime alguma palavra. Então, acho que essa, gente, é uma...
0: Ela disse depois que as frotas de veículos pesados os estudos comparativos dizem que o uso do biometano e do biogás, ou mesmo gás natural, se torna economicamente mais viável. São informações técnicas aí que servem para ilustrar. O evento é focado, claro, em eletrificação, veículos elétricos.
2: Mas eu tenho um dado sobre isso aí. Inclusive, cresceu 99% a frota de veículos de ônibus de transporte elétrico. Inclusive, é uma opção que está sendo dada agora
0: para
2: a eletrificação de ônibus.
0: E os preços?
2: Aí, o que é que a gente vai... isso é um debate bom aí para você puxar, que vai ter campanha política agora, a questão de mobilidade urbana, para a gente tratar. Porque hoje o grande gargalo hoje que se alegam para não ter mais ônibus, às vezes é o próprio combustível, né?
0: Sim.
2: E talvez, se hoje, como tem incentivo também a frota, esse tipo de veículos, tá, acho que pode ser uma saída, sim, para a gente aumentar a frota. Aliás, os saudosistas, os românticos, né, lembram que a gente tinha, acho que aqui, não sei se acho que na Ribeira, mas Recife era todo São Paulo, você andava com aquelas linhas eletrificadas lá atrás.
0: Aqui tinha bonde, eu não alcancei, um bondinho, não me lembro disso, mas teve bonde aqui em Natal. Me disseram, Frank Machado deve dar o melhor depoimento da gente. Que Frank
1: só não subia a ladeira, mas tinha.
0: Não tinha na Juqueira Ares, que hoje é Câmara Cascudo.
1: É,
0: tinha
1: por ali, exatamente.
0: E ia pra onde esse bonde?
1: Vinha até a cidade, por baixo, né? Mas não subia a ladeira. No baldo, parava, não tinha como.
0: Mas subia a Juqueira Ares?
1: Não, sim, lógico.
0: E ele fazia como? Mas o percurso era o quê?
1: A gente não te lembra direito.
0: Isso é o quê?
1: Eu sei que a Ribeira ele fazia toda, né?
0: Já sei o que eu vou perguntar. Professor... Doutor Dalton Melo de Andrade.
1: Pronto.
0: Ele sabe tudo. A memória dele é um espetáculo.
1: De Santos e Companhia por ali, rodando tudo.
0: Santos e Companhia era na Tavares de Lira?
1: Tavares de Lira.
0: É. Aí eu alcancei. Eu era menino, aluno do Salesiano. Tavares de Lira era um fluxo danado, né?
2: É. Mas não é novidade que a eletricidade já moveu os veículos, né?
0: Total, né?
1: É.
0: O Brasil é um país que já teve, né?
1: Poxa.
0: Nós estávamos discutindo aqui, e Frank, eu fiz até um texto no blog, blogdogênia.com.br. A gente tinha uma linha de trem Recife-Natal e isso foi extinto e ninguém sabe por quê. Onde estão os trens, os trilhos estão em alguns lugares enterrados, em outros lugares roubaram.
2: Natal, Macau, Mossoró, Souza.
0: Mossoró, Souza, exatamente.
2: É,
0: tem os registros e tem
1: Natal,
0: as estações.
1: Natal, Recife, eu vim de lá
0: tem
1: pra
0: as
1: cá.
0: Estações ferroviárias em alguns lugares ainda estão conservadas.
2: Viraram estação das artes, inclusive Mossoró virou uma estação das artes.
0: A das artes ali era
2: tudo, era a estação.
1: Transporte seguro, frete barato, passagem barata para o trem de passageiro.
0: Mas não interessava a indústria, a indústria automobilística e muito menos a do petróleo.
1: Eu estava no Recife com o advento dos ônibus antigos, né? Os ônibus elétricos, aquela banana.
2: Não era que ficava lá em cima.
1: Não precisa
0: tanto. Não tem mais não?
1: Eu nem sei se
0: não. Antigamente tinha. Faz tempo que eu não vou no setor Recife, não sei dizer.
2: Não, hoje não tem mais.
0: Tem mais não, né?
2: Tem não, mas aí tem agora, eu acho que...
1: Sim, tem veículo propriamente eletrificado.
0: O elétrico, né?
2: Esse aumentou 100% em emplacamento nos últimos 6 meses.
0: Lá em Recife?
2: No Brasil.
0: Sim,
2: de veículos...
0: Em 6 meses dobrou?
2: No ano de 2000... Nos 6 meses. Só para você ter ideia, números. O Gênero gosta de números, né? Nós emplacamos de janeiro para cá 265 mil veículos elétricos no Brasil.
1: Tá? Esse percentual vi, rapaz, foi grande.
2: Ele é 125% maior do que o mesmo período do ano passado.
1: Isso.
2: Os veículos elétricos já representam 21% da frota. Então, assim, é algo que a gente deve respeitar.
1: É sem retorno.
2: É sem retorno. E o bom é que o que a gente viu aí no começo, uma mídia contra os veículos elétricos, foi que as grandes montadoras hoje têm sempre o seu braço elétrico. Aí, exemplo da Stellantis, tem a Renault tem o seu ponto.
0: Agora, para quem viaja, quem faz, por exemplo, você faz muito Mossoró Natal. Eu faço, meu, às vezes vou a Mossoró, às vezes vou ao interior do estado, às vezes vou a Recife, com alguma frequência. Parece que a melhor alternativa é um carro híbrido, né?
2: Eu tenho um híbrido e tenho um elétrico.
0: Você usa qual para vir para cá?
2: Hoje eu uso o híbrido, mas agora eu vou usar o elétrico.
0: Sim, porque vai ter esses pontos que você falou de recarga.
2: É, e cada dia está aumentando a tecnologia. Quando você tem um carro desse...
0: Tempo de carga para um carro desse, para ficar com a carga completa.
2: Aí é outro ponto que vocês vão ver hoje no simpósio. Depende da potência do carregador. Mas, sim, por exemplo, o carro, os carros eles foram aumentando a potência que ele recebe. Porque não adianta você ter um carregador que tem uma potência de 120 kW E o carro, a tomada só, o que eu tenho hoje, só ele vai até 36. Mas o que eu comprei, ele aceita até 120.
0: Certo.
2: Então você imagina quem falou de 7,4 aqui, quilowatts, e agora eu vou pegar um 120. Chegou lá em Lages, por exemplo, vou passar 30 minutos e vou embora.
0: Sim, você abastece.
2: Aí você vai.
0: Enquanto você toma um café, você está abastecendo o carro.
2: E isso já acontece hoje com o carro que eu tenho, porque ele tem 100, 115 km de autonomia para a eletricidade e mais 700 a combustão. É. Que ele, aí o custo do quilômetro cai lá para baixo.
1: Eu vi recentemente no salão de Xangai, ele já anunciando carregamento de minutos.
2: Tem,
1: minutos.
2: Né? Roberto passou lá, que eu também não sabia, que nesse número que eu falei de 120 km, para a indústria, para os ônibus, tem até de 1.000, 2.000, acho que é 3.000. Você imagina que esse número...
1: Você colocou já...
2: É, ele vai ter o tempo de... Porque as baterias também dos ônibus são maiores, né? Para ter uma autonomia maior. Mas o que está acontecendo também é o aumento na segurança. Os maiores vilões...
0: Vamos falar sobre isso na volta. Eu preciso fazer um breve intervalo. Voltamos já conversando aqui com o presidente e o vice-presidente do Sindicato dos Corretores de Seguros do Rio Grande do Norte, Stênio Max e Alderi Moura, respectivamente. Voltamos já.
1: Nesse salão do chão.
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0: 13 horas 38 minutos, estamos de volta com o Meio-Dia na Mix, hoje entrevistando aqui o presidente e o vice-presidente do Sindicato dos Corretores de Seguro. Vamos agora aos aniversariantes do dia. Hoje é dia de mandar os parabéns para Rosimeire Oliveira, parabéns para Rose, parabéns para Vanderlei Maris.
1: Parabéns para Vanderlei. Seguros com ele.
0: Nós estamos no ar, viu? Nós estamos no ar.
1: Opa, desculpa.
0: Parabéns para. Para Vanderlei Maris Lele, parabéns para Clóvis Ramalho Coinho, para Carol Posadiski, para Cibele Silveira, Ana Jacira Furtado Duarte, Isabel Silvano e Tereza Andrade. Hoje é dia de Ceará Mirim. Ceará Mirim completa, uma grande cidade aqui do nosso estado. Ceará Mirim completa hoje 168 anos de idade. Uma saudação aí a todos os cearamirinenses. Hoje é dia de mandar os parabéns também entre as figuras nacionais para o jornalista André Trigueiro, 60 anos, para o ator Flávio Galvão, 79 anos. Entre as figuras internacionais, aniversaria hoje o ator Arnold Schwarzenegger, 79 anos, o técnico Jürgen Klinsmann, alemão, 62 anos, e o cantor americano Paul Anka, 85 anos.
2: Ou Anka, Diana.
0: Pois é, vida longa e feliz para todos. Efemérides. Hoje é o dia da amizade. Demonstração de amizade é importantíssimo para que as pessoas saibam que vocês, que você considera o seu amigo como amigo. Porque nós vivemos uns tempos estranhos em que nem todas as relações são de amizade, de confiança e de verdade. Portanto, manifeste sua amizade e o seu apreço aos seus amigos de verdade. Hoje é o dia do estagiário, hoje é o dia do cirurgião geral, nossa saudação aí, sobretudo aos cirurgiões gerais, responsáveis por salvar a vida de tantas pessoas, né? Hoje é o dia do denunciante, eu nem queria fazer essa citação, porque denunciante para mim é dedo duro. Eu vim como filho, eu gosto de dizer assim, da minha geração é filha da ditadura e da inflação. E o denunciante é o dedo duro. A gente aprendeu desde cedo a ter nojo, asco, a odiar o denunciante, o dedo duro. E aí hoje, nesses tempos atuais, quando a gente vê delator, o delator hoje muitas vezes é considerado aí. Tem gente que bate palma pro delator. A minha geração tinha horror a esse povo. E a gente vivia, era... Eu me lembro bem que uma vez eu estava num evento político de estudantes lá na Praça Padre João Maria, em plena ditadura. E foi sair uma manchete, uma fotografia grande no Diário de Natal, falando sobre esse movimento, que era um movimento de estudantes, defendendo a redemocratização do Brasil. E no cantinho da foto, ao lado do prédio da Perna, a Perna tinha um prédio que ficava ali em frente à Praça Padre João Maria. Ao lado da Perna estava lá um sujeito que conduzia, que dirigia a assessoria de segurança e informações da universidade na época, chamada ASI. E a partir daquele dia, ninguém sabia quem era esse cara, a partir daquele dia todos os estudantes souberam que aquele era o cara da ASI. E aí todo mundo olhava para ele na universidade com uma cara de desconfiança. Havia na universidade naquela época uma unanimidade. Todo mundo, todos os alunos defendiam o fim da ditadura. Era um movimento, a gente estava começando a ter esses movimentos estudantis, nós estamos falando aí dos anos 80, até que deu certo. Porque a democracia foi restabelecida e hoje a gente vive aí num país em que a gente mais ou menos pode dizer hoje o que pensa. Antigamente a gente podia ser mais afirmativo, dizer o que quisesse, mas hoje é mais ou menos, a gente diz quase o que a gente pensa, com as suas ressalvas para evitar problemas. Hoje é o dia de apoio à educação pública. Nunca a educação pública desse estado precisou de tanto apoio. É péssima, escuta o que eu estou dizendo, é péssima a educação pública no Rio Grande do Norte, em especial o nível médio, em que o IDEB, apurado aqui, nos coloca na pior posição do Brasil. O Rio Grande do Norte é o pior estado do Brasil na oferta de educação de nível médio aos nossos estudantes. A gente tem que dar apoio a essa educação para que a gente possa fazer uma reversão dessa situação péssima em que nos encontramos. Como a gente vai viver agora um processo eleitoral, é hora de você, eleitor, você norte-riograndense, você que quer melhorar de vida e fazer a sociedade melhor e os seus filhos terem uma perspectiva melhor, pensar direitinho e votar em quem priorizar a educação. Hoje, hoje também é o dia do cheesecake, é o dia do livro de bolso, é o dia do... Nos Estados Unidos comemora o dia do sogro americano. Olha aí, Frank.
2: Sogro americano?
0: É. É isso aí. São essas algumas efemérides para hoje. Nós voltamos aqui ao nosso bate-papo com Estênio e Alderi, presidente e vice-presidente do Sincor RM. Alderi, a sua visão de corretor, você é um corretor muito ativo, qual é a grande dificuldade que você vê hoje para quem quer fazer um seguro de carro elétrico?
3: Na realidade, nós não percebemos essa grande dificuldade. Não.
0: Porque... Essa informação que Estênio disse há pouco aqui, a gente aqui ali escuta, as pessoas têm medo que o carro pegue fogo.
3: Mas veja, o que mais o consumidor se preocupa é com a cobertura do seu bem, seu veículo. Todas as seguradoras brasileiras estão disponibilizando cobertura securitária para os veículos elétricos.
0: Certo.
3: Então, essa adequação que são exigidas nos seus respectivos condomínios, aí já é essa outra parte que a gente, inclusive, fazendo, como o Estênio falou aí, nós estamos fazendo nossa parte, orientando, né, uma coisa mais educativa, para que as pessoas, na verdade, a procura está sendo muito forte, a adesão é muito forte. Então, o primeiro passo, os condomínios precisam, através de seus sítios, se adequarem. Procurar o profissional engenheiro eletricista, para que ele procure ver a capacidade de cada condomínio, ajustar isso daí e deixar o consumidor bem coberto, bem assegurado, para que não venha ter problemas. Por quê? Se um carregador desse, como o Estênio discorreu, foi incompatível e um veículo elétrico desse vir a ter um problema e causar um incêndio, é muito difícil, a dificuldade é grande para você controlar o incêndio de lítio.
0: Certo.
3: Como o Corpo de Bombeiros nos esclareceu no evento de Mossoró e vai esclarecer.
0: Como é que
3: hoje,
0: faz? O carro
3: você
0: vai
3: não
0: até...
3: controla.
0: Não controla, o carro vai até o fim.
3: Não controla.
0: Você sabia...
3: E quem tiver próximo, um veículo próximo dele também vai ao fogo.
0: Informação é ruim, né?
3: Não tem como controlar.
0: Estênio, quem é que deve bancar o custo das instalações desses carregadores, dessas adequações elétricas nos condomínios? Por exemplo, nem todo mundo tem carro elétrico. Os condomínios que não têm carro elétrico vão pagar para os outros? Como é que é feito isso?
4: Não, esse aí é o segundo ponto. E quem banca a infraestrutura? Se eu quero colocar o carregador na minha vaga e o condomínio não tem infraestrutura, eu vou ter que bancar isso aí. Então,
0: cada um banca
4: cada
0: a sua.
4: Um banca a sua. Obviamente que não, você vivendo em comunidade, como é o caso do condomínio, o caso aí do que a Adelija falou, um deles já tem 3 outboxes instalados. Então, cada um vai puxar, aí sim vai ficar puxando uma gambiarra, vai puxar um fio diferente, aí existe aquela eletrocar. Então, o condomínio, por sua vez, aí os simples, tem que convocar uma assembleia para, no mínimo, definir qual vai ser o padrão adotado naquele condomínio para puxar a eletrificação. Então, existe o padrão de eletrocalhas, que é cada um, o fio passa, a quantidade de fio que vai passar para ali. Então, isso aí, hoje, se você for perguntar qual objetivo, será o dono do carregador. Entretanto, o que está sendo, está vendo muito, tem condomínio, os condomínios fazendo, até porque os novos vão ter que prever, as novas edificações a partir de 2028, vão ter que ter já vindo prontas para esse tipo de instalação. E aí, cada um que queira instalar o seu carregador, ele vai custear, mas a infraestrutura do prédio vai estar pronta.
0: Em caso de incêndio ou acidente envolvendo um carregador ou um veículo elétrico, como ficam as responsabilidades? O seguro cobre esse tipo de ocorrência ou não?
4: Isso aí que a gente envolveu, vimos essa necessidade dessa informação, essa pergunta no simpósio de Recife, e trouxemos os nossos parceiros e colegas seguradores para poder conhecer esse assunto. É bem verdade que esse tema é um tema novo também para os seguradores. Muitas delas estão se adaptando. Então, o que é que a gente vai aconselhar hoje? Fez a instalação de um carregador, você mudou a característica do que você pediu para segurar, o primeiro passo, procure seu corretor de seguros e informe a seguradora que ali você mudou a característica do risco. Então, eu citei aqui no início, você tem uma casa aqui num condomínio de luxo de R$1,5 milhão, você coloca um carro para carregar e esse carregador ele não está homologado, não está informado a seguradora, então daqui a um tempo vai vir cláusulas
5: no próprio... Já existe, inclusive, a nova lei que a gente conversou lá atrás, quando vimos na outra vez, a nova lei do marco regulatório. Quando você altera a característica do risco, o risco é por sua conta.
0: Sim.
5: Então, a pessoa que colocou algo que trouxe o risco maior, por exemplo, se for comprovado que foi um erro na instalação, então ele vai ser o responsável e não vai ter direito à instalação. Então, fez a mudança, síndico, colocou o carregador, chama, tem a administradora, convoque o corretor responsável para que ele diga, olha, aqui no meu prédio tem um carregador, para que ele, obviamente, se o síndico autorizou, aí passa também a ter a responsabilidade do síndico, isso é a lei do condomínio.
0: Tem uma outra complicação que é a seguinte, vamos supor que tem um prédio com 50 apartamentos. A metade tem carro elétrico, a metade não tem. Vai aumentar o consumo de energia. E aí, quem não tem vai pagar para quem tem?
5: Não, não. Aí, peraí, vamos deixar...
0: Ou é isolado?
5: Não,
3: uma boa pergunta.
5: Vamos deixar cada um no seu ponto. Se o condomínio fizer esse benefício aí de dar o carregamento, mas não existe. Na prática, hoje, o que é que acontece? Cada um coloca o seu
0: controle.
5: E é ligado no seu medidor.
0: Sim.
5: O que está se acontecendo, vendo agora? Vai ter condomínios que tem 150 moradores ou mais. Não vai ter como ele colocar 150 ao box. Então, esses condomínios estão colocando carregadores rápidos, fazendo convênios. Hoje eu estive com um empresário que está vislumbrando esse tipo de investimento, inclusive numa tecnologia nova que chama-se off-grid, que não dependeria de ligação da concessionária. Ele carregaria através de baterias. Então, a bateria ficava lá carregada e você carrega aí com uma velocidade de 15 minutos um carro desse. Então, é como eu estou dizendo, está aumentando, eu vinha falando, está aumentando a segurança. Foi nos apresentado lá na China, na última vez que o Roberto Wagner teve com o pessoal, inclusive de Mossoró, que o problema dessas baterias é que ele chama de fuga de calor. Quando ele entra em contato com o oxigênio, ela pega fogo. O carro normal, ele chega ali em torno de 600 a 800 graus a temperatura. E esse carro elétrico, quando a bateria entra em ignição, ela vai até 2.000 graus. Então, o que você usaria ali de tanto 400 litros para apagar um incêndio de um carro normal, no do carro elétrico você vai gastar o triplo ou o quádruplo. Existem já, como foi apresentado para a gente, algumas soluções com espumas para que usam tipo em avião, outros combates de incêndio, mas outros tipos de produtos. Mas existe cada vez mais as baterias mais seguras. Roberto me apresentou lá um caso que você hoje pega a bateria fica flexível. Você corta a bateria, ela não pega fogo. Então,
0: isso foi feito na China.
5: Isso já está em produção e daqui a pouco chega. E vai diminuir substancialmente, porque hoje um dos problemas do carro é o peso. Que é o carro a combustão, o carro híbrido, por exemplo, ele... uma montadora já mudou agora, que o fato é que o motor elétrico é auxiliado por motor a combustão. Esse é o híbrido. O que é que está se fazendo agora? É que o carro seja movimentado pelo carro elétrico e carregado pelo motor a combustão. O motor a combustão é somente um gerador.
0: Auxiliar.
5: Não, é só, hoje ele é auxiliar, ele funciona em conjunto. Mas o que é o fato? O carro é muito pesado. O carro por ter a bateria. Então, hoje, a tecnologia nova é que essa bateria, ela é somente carregada pelo motor a combustão. O motor a combustão está tão só para carregar a bateria elétrica. Só que com o advento dessas baterias novas, que são 30, 40 vezes mais leves, então isso vai mudar. É como todo dia, é como a gente está dizendo aqui, está chegando carro novo, tem carro aparecendo de marcas que você nem conhece ainda.
0: Perfeito. Deixa eu fazer uma pergunta aqui. Vamos mudar um pouquinho aqui, que eu queria fazer para você e para a Alderir.

0: Seguros, que é um grande aliado nosso, que nos auxilia nessa capacitação dos nossos colaboradores de seguros. Como estamos tratando aqui desse tema tão importante que é carro elétrico, a categoria pouco conhece ainda desse novo produto que nós temos a oferecer aos clientes, que é o seguro do carro elétrico, os condomínios. Então, isso aí é o primeiro passo que nós estamos dando como representante da categoria, trazendo esse fórum para que eles frequentem esse fórum hoje à noite, estejam lá com a gente, tenham pelo menos uma noção do que nós pretendemos fazer. Isso aqui é um primeiro ponto,
1: Certo.
0: para que nós possamos no futuro trazer coisas com mais evolução, com mais tecnologia, com mais conhecimento, para que possam passar para eles. Nós temos a escola, existem vários cursos de capacitação. As seguradoras também fazem isso, mas a escola, que é o nosso braço direito, que tanto nos auxilia, inclusive tem uma novidade importante aí, que é o curso de sucessão, né? Que
1: Sucessão empresarial.
0: eu como corretor há 50 anos, amorei do corretor de seguro há tantos anos, então os nossos filhos, são dois, já vendem muito bem o seguro,
1: Atualmente.
0: mas eles precisam de ter um pouco mais de conhecimento, de uma gestão empresarial.
1: Certo.
0: Aquilo que a gente aprendeu ao longo dos anos, dos 50 anos. Então a gente precisa passar para ele, sem risco que isso aí venha trazer no atendimento da clientela, que a produção não caia, que ele se prepare cada dia mais para absorver toda essa evolução que o mercado seguro exige de nós diariamente. Então, esse aí é um dos caminhos da nossa missão como representante.
1: Estênio, eu não sei se você deve estar sabendo, claro que está na sua região, mas tem uma nova tecnologia de armazenamento de energia que substitui o lítio por íons de sódio, a partir do sal. Essa bateria a partir do sal, que está sendo discutida, inclusive tem projeto na Universidade Federal aqui, é uma nova discussão e tem uma redução de custo de 30%, muito mais eficiência, resistência térmica, mais segurança. Bem interessante isso. Vale a pena você que está na região lá. Para quem não sabe, Estênio mora em Mossoró, foi presidente da CDL lá de Mossoró durante um bocado de tempo, é um empresário com atuação forte, não apenas lá, mas mora lá e tem. Mossoró é a central, é onde se centraliza as principais empresas de sal aqui do estado, estão lá em Mossoró. Claro que tem produção em Areia Branca, em outra cidade, mas centraliza lá em Mossoró. Estênio, que outras ações a gente. Eu quis encerrar aqui o assunto do carro elétrico, para a gente não ficar só nessa. Daqui a pouco nós vamos dar o serviço, só para quem está na audiência escutar, mas que outras ações o Sincor está desenvolvendo que você queria, você pode aqui dar como referência ou citar como realização?
2: Toda entidade de classe ela tem um objetivo único, representar a sua categoria. Então, quando os nossos colegas nos elegeram e nos conduziram para estar à frente desse processo, nós não viemos aqui como um franco atiradores. Escolhemos um time, uma diretoria muito atuante, somos 18. Trouxe uma pessoa para estar ao meu lado, com 50 anos de mercado, que é o Derito, passou por duas vezes na presidência do sindicato, fez uma excelente gestão. Eu estive por tempo como vice dele, já administrei outras entidades. E os outros que vieram são sangue novo, o pessoal dando um pouco mais do seu tempo à sua categoria. Hoje nós já fizemos a reativação de inúmeros convênios. Então, hoje a gente vai reforçar isso. Convênios com SESC, descontos em lojas, academias. A própria representatividade. A gente está aqui num programa de grande audiência como esse aqui, falando da profissão corretor de seguros, que é o agente protetor do bem. O corretor de seguros está em todas as fases. Se você pegar aqui, todas as
1: Esse
2: fases.
1: conceito é bom, né?
2: Todas as fases.
1: Agente protetor do bem.
2: É o agente do bem, protetor do
1: Garantir o
2: bem.
1: patrimônio, garantir
2: Você,
0: vida, saúde.
2: desde a concepção da vida, nasceu, você faz um plano de saúde. A pessoa vai crescendo lá na frente ali. Vier contrata o seguro da sua casa, compra um carro, o seguro do carro, vai para a indústria, para a empresa, faz o seguro da empresa, seguro dos funcionários, plano de saúde. Então a gente está até no fim dessa vida com o seguro de vida, que é do ciclo. Então, como o Dery falou muito bem, a capacitação é trazer os corretores para perto, os colegas corretores, que são nossos parceiros, somos 1.169 hoje aqui entre pessoas físicas e jurídicas. Entender que nós temos que andar junto, caminhar com união. com coerência, fazendo com que esse mercado seja cada vez mais maduro, e quando a

0: tem uma escola nacional de seguros, que é praticamente um braço dele bancada pela própria estrutura da FENACOR, você faz com que a nossa concorrência fique mais qualificada e o corretor esteja mais antenado. Estamos na égide aqui de uma nova lei de seguro que foi instalada agora em dezembro. Então pouca gente sabe sobre a lei 15.140, a responsabilidade do corretor triplicou e muitos não sabem do problema que a gente está passando. E estamos aqui batendo a porta à reforma tributária, que vai atacar de vez onde nós estamos hoje no Simples, graças à conquista do nosso deputado Armando Vigílio, a quem eu mando um grande abraço. E a gente saiu naquela época, fomos para o Simples, e agora estamos beirando aí a entrar agora para uma tarifa que vai pular aí de 6 a 9, 10, 15% para 29,5%. Então, se também não tivermos representantes no Congresso para que possa ter essa defesa da categoria, e nós aqui comunicamos com os nossos políticos aqui do Estado, de ambos os lados, no Senado, na Câmara, para poder levar a voz os desejos e anseios da nossa categoria. Então, para isso que nós estamos representando. E a Gena e a todos, agradeço demais o espaço. Sempre que nos forem feitos convites, eu estarei aqui, eu, o Alderino. Nós temos uma gestão compartilhada com vários diretores. Pode ser que não seja eu que venha na próxima vez. E essa é a importância, hein, da vez e voz a todos os que estão fazendo a nossa diretoria.
1: Pois então, muito obrigado a você, Estênio Max, a você, Alderino, pela participação aqui. E sucesso no evento hoje, só para a gente reforçar aqui, o simpósio começa a que horas?
0: Às 17h30, vamos abrir lá com um cofre, com um lanche, às 18 horas em ponto, e iniciaremos a nosso simpósio de carregadores veiculares versão Natal.
1: Eu gostei da ideia de às 19 horas, às 18 horas em ponto.
2: Em ponto.
1: É, porque a gente vive num ambiente que a pontualidade é fundamental, porque quem é pontual sofre com a impontualidade dos outros, né? É isso aí. Muito grato a vocês pela participação aqui. Obrigado, Franco Machado. Até amanhã, ao meio-dia.
2: Até amanhã.
1: Até, tchau.
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0: Mix 1227 agora, Ariel, Losing My Religion.
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0: Mix agora 2 para as 3 e a Pit na sua estante.
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17: 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E a partir de agora se liga, porque tá no ar mais uma edição aqui do Super Mix. 40 minutos de música sem nenhum intervalo, começando agora. Faz assim, ó, vai lá no WhatsApp da Mix, manda no 11983408000 o seu nome completo com a hashtag Prêmio do Mês da Mix, porque último dia do mês tem o sorteio daquela caixa de som Aiva. Você quer, né? Então manda lá, boa sorte pra você. Começando mais uma edição do Super Mix.
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1: Mix agora, Friends e 41, encerrando com The Weeknd e Ariana Grande, Save Your Tears.
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1: Mix agora 3 para as 4, David Thames aqui na Mix com Rain Dance. Já já a gente volta. 3 músicas que marcaram a história da Mix. Não sai daí não.
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8: Teve convocação da seleção brasileira e apresentação da Tucan, a picape que vai concorrer com Fiat Toro. Você acha que a Toro vai perder esse posto de liderança que está bem acompanhada ali da Rampage, da Stellantis? Tem a Maverick como uma concorrente de muita excelência. A picape da Ford é uma das melhores do segmento e a Volkswagen vai trazer esse modelo médio compacto bem na porta de chegada da BYD Macor, que é a picape que é derivada da plataforma do Song e que está chegando ao mercado brasileiro a partir de setembro no mercado. A gente vai ver um montão de novidades e quero que você acompanhe com a gente esse segmento de picapes, gente, porque se é para falar de carro, é para falar com a gente. Caronas, a gente se encontra e até uma próxima aqui na rádio, porque vai lá no Instagram, comenta, vê o que tem de novo por lá, que eu tô falando muito. Tchau, pessoal. Até a próxima.
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0: 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Essas foram três das mais pedidas por você em 2015. A qualquer momento tem mais. 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

0: já já a gente volta com mais aqui na sua tarde de quinta na Mix.
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14: A Chevrolet começou a disponibilizar nas concessionárias o Sonic, tanto o Premier de 129.990, quanto o RS de 135.990. 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Porque a proposta visual da Chevrolet com a entrega da tecnologia, com MyLink, com 8 anos de OnStar, ficou muito completa. A GM vem para o jogo e sabe que tem que oferecer mais por menos. Essa é a nova regra do mercado e eu estou aqui para contar isso para vocês. Caronas, a gente se vê, porque se é para falar de carro, é para falar com a gente aqui na rádio. Tchau, pessoal. Eu sou Jorge Moraes e contem comigo.
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0: 5 para as 5. Hello, Florida e Ben. Já já a gente volta. Sabe o que tem aqui? Top Mix na área. Segura.
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1: Mix agora 5 em ponto, começando mais uma edição aqui do Top Mix, são as mais pedidas durante todo esse dia. Se liga, a quarta posição, Bebe Rexha com New Religion.
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1: Mix agora 5:06 e a gente dá uma pausa nas mais pedidas para voltar ao ano de 2009, recordar um grande sucesso, essa música que emplacou várias semanas, meses em primeiro lugar. Paramore com All Exceptions.

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1: Mix agora 5:18, música número 1 dentro do Top Mix de hoje, Bruno Mars com I Just Might.
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1: Se liga só, porque durante uma entrevista, a cantora Miley Cyrus revelou que está trabalhando no novo disco. A cantora confessou que esse novo álbum é uma história de amor, mas não apenas o amor por outra pessoa, mas também um disco que fala sobre o amor próprio. O novo projeto da Miley Cyrus conta com 10 faixas, incluindo algumas músicas assinadas aí pelo noivo dela. A expectativa por esse grande álbum já é muito esperado aí pelos fãs, né? Já que será o 10º disco da carreira da cantora. A parte mais legal dessa notícia é que o novo disco da Miley Cyrus deve ser lançado em novembro desse ano, ou seja, tá chegando. Pra saber tudo sobre a Miley Cyrus e o seu lançamento, radiomixfm.com.br. Cola por lá, tem tudo sobre Miley Cyrus.
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5 para as 6, encerrando por aqui com o Maneva Banco de Areia. E daqui a pouquinho, depois do intervalo, ó, se liga, porque tem mais uma edição do Mix Tudo para todo o Brasil em todas as plataformas. Não perca! 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

0: Gente, eu não tô acreditando o que aconteceu hoje nesse programa. Galera, vocês não estão entendendo. Quem tá no trânsito, quem tá chegando agora no youtube.com/mixtudamix, vocês não estão entendendo. A vida, ela é real, cara. O Capron chegou. Trânsito, Yas. Foi trânsito? Eu cheguei faltando 30 segundos, é isso? É isso mesmo? Coisas que a gente esconderia da nossa mãe, cara. Isso é real. Esse tipo de coisa a gente jamais contaria pra nossa mãe. Mãe, tô vivendo perigosamente. O que que acontece, galera? Hoje no Mix Tudo, a gente trouxe esse tema principalmente por ser quinta-feira. Então, quinta-feira é dia de TBT. Dia de relembrar alguma história da nossa vida, alguma coisa que faz bem. Só que hoje... Mano, antes disso tudo acontecer, você sabe que a vida imita arte, a arte imita a vida, né? Aí a gente falou, cara, vamos falar de coisas que a gente escondia da nossa mãe? A nossa mãe não poderia ficar sabendo de jeito nenhum, senão certamente viria uma bronca. Então hoje, isso seria uma coisa que eu esconderia da minha mãe. Eu saí do meu compromisso faltando 20 minutos pra entrar no ar, galera. Minha mãe nunca saberia disso. O Caco prova... Será que a mãe do Caco tá aqui na live? Ô Yas, fala aí. Ela tá na live? Será que ela tem noção do que o Caco não chegou no programa? Isso é muito bom, cara. Coisas que a gente esconderia da nossa mãe, galera. Esse é o nosso tema de hoje. Fala aí no @mixosnamix e no giza.com. Tem coisa que até hoje você esconde da sua mãe? Manda mensagem, cola com a gente no YouTube. Vamos resenhar sobre isso. O Caco provavelmente tá no trânsito agora ouvindo o programa. Ô, Caco, você não tem vergonha na sua cara, não? Ô, Caco, você não tem vergonha? Você se tornou apresentador da Rádio Mix, cara. Você tem que se programar antes. Eu atravessei. Eu virei um motoboy hoje no meio da galera do trânsito. Eu atravessei corredores que eu não poderia atravessar pra chegar... Chegou? Ele chegou no programa? Eu deixo ele entrar ou não? Ô, Caco, você não tem vergonha na tua cara, né? Caco, eu tô rindo, mas é de desespero.
1: Você
0: sabe que se fosse a nossa mãe...
1: Não.
0: Você sabe o que a nossa mãe faria com a gente hoje no programa, né?
1: É, eu imagino...
0: Você sabe o que a nossa mãe faria hoje com a gente? Caco, eu juro, eu entrei faltando 30 minutos no ar, a Yas tava desesperada.
1: 30 minutos?
0: 30 segundos, desculpa.
1: Ah, bom, ufa.
0: Mano, o André, galera, o André, ele foi lá no elevador ver se eu tava chegando. É que eu esqueci de avisar. Mas a verdade é que eu tava do outro lado da cidade, porque eu tive um compromisso. E aí eu atravessei a cidade e falei assim, mano, eu vou chegar. Então na minha cabeça, beleza, eu ia chegar.
1: Uh-huh.
0: Mas na cabeça dos ouvintes, na cabeça dos produtores, eu esqueci de avisar.
1: Você só esqueceu?
0: Eu esqueci de avisar.
1: Eu tô te enxergando meio mal daqui, mas você tá tipo de roupão? Você tá vendo algum evento chique? Eu não sei.
0: Eu tava fazendo fotos.
1: Tava fazendo foto,
0: eu tava fazendo foto. Entendi. Só que eu tinha certeza que eu ia chegar. Só que eu deveria ter avisado a produção.
1: Uhum.
0: Eu não avisei a produção. É igualzinho a gente faz com mãe, Caco.
1: Cara, a mãe sempre é a última a saber, né?
0: Mas
1: impressionante,
0: fala,
1: cara.
0: Agora. O que aconteceu que você não chegou?
1: Não, eu tava vindo tranquilão. Falei, pô, vou chegar ali uns 20 minutos na Mix, na boa. Aí, de repente, né, o trânsito começou a piorar. Aí eu falei, bom, vou chegar em 10 minutos ali, faltando o programa. Não, avisei, eu mandei mensagem pra Yas, mandei.
0: Yas, eu avisei. Não,
1: pelo menos eu avisei aqui.
0: Vem cá, eu avisei.
2: Gisele não avisou.
1: Ó, tá vendo? Pelo menos eu fui bom moço, cara. Eu avisei a Titi Yas, falei, olha, Titi Yas, o bagulho tá louco aqui, São Paulo travou. E aí, assim, você não tem como prever se de repente alguma coisa vai acontecer logo na sua frente, aí você vai atrasar mais. Mas assim, falando questão de mãe... Você sabe que a mãe é a última a saber e a primeira a ser solicitada quando acontece alguma coisa realmente...
0: Então, a Yas e o André, hoje, os dois produtores do programa, cara, quando eu cheguei, eles falaram assim, Giza! Eu falei, calma, gente, eu tô aqui. Aí eu falei, cadê o Caco? Elas, a Yas e o André, então, eu falei, o Caco não tá aqui.
1: Mano, então foi double hoje? Você tá zoando? Então você, tipo, coração de mãe apertou hoje.
0: Yas, você tem quantos anos? Vem cá.
2: 22.
0: Como que foi se sentir mãe de dois apresentadores que não chegavam?
2: Ai, foi lindo, né? Me senti responsável. Né? Gente grande mesmo, muito bom.
0: Você achou que a gente ia chegar?
2: Tem que botar fé, né?
1: Mas, Kiri, repara uma coisa. Quando deu errado? Nunca.
0: Nunca, a gente tá aqui.
1: A gente tá aqui, cara.
0: Uma equipe inteira desesperada, né? Sem saber o que ia acontecer. O Jorge Ribeiro ia assumir o programa.
1: Peraí, deixa eu ver um negócio aqui. Dá sua mão, Kiri, dá sua mão.
0: Deixa eu
1: ver.
0: Deixa eu pegar.
1: Ela tá suada.
0: Vem cá, me dá a mão.
1: Então você tá bem? Quer uma água? Açúcar?
0: Eu vou ali.
1: Eu vou ali rapidão.
0: A Yas tá gelada.
1: Tá gelada.
0: Mano, ela seria hoje a nossa mãe do programa. Então, em clima de TBT, de quinta-feira... Cara, nem foi combinado isso, mas aconteceu. Arte imita a vida imita a arte. O Caco chegou aos 45 do segundo tempo, eu também cheguei. Mas o fato é, o que você esconde da tua mãe até hoje? Eu botei fé. Falei, não, eu vou chegar, não vou nem contar pra Yas. Eu não vou nem falar pra Yas que eu vou chegar em cima da hora. Só que eu não tinha ideia que o Caco, meu irmão... Nem ia chegar, eu não tinha ideia.
1: Aí você falar, pô, né? Se a Yas fosse a nossa mãe agora, acho que no mínimo ia voar uma chinelada.
0: Ia voar uma chinelada agora, mano. O que você esconde da tua mãe? Manda agora no arroba Mix Tudo na Mix. Manda no arroba Mix Tudo na Mix um áudio. O que você esconde da mãe até hoje? Ou o que você escondia da tua mãe? Vamos entrar em clima de TBT, de nostalgia nas redes sociais, né? Que a galera sempre posta uma foto, uma saudade. Aqui no rádio a gente vai falar sobre memórias. E conta pra gente no giza.on e no arroba Mix Tudo na Mix uma coisa que você sempre escondeu da tua mãe. Eu escondi eu escondi.
1: Eu não tenho muita coisa assim.
0: Eu sabia que eu ia chegar em cima da hora e não avisei.
1: Eu, assim, tem umas coisas que eu escondo. Eu prefiro continuar escondendo da minha mãe, Já passou uma certa fase, assim, que né, a gente não tem que dar preocupação pra mãe.
0: Ô, Caco, mas não. A gente, como irmão, a gente devia ter mandado uma mensagem pro outro. Caco, hoje eu vou chegar em cima da hora, você vai chegar. A gente não falou, cara. O que, que aconteceu? Eu cheguei faltando 30 segundos e você chegou 30
1: mas,
0: segundos depois.
1: Você é adrenalina pura, porque...
0: Eu cheguei rindo, cara.
1: Não, e assim, a gente sabe que essas coisas podem acontecer, porque a gente tá em São Paulo no horário de pico. E voltou, né? A galera voltou às aulas. E isso piorou, assim, triplicou o trânsito aqui.
0: Vem cá, Yas. Gêmeos até nisso?
2: É iguais, né?
0: É iguais, cara. Um atrasa, o outro chega 30 segundos depois. É. Meu Deus do céu.
1: Mas deu certo,
0: aqui.
1: Deu certo.
0: Mas a gente escondeu da Yas que a gente ia atrasar, mas a verdade é que a gente chegou. Pelo menos a gente chegou. E você que tá ouvindo o programa no rádio, você que tá assistindo a gente no youtube.com/mix, conta aí. Tem alguma coisa que você escondeu da sua mãe a vida inteira? Ou esconde até hoje? Esse é o tema do programa. Chega com a gente, chegamos atrasado. Pode ser que o RH ligue.
1: Pode ser,
0: não sei, talvez.
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0: Primeira de hoje, tóxico. A gente é tóxico, cara.

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1: Caca, minha mãe não pode saber até o final do programa o que aconteceu comigo, tá? Só você aí, Yas e a live.
2: Não, só a gente da live. Aliás, o que ela
1: aconteceu?
2: Meu Deus, para, velho. Para. Ô, a tua mãe, eu tenho certeza que sua mãe não está assistindo a live.
1: Não, a minha mãe não assiste. Se ela assistir, eu não tô.
2: Se ela assistir, ela fica.
1: Você não tava mais aqui.
2: É mesmo?
1: É.
2: Você deixava sua mãe de cabelo em pé quando você era mais nova?
1: Só quando ela sabia das coisas. Tipo, hoje, o que aconteceu comigo antes de estar aqui no programa, só quem tá na live sabe.
2: Só quem tá na live.
1: Se você quiser saber, eu só tô contando pra galera da live.
2: É.
1: youtube.com/mixudamix. Gente, aconteceu realmente uma parada comigo? Né, Yas?
2: O que aconteceu?
1: A nossa produtora tá rindo. Aconteceu uma parada comigo hoje, antes do programa, que eu só tô contando na live. youtube.com/mixudamix. Minha mãe não pode saber. Por favor, gente, quem entra na live, dá like na live, se inscreve no canal, mas não conta pra minha mãe. Só isso que eu peço pra vocês. Hoje é o assunto, quinta-feira, dia de TBT.
2: Hoje é o dia que a sua mãe não vai ter que receber uma ligação, uma mensagem, nada, né?
1: A minha mãe não pode saber.
2: Não pode saber, cara.
1: A minha mãe jamais aprovaria isso.
2: Hoje é só quinta-feira aqui.
1: Não, é só quinta-feira.
2: É só quinta-feira.
1: O que você escondeu da sua mãe a vida inteira e esconde até hoje? Esse é o nosso assunto de hoje.
2: É o nosso assunto de hoje.
1: Você já escondeu alguma coisa da tua mãe?
2: O quê?
1: Fala a verdade.
2: Querida, deixa eu te contar uma história. Vem cá.
1: Conta, mas não, a tua mãe não tá na live.
2: Não, com certeza, mãe. Desculpa, mas vou contar.
1: Se você estiver na live, dá mute aí. Tem como dar mute.
2: Tem como dar mute. É isso.
1: A galera tá guardando segredo, Caco.
2: Tá guardando segredo?
1: Eu só contei pra live. Ó, pessoal. Ô, gente, por favor, pra ter certeza que vocês estão guardando segredo do que aconteceu comigo antes de estar aqui no programa 30 segundos antes, dá like na live.
2: Dá like na live.
1: Só isso que eu peço, porque pode ser que o RH me chame e meu chefe também. Mas se tiver bastante like na live, bastante audiência, pode ser que não.
2: Não, mas tá tudo certo, Kelly. Você tá tranquila.
1: Agora. Tô?
2: Hã?
1: Tô de boa?
2: Tá de boa.
1: Então, beleza, vai. O que você já escondeu da sua mãe?
2: Bom, que eu já escondi, se eu falar agora, eu não escondi mais, né? Porque ela tá vindo a live, mas enfim.
1: A tua mãe tá vindo a live?
2: Tá vindo a live, cara. Ela sempre
1: então
2: assiste
1: conta,
2: a live.
1: Vai, conta.
2: Ah, tem umas coisas ali que quando a gente era mais novo, né, que a gente fazia, escondido, né? Normal. Quando você tinha ali 14, 15 anos, você mas você achava já um adulto. E aí você ia escondido pro bar.
1: Escondido pro bar.
2: Entendeu? E aí eu fiz isso uma vez, só que eu acabei indo pro colégio depois. Aí, não deu muito certo, né? Acabei passando mal na aula, fui parar na diretoria, só que eu lavei a sala de aula, né?
1: Entendi.
2: Daquele jeito que eu tinha tomado vinho também. Só que quando minha mãe chegou, eu tentei de todas as formas esconder. E ela me perguntou, o que você fez, Conradinho? Eu falei, mamãe, eu bebi suco de uva...
1: Mamãe!
2: Eu bebi suco de uva estragado. E assim, eu tava completamente roxo. Eu tava parecendo literalmente aquele bichinho daquela marca de hambúrguer, sabe?
1: Sim.
2: Que tem aquela cor roxa inteira. Ou um Teletubbie roxo, né? Vamos falar melhor.
1: Ou seja, fez o que não deveria, na hora que não deveria, no lugar que não deveria.
2: Com aquele cheiro, cara, que é inconfundível. E eu meti o louco pra minha mãe, na frente da diretora, e falei que eu tinha bebido suco de uva estragado. Mas não era bem suco de uva, né? Aí
1: você
2: deduz,
1: né,
2: o que aconteceu.
1: Vocês entenderam o que aconteceu? O Caco bebeu suco de uva.
2: É, só que eu achando que eu tentei esconder da minha mãe, achando que minha mãe não sabia de nada. Gente, minha mãe já era mãe, né? Como é que você quer chegar a achar que você tem 15 anos, que você vai enrolar a tua mãe numa situação dessa? É impossível. É a melhor coisa que você faz, sabe o que que é?
1: O quê?
2: Falar real, mano. Chega, joga a verdade ali. Vai doer? Vai doer. Vai te dar dor de cabeça depois? Vai, lógico. E da ressaca
1: dor
2: depois
1: de
2: que eu tive foi...
1: Você bebeu esse suco de uva estragado com alguma coisa,
2: estragado.
1: Né?
2: Aliás, eu tô ligado que já tem uma fila de áudio aí, galera. Tá chegando pra contar uns B.O.
1: Não conta o
2: não,
1: que aconteceu.
2: Não, pode contar o B.O.
1: Não, mas eu não vou contar
2: não,
1: o que aconteceu.
2: Não, você não vai contar.
1: Gente, 30 segundos.
3: Fala, pessoal. Então, até hoje minha mãe não sabe como foi minha primeira vez. Pra ela, eu sou até virgem, né?
1: Virgem?
3: Com meus 45 anos e já tenho um filho. Nunca houve essa conversa. E é engraçado. Tem uma outra situação também que ela nunca soube. Eu já botei fogo na geladeira dela.
2: Fogo?
3: Direto da geladeira. Fui acender uma vela, esqueci de dormir. Tinha algo embaixo da geladeira que não era metálico, nem de vidro, possivelmente de plástico, lambeu tudo. Se não fosse meu irmão chegando na madrugada e apagando fogo, sabe Deus o que que aconteceria. Eu sei que
1: Jesus.
3: Foi um fim de semana que minha mãe estava fora, eu corri pra ajeitar a geladeira dela e ela não sabe até hoje. Beijo.
2: Mano, como assim, cara? Você botou fogo na geladeira. Deve Mano, isso é coisa de meio terroristinha
1: não,
2: mirim,
1: eu,
2: né?
1: Eu acho assim, sabe?
2: Não é?
1: Quando você bebe antes do trabalho, é de boa. Mas botar fogo... Vamos pôr uma música aqui, Caco.
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1: Errei a vinheta.

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1: Mix, são 6h22, hora do intervalo. Caco, estraguei tudo. Tá atrasado o break.
2: Tá atrasado o break?
1: Muito bem. Eu acho que eu tô diferente hoje, Caco.
2: Não, é que a sua velocidade agora tá um pouco diferente, mas tudo bem. A gente vai chegar na bandeira quadriculada. Fica tranquila, aqui, a gente chega lá.
1: Bandeira quadriculada?
2: No final da corrida, né? É aquela bandeira que o campeão ganha, logo que chega ali em primeiro. Não, cara, tua mãe tá tranquila. Tua mãe tá lá tranquila, tomando um cafezinho com pão de queijo dela.
1: Ela não sabe, né?
2: Não sabe.
1: Que eu vim pro trabalho assim?
2: Que, assim como?
1: Assim nada.
2: Assim, tranquila.
1: Arroba Mix Tudo na Mix e giza.com. Esse é o meu Instagram. Manda mensagem lá.
2: Não, não, peraí.
1: O que você esconde da sua mãe
2: até hoje?
1: Não,
2: eu quero falar uma aqui. Eu quero falar uma aqui. Pelo amor de Deus.
1: Cuidado com o que você vai falar.
2: Não, eu tenho que contar isso aqui, cara, no ar.
1: Fala.
2: Eu não vou falar sobrenome, vou falar só o nome.
1: Não fala, é.
2: Tá? Eu escondi a Mari. Vou falar a Mari também, fica mais genérico. Eu escondi da minha mãe que beijei 32 homens no primeiro dia de carnaval.
1: 32 na mesma noite?
2: Mano.
1: Primeiro dia.
2: Que é isso, cara?
1: Tá maluca?
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9: 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E hoje a gente vai falar sobre o cartão empresarial. Eu não sei nem o que é isso, Fabi. Eu vou aprender hoje e amanhã eu prometo para você, Fabi, que eu vou ter um cartão empresarial, mas não conta para minha mãe. Porque ela não precisa saber, entendeu? Porque pode ser que ela fale assim, Giza, na boa, não é hora ainda. Mas será que não é hora? Essas coisas só a Fabi pode dizer pra gente quando é a hora do cartão empresarial, né? Mas mãe não precisa saber disso agora, não. Fabi, boa noite, meu amor.
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10: 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Ele é uma forma de você construir o seu limite do cartão. Você guarda o dinheiro no cofrinho e automaticamente ele vira limite para você usar, né? E o legal, o melhor disso tudo, é que como ele fica rendendo todos os dias, o seu limite vai aumentando pouco a pouco sozinho.
9: Que da hora. Agora hoje, galera, pra você que tá ouvindo o programa, a gente já falou de várias coisas aqui no programa, principalmente no É da Sua Conta, a gente traz dicas de finanças, de cartão de crédito e como investir seu dinheiro. 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Quem tiver dúvida e quiser mandar perguntas também, pode mandar. 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
9: Amanhã, Fabi, eu tô com o cartão de crédito, fechou? Empresarial.
10: Boa, vou.
9: Combinado?
10: Vou te cobrar, hein?
9: Então,
10: Giza,
9: pronto.
10: Vou te cobrar isso.
9: Agora eu sou CNPJ, Caco. 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
1: Ai, gente, a mãe do Caco foi embora, cara. Pra você que tá chegando agora no rádio, a gente tá falando aqui de coisas que a gente esconde pra mãe até hoje, já escondeu. E aí o Caco ligou pra mãe dele, mano.
2: É.
1: Ele ligou pra ela, só que ela desligou. Tô tão triste.
2: Então, porque ela não queria, na verdade, eu não sei se seria um exposed meu ou dela, né? Porque eu não sei o que seria pior. Eu, a mentira que eu contei...
1: Por que você já escondeu sua mãe?
2: Nossa, Gi, tem uma lista de coisas. Aliás, agora,
1: verdade,
2: acabei
1: mãe.
2: De falar com a minha mãe. Você quer que eu entregue as coisas que eu escondi dela?
1: Óbvio.
2: Eu não, aí não é mais esconder, eu tô entregando
1: tanta
2: tudo.
1: Eu coisa minha mãe. Mano, que eu já escondi da minha... Eu escondo da minha mãe até hoje.
2: Escondeu da...
1: Eu escondo da minha mãe até hoje, por exemplo. Ela não sabe que eu cheguei faltando 30 segundos.
2: Chegou porque faltando 30...
1: Não, na boa. Se a minha mãe souber o que eu tava fazendo e como eu cheguei na rádio, ela jamais... Mano, minha mãe, cara,
2: e
1: nossa.
2: E a da BO.
1: Vamos de áudio.
3: Oi, Giza. Oi, Caco. Andrés Félix, mora aqui em Manaus. Aquele abraço.
1: Fala, rapaz.
3: Sobre o tema de hoje, né? O que eu já escondi, né, da minha mãe, escondo até hoje, é uma breja, ó, Caco. Eu tomo uma cervejinha, né? Minha mãe é evangélica desde quando eu me entendo por gente.
1: Boa.
3: Então, assim, sou de maior, tenho minha casa própria, moro em outra cidade, longe da minha mãe, mas até hoje respeito isso. Eu acho que ela desconfia, né? Mas não é que eu faça escondido, é pelo respeito que eu tenho, né? De ela ser minha mãe, esse carinho e respeito. Então, ela sempre pediu, né? E eu sempre disse, beleza, mãe, tranquilo. Mas já saí muito quando eu morava na casa dela, escondido pra tomar uma brejinha e voltava. E agora eu tomo escondido dela, né? Mas eu tomo de boa em todo lugar.
2: Cara, você sabe que isso nunca foi um problema comigo? Eu acho que eu fiz uma pataquada real com bebida uma vez na minha vida, quando eu era moleque no colégio. Contei essa história um pouquinho mais cedo, você na abertura
1: viu,
2: do programa. Eu cabulei umas aulas, aí eu fui lá no barzinho ali do lado do colégio, já tinha combinado com os amigos, a gente ficou ali enchendo a lata. Completamente errado, obviamente, né? Porque a gente cabulou a aula menor de idade pra, né, tomar cerveja, enfim. Passei mal, passei uma baita de uma vergonha. Minha mãe passou uma vergonha maior do que a minha, né? Porque no final das contas, eu virei aquela lenda, né? Falar, o cara lá que fez o que fez lá, saiu, cabulou a aula, voltou, ficou bem louco aqui no colégio. Eu fiz essa besteira. Mas ela ficou com muito constrangimento e eu nunca... Assim, se eu tivesse que voltar no tempo, tivesse uma coisa que eu pudesse escolher não ter feito, com certeza seria isso.
1: Não beber, né?
2: Não é nem isso. É o tipo de situação que você coloca os seus pais. E aí eu tô falando até que sério, né? A gente brinca, fala de, né, do que a gente escondeu dos nossos pais. Mas a gente não sabe quanto os pais ficam apreensivos com qualquer coisa relacionada a nós, filhos. Né? A gente só vai saber disso, minha mãe já falou isso várias vezes. Você só vai saber o que é quando você for pai. Enquanto você não for, você não vai saber o que o pai e a mãe sentem, principalmente numa situação dessa. Mas enfim, tem umas coisinhas a mais que eu também acabei escondido. Você ficou triste, querido?
1: Tô mal, cara.
2: O que foi, cara?
1: Eu bebi antes de ver. Ai, eu não podia ter falado isso.

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1: Mix 643 e o som com a Lady Gaga, Paparazzi. E hoje a gente tá falando aqui de coisas que a gente escondia ou esconde da mãe até hoje. O programa tá demais, galera. Cola na live, youtube.com/mixodamix. Dá um like na live, chega lá pela primeira vez pra dar um salve pra mim, pro Caco e pra saber o que tá acontecendo hoje aqui no programa, que eu só tô contando pra quem tá na live.
2: Tem muita coisa acontecendo,
1: minha mãe,
2: inclusive.
1: Não pode saber.
2: Aliás, sabe o que tá acontecendo?
1: A minha mãe não pode saber.
2: A galera que tá chegando aqui no nosso canal já tá se inscrevendo, tá dando aquela surra no like. Então, se você tá de bobeira e tá com o celular, não tá dirigindo, né? A gente tem que sempre lembrar. Entra no YouTube. Vai lá, digita @mixtudonamix, se inscreve, ativa a notificação e cola com a resenha aqui. Porque a Giza tá contando umas coisas aqui na live que ela não pode contar no ar. Então, pra você saber o que a gente tá falando aqui fora, né, do ar, você tem que colar aqui com a gente.
1: Sei, minha boca tá um pouco
2: secou a boca?
1: Vamos pro intervalo?
2: Vamos.
1: Eu preciso de um copo de água.
2: Você quer uma água?
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0: No programa de hoje, ó, que visita a gente recebeu aqui, Otávio. Seja muito bem-vindo, tudo bem?
2: Tudo ótimo, e por aí, Gi?
0: Tudo bem, o que você trouxe pra gente hoje, hein?
2: Cap, dinheiro, né?
0: Ah!
2: A gente deu um tempo, mas a gente voltou.
0: Ufa.
2: Mais forte do que nunca.
0: Então bora, vai.
2: 2 milhões é o sorteio agora, tá?
0: 2 milhões
2: de reais você pode levar pra casa hoje.
0: Hoje?
2: Hoje, mas meu tem Deus. Que acessar o site fazumcap.com, ó. Entra aí, ó. Fazumcap.com. Eu acessei aqui, Gi, sabe por quê?
0: Ah.
2: Porque ali mostra, ó, próximo sorteio, hein? E tem um cronômetro embaixo. 2 horas, ó.
0: Ah, é?
2: 2 horas e 41 minutos.
0: Boa.
2: Então, gente, aproveita. 9:30 da noite começa o sorteio. Você pode acompanhar ou pela Rede TV ou pelo canal do YouTube
0: boa,
2: também.
0: Boa.
2: O importante é você participar, porque 2 milhões de reais, Gi,
0: é muito dinheiro, cara.
2: O que você faria, Gi?
0: Nossa, posso falar?
2: Ah.
0: Eu faria tudo que a mamãe não poderia saber. Hoje é o tema é esse. Eu ia esconder tudo da minha mãe, mas 2 milhões é fazer muita coisa pra não contar pra mãe, viu?
2: É, e daí, ó, vou falar uma coisa pra vocês. Ou também, gente, dá pra presentear a mãe, né? Imagina dar uma casona pra mãe, um apartamento.
0: Mano, dá pra fazer muita coisa legal, né?
2: Dá mas pra fazer tanto milhões, coisa cara. Escondida da mãe, quanto coisa também pra agradar
0: pra
2: a mãe. Mas
0: né?
2: Assim, ó, você compra uma casa, um carro pra sua mãe, dá pra ela de presente e vai fazer uma viagem e fazer tudo de escondido dela.
0: É,
2: pronto.
0: Mas 2 milhões é muito dinheiro, né, Otávio?
2: E sabe o que é, Gi? É o seguinte, quem entra no site fazumcap.com, pode entrar aí, ó, fazumcap.com. Entra aí, ó, fazumcap.com. É faz com Z, tá? fazumcap.com. Quando você entrar no site, você vai estar adquirindo lá, Gi, um título de capitalização, tá? Que é uma premiação filantrópica. 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
2: 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Quem tá com a conta atrasada hoje em dia, todo mundo tá com o dinheiro apertado.
0: Mas,
2: aí.
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0: Então tá certo, 9:30 da noite, bora, bora!
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1: Estamos de volta, meus amores, o som da Sabrina Carpenter com o Man Child. E hoje falando de coisas que a gente esconde da nossa mãe.
2: É,
1: hoje. Coisas que a gente não pode falar.
2: Tipo, deixa abaixo.
1: Do trabalho, né, Caco?
3: Às vezes acontece.

0: João Bernardo, gente, eu fiz muito escondido da minha mãe e dos meus pais. Todo dia de manhã eu ligava pro 40028922 do Bom Dia Companhia. Eu queria muito, gente, ganhar aquele PlayStation. E quando minha mãe descobriu, quando veio a conta, ela, meu Deus, você fica ligando pra lá todo dia.
1: Nossa.
0: Gente, foi demais, eu fazia escondido. Mesmo tomando bronca, eu continuei. Valeu, gente. Boa...
2: Você lembra dessa época, Caco?
3: Qual?
2: Do Bom Dia Companhia, que a galera tinha que ligar lá pra ganhar o PlayStation.
3: Tipo, que era o programa do Yuji.
2: Era o Yuji, tinha uma. A Priscila Alcântara.
3: Então, mas...
2: Que agora é cantora,
3: a
2: Priscila.
3: A Priscila Alcântara era também?
2: Ela tava lá, cara.
3: Como
2: na
3: assim?
2: Época.
3: Mano...
2: Ela deu muito PlayStation.
3: Que planeta que eu vivo que eu não vivi isso?
2: Pois é, cara.
3: Eu podia ter ganho um PlayStation?
2: Pois é.
3: Por que não fiz?
2: PlayStation.
3: Era
2: só
3: assim...
2: Só que a conta de telefone vinha muito cara, né, galera? Só que o pai e a mãe... Gente, posso falar uma coisa pra vocês? A gente até tenta, mas pai e mãe sabe de tudo. Eles
3: sabe.
2: Têm um chip. Eu tenho certeza que nesse momento a minha mãe sabe o que tá acontecendo comigo.
3: Sabe?
2: Amanhã fará um calor leve no Rio Grande do Sul e sábado chuva. O João Baldo que mandou aqui, que eu perguntei como tá o clima na tua cidade, aqui na live. Entra aí, gente. youtube.com/mixtudonamix. Esse é o nosso canal do YouTube. É o nosso canal que tá novinho. Vai ser um prazer imenso ter você lá com a gente. Temos quantos inscritos, Caco? Olha aí.
3: Agora estamos
2: ao vivo.
3: Exatamente com...
2: Quantos inscritos?
3: 2.570, que eu não tô vendo aqui em tempo real, mas a gente tá... Não, passamos, 2.580, a galera tá chegando junto. Mas a meta, você sabe qual é que é, né?
2: 2.600.
3: Eu queria chegar mais ou menos até, sei lá, final de agosto, pode ser? Uns 5 mil inscritos? Acho que a gente chega.
2: 5 mil inscritos?
3: Acho que é uma meta razoável.
2: Concentrar aí no youtube.com/mixudamix. Ó, falando sobre o tema de hoje, por que escondemos as coisas dos nossos pais, Caco?
3: Por que escondemos...
2: A Yas colocou na... alta e eu vou trazer pra você.
3: Traga.
2: A gente esconde coisas dos pais por medo de julgamento, bronca, castigo ou por querer evitar preocupação excessiva. Por exemplo, hoje eu não contei pra minha mãe que eu ia chegar
3: não
2: em
3: contou?
2: Cima da hora no Mix Tudo, porque senão, cara, ela ia falar, Gisele.
3: Ó.
2: Gisele não faz isso, pelo amor de Deus. Eu evitei e tô aqui, tô ao vivo.
3: Ó,
2: isso
3: mas tem também o lado da autonomia e da identidade, que quando a gente tá na adolescência, no começo da vida adulta, a gente esconde algumas coisas pra que aquela forma de mostrar que a gente é independente, que a gente não tem que dar satisfação toda hora, entendeu? E aí a gente começa a proteger aquelas coisas que a gente escolheu e que talvez os nossos pais não aprovassem tanto. Sabe aquele negócio do tipo, sei lá, decidi tomar uma cervejinha de quarta-feira? Teu pai não precisa saber. Quinta-feira também. Deixa abaixo.
2: Depois que o pai e mãe não pode saber. Entendeu?
3: Entendi.
2: É. Hoje, por exemplo, minha mãe não precisa.
3: Não, aí você pode quebrar as expectativas deles também. Sim, se você contar uma coisa dessa.
2: Não,
3: falar, não,
2: não
3: a Giza é uma santa.
2: Não,
3: a Giza sai, assim, vai de casa pro trabalho pra casa. Chega em casa,
2: Acabou.
3: Toma banho, pantufinha
2: Dorme.
3: E cama.
2: A minha mãe não sabe.
3: Não sabe.
2: Das dores
3: claro
2: e das
3: que
2: delícias
3: não.
2: De ser a Giza.
3: É exato.
2: Entendeu? Agora, eu provavelmente, eu e você que tá ouvindo o programa ou tá na live, você não conta nada pra sua mãe e pro seu pai por conta daquele negócio. Eu vou contar até três. Um e meio, dois e meio.
3: No três o chinelo voa.
2: Muitas vezes o segredo vem do medo da punição, cara, com a vergonha, julgamento, é tanta coisa. Então a pessoa, o que ela prefere? Prefere omitir pra evitar um desgaste emocional ou até consequências práticas. Por exemplo, tá? Hoje,
3: no dia de hoje,
2: eu pensei, melhor nem falar.
3: Melhor
2: eu
3: nem
2: vou
3: falar.
2: Eu vou conseguir entregar. Tô aqui, ó. 59, falta um minuto pra acabar o programa.
3: Mas tá chegando.
2: Tu tá indo bem? Tu tá bom?
3: Tá tudo certo, mas também tem o lado da privacidade e de alguns limites, né? Porque você sabe que quando você guarda algumas coisas, eu vou até dar um exemplo.
2: Então
3: por exemplo, quando você tá ali passando da adolescência, né? Virando um adulto ou uma adulta, você vai ter ali os Gary, né? Vai conhecer umas pessoas, né? Vai fazer umas coisas. Os Gary, aquela parada. Os Gary. Você vai chegar ali, vai dar aquela flertada, de repente você vai, sei lá, vai tomar um banho, vai pra cama, não sei.
2: Tomar um banho.
3: É, e aí você não vai querer contar isso logo de cara pros seus pais, né? Você não sabe a reação que seus pais vão ter. Então você quer preservar um pouco da sua privacidade e até estabelecer alguns limites daquilo que você conta ou não conta pros seus pais, né?
2: Deixa eu falar a verdade.
3: Manda.
2: No final das contas, nosso ouvinte ele tá mais do que certo. O Wellington Leandro mandou o seguinte, minha gente, na boa, no fim, a nossa mãe sabe absolutamente de tudo.
3: Nem sempre sabe.
2: Não tem de esconder, tá? Minha mãe vai ficar sabendo, tem o último áudio hoje.
3: Então bora,
2: então, vamos lá.
3: Vamos ouvir.
2: Último áudio, galera. Vamos lá.
4: E aí, Caco, e aí, Giza, meu nome é Danilo, eu sou aqui de Maceió.
3: Salve.
4: Então, quando eu tinha 14 anos, eu fiz uma tatuagem no quadril, bem na marca da cueca. E aí eu escondi isso da minha mãe, né? Então eu tive toda pré-adolescência ali, adolescência, bem radical. Porque tipo, a gente ia pra uma praia, qualquer coisa, eu tenho que ter muito cuidado pra ela não ver um pouco do desenho passando pela marca da sunga, né? Ou se eu andasse de cueca, pra ela não ver através da cueca do lado. Foi bem radical. Assim, hoje eu tenho muita tatuagem, né? Mas na época, passei altos perrengues tentando.

0: isso com a minha mãe, então até hoje ela não sabe.
1: Eu, agora eu vou falar pra tu. Fafadinho você,
2: fafadinho.
1: Né? Fafadinho. Fafadinho. Colocou onde? Ali na beirinha, ali não, de passo elástico da cueca. Pra quê?
2: Pra quê? Pra que fez isso, cara?
1: Ah, cara.
2: Obviamente é pra tua mãe não ver, né?
1: Você queria... Era tipo você olhar pra uma pessoa, tem um segredo. Qual o segredo? Falar, vai estar escondido. Mas tá escondido onde? Eu entendi o seu jogo, rapaz. Eu entendi o seu jogo.
2: Você que é nosso ouvinte, você que é o Caco, você que tá aqui sempre com a gente no Mix da Mix, se tem coisa que você esconde da tua mãe, é porque outra pessoa tem que ver. Tem. Você escondeu a tatuagem porque só sua mãe não pode ver.
1: É.
2: Todo mundo vai ver, menos a sua mãe.
1: Aí tem gente que tem uma coisa que gosta de esconder da mãe também, sabe o que que é? Os boletos. É. A mãe fala, guarda dinheiro, não vai sair comprando tudo. De repente lá o cara tá até a pilha de dívida, mas fala, não, vou ficar quieto aqui porque vai saber, né?
2: Você achando que a tatuagem que é o problema?
1: É, cara, que tatuagem que é o problema?
2: Nada de problema. Gente, foi demais o programa hoje. Obrigada a todo mundo que colou na live pela primeira vez no youtube.com/mixudamix. Amei estar com vocês, inclusive a gente ganhou um canal novinho. Se você gosta de mim, gosta do Caco, gosta do Mix Tudo, entra lá, tem uma galerinha chegando. Então só tem graminha por enquanto, né, Caco? Mas chega lá, youtube.com/mixtudo, né, Mix?
1: É isso aí, aproveita, sigam esses apresentadores aqui que fizeram esse programaço pra vocês no dia de hoje, pra seguir a nossa Kelly, como é que faz?
2: Giza.on, vai lá, G-I-S-A.on, segue a Giza lá, eu faço muitos conteúdos, inclusive lá tem a prova do que eu vivi aqui hoje.
1: Exato. Ah, e pra você me seguir também é tranquilo. É só você entrar no Instagram e no TikTok e digitar @cacograndino, C-A-C-O Grandino. Que inclusive acho que eu vou postar um corte dos melhores lances do meu futebol de ontem.
2: Nossa,
1: passes
2: vai.
1: Mágicos. Pensa num volante preciso.
2: Ah,
1: aquele
2: não,
1: cara que assim, ele olha pra um lado, chuta pro outro
2: é
1: e já
2: você?
1: Lança. É lógico que ele.
2: Isso,
1: já tá achando
2: jogador.
1: Que. Cola lá no meu Instagram pra conferir. Mas tem o nosso também.
2: É o
1: @mixtudonamix.
2: Gente, amanhã é Find the Rubble.
1: Find the Rubble.
2: Amanhã é gente de relacionamento. O tema tá muito bom, não conta pra tua mãe.
1: Não conta pra tua mãe.
2: Só cola com a gente 18 horas pra Rede Mix de Rádio no YouTube. Pode ouvir pelo aplicativo também. Ah, se você quiser pedir uma música na Mix, manda no 119-83408000, que o Roberto Reis tá ali, ó,
1: é
2: esperando
1: isso.
2: Seu pedido musical no pé de um zap, tá bom?
1: É isso, então não dá vacilo não, hein?
2: Caco,
1: já manda sua música.
2: Eu vou assumir pra audiência e não consigo mentir.
1: O quê?
2: Não consigo mentir. Eu falei só na live, mas eu vou falar pra nossa audiência.
1: Fala, fala.
2: Cara, eu bebi antes de fazer o programa, isso não é legal. Mas não conta pra minha mãe.
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0: dessas, foram 3 das mais pedidas por você no ano 2000. A qualquer momento tem mais.
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0: como tudo deve ser. Deu vontade de pedir um som? Não passa vontade, não. Daqui a pouquinho tem um pad no zap e já manda aí o teu áudio pro 11 983 408 mil. Eu quero saber o teu nome, também de onde você tá ouvindo a Mix, e esse som pra gente rolar na noite de quinta-feira. Bora então? Vamos ser felizes, ouvir a música preferida, sempre tem uma na tua cabeça. Então, é essa que a gente precisa tocar. Vou falar o zap mais uma vez, aí você já manda o áudio. Não deixa pra depois. 11 983 408 mil. Todos os sons que a gente curtir daqui a pouquinho entre 8 e 9 da noite são os que vão chegar no zap da Mix. Então coloca o teu som aqui. Quem avisa, amigo, é. 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Pronto, daqui a pouquinho eu posso falar o teu nome. Bora tentar, né? Vamos brilhar. 11 983 408 mil, é contigo.
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0: faltando 6 minutos para as 8 da noite. 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Aguarda aí que a equipe da Mix vai entrar em contato contigo.
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0: Bom, começa essa época do ano, né? Chega agora, meio do ano, agosto. E aí começam a surgir os rumores sobre qual será a atração do intervalo do próximo Super Bowl. A final da maior liga de futebol dos Estados Unidos sempre conta com grandes espetáculos e o show do intervalo é sempre muito aguardado. Nesse ano, os boatos, ou seja, anda em boca de Matildes, que o Justin Bieber é o nome mais cotado para se apresentar no intervalo do Super Bowl de 2027. Esse ano, o Bieber se apresentou no Festival Coachella e também cantou na final da Copa do Mundo da FIFA. Você assistiu? É o que tudo indica, o cantor deve sair em turnê em breve. Deixa eu lembrar que o Super Bowl 2027 vai rolar em fevereiro do próximo ano em Los Angeles, nos Estados Unidos. É a Mix seguindo de olho para te contar todas as novidades.

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12: Olá, queridos todos. Tá no ar o programa feito pelo melhor ouvinte do Brasil. É o ouvinte da Mix, é tu mesmo. Então, já que tá com o celular na mão, você não desgruda dele, né? Manda uma mensagem de voz pedindo uma música, é facinho demais, você não paga nada. 11 983 408 mil. Essa mensagem de voz, eu quero saber o teu nome, de onde você tá ouvindo a Mix e esse som pra noite de quinta-feira ficar melhor.
13: Mano. Boa noite, Rádio Mix. Boa. Aqui é o Aurélio, na cidade de Aguaí, do interior de São Paulo. Opa. Estou fazendo uma jantinha pra mim, pros meus dois filhos, pro meu neto, tá? E gostaria de ouvir a música do The Black Eyed Peas, Earth Lover. Valeu, Rádio Mix, a melhor do Brasil.
12: Ah, acabei mais.

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1: Mix, agora são 8h07, eu sou o novo da Madonna, Danceteria. Adorou, né? Pode pedir também. Essa aqui já pediram ontem, toquei hoje. A gente precisa cumprir a palavra. Então você manda aí a sua mensagem de voz no 11 98340 8000. Um abração pro Elinho, uma simpatia. Elinho tá em Bragança Paulista, terra da linguiça. O Giancarlo, motorista por aplicativo na cidade de Itapevi. Você tá por onde? Me conta aí uma mensagem de voz pedindo um som no 11 98340 8000. Manda ver. Oi.
2: Boa noite, Rádio Mix. Boa. Aqui é o Flávio Martins, estou falando de Guadalupe agora. Gostaria de pedir uma música aí de Roxette, valeu? Abração.
0: Boa. Outro. 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

0: Mix, agora são 8h19, a Maria Luísa tá no Rio de Janeiro ouvindo a Mix pela Alexa e pediu Capital Inicial Desplugado com Primeiros Erros.
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0: Pede seu som no zap, é de graça, não paga nada, só gasta um pouquinho do seu dedo e abusa desse microfoninho do zap. 11 983 408 mil, já até decorou o som, o número, que beleza, já tem na agenda, se não, demorou, né? Manda aqui no som pra gente tocar pra você. Passa como Humberto Santos, motorista por aplicativo na cidade de São Paulo, motoristas por aplicativo e as motoristas por todo o Brasil, dando uma carona no som da Mix. Boa rodagem pra vocês, ótimas corridas e já tem 5 estrelas. Débora, tá em Barcarena, no Pará, e você, tá por onde? Me fala.
2: Boa noite, pessoal da Rádio Mix. Boa. Aqui é Gilberto Antônio de Guarulhos. Toca pra nós aí qualquer uma do Bruno Ross, mais agitada aí.
0: Bruninho,
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0: Mix, agora são 8h26. Ela é atriz, ela é cantora, quando mais nova surfou muito nas praias da Austrália. Natália Imbruglia, pediram e a gente curtiu. Thor.
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0: Bora lá, temos 30 minutos pra tocar a sua música. Isso na edição de hoje, tá? Porque todo dia das 8 às 9 da noite, de segunda a sexta, é edição da noite. Temos aqui o Pede no Zap. Nosso número é o 11 983408000. Aparece aqui na casa com uma mensagem de voz pedindo uma música.
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0: É você que faz o show, bora lá. 11 983 408 1000. O show é seu, manda ver.
2: Olá, boa noite, que é Ronaldo de Uberlândia, Minas Gerais. Toca uma Legião Urbana pra nós aí.
0: Aquela da Legião.
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0: Lollipop. 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Bora pra diversão. É assim que funciona. Nessa noite de quinta-feira eu preciso tocar sua música preferida. Então tá. Manda mensagem de voz. Não paga nada. 11 983 408 mil. Abração pro Rafael. Ele é motorista por aplicativo em São José dos Campos. A Nicole está em Uberlândia. O Leonardo está em Sete Lagoas, que fica em Minas Gerais. E você? Me conta nessa mensagem de voz que som que você quer ouvir. Não esqueça de dizer também de onde você está ouvindo a Mix, tá?
1: Boa noite, Mix.
0: Boa.
1: Aqui é o Pérez, de Curitiba.
0: Oi, Pérez.
1: Gostaria de pedir Coldplay. Toca pra gente Coldplay, hein? Tamo junto.
0: Receba.
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1: É a nossa diversão de segunda a sexta a partir das 8 da noite. Todos os sons que você tá curtindo são os pedidos que chegam para o zap da Mix, que é o 11 98340 8000. Agora, sabe qual é a grande sacanagem? Você deixar o seu som preferido fora da nossa programação. Já pega o celular, não deixa pra depois, senão você vai esquecer. Manda aí essa mensagem de voz, não esqueça de falar o seu nome e de onde você tá ouvindo a Mix e esse som bacana. Pronto.
2: Alô, Rádio Mix. Oi. Aqui é o Hélio de Birité, Minas Gerais. Gostaria que você soltasse a música pra nós aí do Imagine Dragons. Boa noite pra vocês aí.
1: Obrigado, você também.
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0: Ó, ela conseguiu chegar até o final.
1: Ó. 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
0: Precisa de fôlego pra chegar aí, viu? Alanis Morissette no melhor mix do Brasil. Bom, gente, boa. Sextou amanhã, né? E aí, você já pode me contar hoje? Já pra gente já preparar a programação de amanhã? A música que tem a cara do final de semana pra você. Que quando você ouve, já representa aí dois dias. E independente se a gente vai trabalhar ou não, mas o final de semana tem um spice diferente. Tem um tempero diferente, né? Então já manda esse áudio pra gente fazer a programação de amanhã, porque sextou. 11 983 408 mil. Você faz o show, tá? Amanhã, no mesmo horário, vou estar aqui te esperando, não atraso.
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2: Está no ar a voz do Brasil. As notícias do governo federal que movimentaram o país no dia de hoje.
3: Olá, boa noite.
4: Boa noite para você que nos acompanha em todo o país.
3: Quinta-feira, 30 de julho de 2026.
4: Vamos aos destaques do dia.
3: IBGE aponta a existência de 103 milhões de brasileiros ocupados no segundo trimestre do ano. Luana Karen.
5: A taxa de desocupação ficou em 5,4% no trimestre encerrado em junho de 2026.
4: Parte da arrecadação com as apostas de cota fixa, as conhecidas bets, vai para o fundo da Polícia Federal. Luciana Colares de Holanda.
6: O repasse vai ocorrer de forma gradual. 1% em 2026, 2% em 2027 e 3% a partir de 2028.
3: Hoje é Dia Mundial de Enfrentamento ao Tráfico de Pessoas.
4: Data chama a atenção para formas de aliciamento, perfis de vítimas e canais de denúncias.
3: Em entrevista, a ministra substituta dos Direitos Humanos e da Cidadania, Carolina Reis, explica como não se tornar uma vítima.
7: O mais importante é a pessoa verificar bem a proposta que está sendo oferecida, desconfiar de propostas com muitos benefícios e poucas exigências e jamais dar documentação para que fique aos cuidados de um terceiro.
4: Na apresentação da Voz do Brasil hoje, eu, Mariana Jungmann e Luciano Seixas.
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4: O IBGE divulgou hoje dados do emprego no país.
3: A taxa de desocupação ficou em 5,4% de abril a junho, índice menor que o registrado no primeiro trimestre.
4: Um indicador divulgado todos os meses mostra o percentual de pessoas que estão sem trabalho, mas que seguem procurando uma vaga.
3: E é uma das principais referências para acompanhar o mercado de trabalho no Brasil.
5: A taxa de desocupação ficou em 5,4% no trimestre encerrado em junho de 2026, uma redução de 0,7 ponto percentual em relação ao trimestre de janeiro a março de 2026. Na comparação com o mesmo período do ano passado, a queda na taxa foi de 0,4 ponto percentual. O levantamento da Pesquisa Nacional por Amostra de Domicílios, PNAD Contínua, feita pelo IBGE, mostrou que no segundo trimestre deste ano eram quase 6 milhões de desocupados no país, 700 mil a menos que no primeiro trimestre. Queda no número de desocupados, aumento na quantidade de ocupados. São mais de 103 milhões de brasileiros com uma ocupação, um crescimento de 1% em relação ao trimestre anterior. Já o rendimento médio real dos trabalhadores ficou em R$ 3.738, um crescimento de 2,8% em relação ao mesmo período do ano passado. Luana Karen, para a Voz do Brasil.
4: Parte dos recursos das casas de apostas online, as bets, será destinada ao Fundo de Aparelhamento e Operacionalização das Atividades FIM da Polícia Federal.
3: Criado em 1997, o FUNAPOL se destina a financiar gastos com operações e aparelhamento da PF, como armas e veículos.
6: Agora é lei. Parte da arrecadação com as apostas de cota fixa, as conhecidas bets, vai reforçar o caixa da Polícia Federal. O dinheiro vai para o